0: programa Roberto e Meirinho, eles, os Serranos, cantando a música Canto Alegretense, uma composição do Nico Fagundes e do Bagre Fagundes. Eles que já têm data marcada para uma super entrevista aqui no programa Roberto e Meirinho, a festa da música sertaneja.
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0: E a festa da música sertaneja continua com ele, Léo Nascimento, cantando um grande sucesso, Tatuagem, participação do Eduardo Costa, uma composição dele mesmo, Léo Nascimento. Aguenta, coração, programa Roberto e Meirinho, é só modão!
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0: em cima, não saia daí, aqui na sua rádio preferida, daqui a pouquinho, mais música pra você.
1: Deixa eu tomar um pouquinho de café. Pode?
0: Claro que pode. Vamos lá, bodão!
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3: 9:11.
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0: atrás do outro aqui no programa Roberto Meirinho, a festa da música sertaneja.
1: Para refletir.
0: Nada é eterno neste mundo, nem mesmo os nossos problemas. Acredite em você.
1: Já vou ficar com saudade de vocês. Meus amigos, fiquem com Deus, porque graças a Ele a vida continua. Um abração aqui do Roberto.
2: E o Uta bem gostoso do Meirinho. Não saia daí, a audiência tá lá em cima. E a próxima atração é imperdível.
0: E vamos terminar o programa com a música que vem conquistando o Brasil. 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

0: 9:31.
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8: Olá, seja muito bem-vinda, seja muito bem-vindo a mais um programa Clube do Rei. A gente está agora trazendo para você muita alegria e os sucessos do Rei Roberto Carlos. Eu me chamo Elaine Dias e a gente vai ficar por aqui, ó, juntinhos, trazendo as melhores canções do Rei Roberto Carlos. Para começar, hoje a gente traz um grande sucesso do Rei Roberto Carlos. Amor Perfeito é a primeira de hoje.

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1: Nós acabamos de ouvir Como é Grande o Meu Amor por Você. A gente tá romântico hoje, né? Claro, né? Quando a gente escuta Roberto Carlos, todo mundo que gosta do Rei Roberto tem um pouquinho de romantismo. Vamos ouvir agora Emoções, aqui no Clube do Rei.

A gente ouviu agora Como Vai Você, essa linda música do Rei Roberto Carlos, e a gente aproveita para mandar abraço para o pessoal de Lavras da Mangabeira, no Ceará, Bom Sucesso na Paraíba, Jordânia, Minas Gerais, Mandaguari, no Paraná, Carandaí, Minas Gerais, Recreio também de Minas Gerais, Marapani, no Pará, Pompeu em Minas Gerais, Lagedo, Pernambuco e Paulista também na Paraíba. Ainda tem o pessoal de Lagarto no Sergipe, no estado do Sergipe. Abraço para vocês, muito obrigada sempre pela audiência. Agora a gente curte Roberto Carlos cantando O Portão.

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1: Depois dessa linda música do Rei Roberto Carlos, a gente vai para um rápido intervalo e na volta do intervalo tem mais sucessos para você. Até já!
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1: De volta com o especial do Rei Roberto Carlos. Agora nessa volta, a gente vai tocar para você uma música linda que se chama Outra Vez. Fique com a gente no nosso especial Clube do Rei. É maravilhoso estar aqui junto com você. Até já. Vamos ouvir Outra Vez.
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1: Eu te darei o céu, essa música é linda, essa música que a gente acabou de acompanhar aqui no Clube do Rei. Mais música aqui no nosso especial do Rei Roberto Carlos. Agora tem ele cantando pra gente A Distância. Canta, Roberto.

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1: É o Clube do Rei que tá no ar com muita alegria, com muita emoção e com muito romantismo. Vamos mandar um abraço pro pessoal de Bom Jesus da Lapa na Bahia, Guarda-Mora em Minas Gerais. Tem o pessoal de Camocim, de São Félix também em Pernambuco, Agrestina em Pernambuco. Abraço para vocês. E agora nessa volta a gente vai tocar para você uma linda música do Rei Roberto Carlos. Ela se chama Mais Uma Vez.

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1: A gente agradece a você pela audiência, pela companhia. Muito obrigada. A gente vai ficando por aqui com o nosso especial do Rei Roberto Carlos. Na semana que vem tem muito mais para você. Boa semana para todo mundo. Excelente fim de semana. Obrigada pela audiência.
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13: 10:34.
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19: Olá, tudo bem, meus queridos por aí? Maravilha! Oba! Por cá estamos juntos e misturados. Sim, hora de louvar, de adorar e agradecer o nome do Rei, do Senhor, dos senhores, aqui na nossa estação. Tá no ar o nosso Top Gospel Brasil de final de semana? Então, pra você que tá ligadão curtindo o mês de maio, oba! Então, sejam bem-vindos. Cola com nós aqui. Vamos começar, então, o nosso Top Gospel Brasil. Começou!

0: nossa saidinha. Hora de dar um tempinho, mas daqui a pouquinho a gente tá de volta, tá, pessoal? Fica ligadão aí, curtindo nosso programa, que já, já vai volta. Dois palitos.
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2: 10h47.
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0: Bem, estamos de volta e nós continuamos com o nosso Top Gospel Brasil. Palavra de Deus para hoje, esse final de semana, para você meditar junto com nós, tá? Vamos meditar então em Gálatas capítulo 6, versículo 9, na versão NVI. Olha só, não nos cansemos de fazer o bem, pois no tempo próprio colheremos, se não desanimarmos. A palavra de Deus, ela é sábia demais, meu irmão. Ela traz sabedoria gigantesca. Se você entende que está longe do que Deus prometeu, esse versículo já responde: não desista. Não desista. Continue firme e forte, perseverando. Amém? Vamos ouvir louvor? Aumenta.
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0: Maravilha, pessoal, tá chegando o nosso intervalo, daqui a pouquinho tô de volta com mais top gospel Brasil. Volta já já.
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2: 11:01.
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3: Muito bem, vamos lá. Continua a todo vapor aqui o nosso Top Gospel Brasil. Palavras de Deus para em Gálatas, nos ensinando para nunca desistir, né? Porque o versículo começa dizendo que não nos cansemos de fazer o bem. Cansar o bem, fazer o bem ou fazer, né? É que se você parar para meditar, você vai entender que fazer é uma maneira de trabalho, né? É um trabalho. Uma ordem, é fazer, a ordem é fazer, por isso que às vezes a gente se torna cansado. Ah, eu tô cansado de ajudar, ah, eu tô cansado de tentar ajudar aquilo, nisso, enfim, em algo que tá acontecendo ao seu redor, às vezes a gente se cansa, às vezes até o cansaço e o desânimo, como a palavra vem a dizer no finalzinho, né, não desanimarmos, porque se você não desanimar, se você não cansar, você vai colher, meu irmão. Você vai colher, pois no tempo próprio, colheremos. Mas se não desanimarmos, então a gente precisa se manter firme e forte. Se você se sente longe do Deus, do que Deus prometeu, então tá na hora de você pôr na sua cachola, no seu coração, para não desistir. É tempo da colheita, o tempo da colheita existe, mesmo quando o caminho parece longe. Isso é forte, hein? Isso é poderoso. Vamos lá, então, de louvorzão.

0: gente nesse final de semana. Pra você que tá ligadão, curtindo o nosso Top Gospel do Brasil, quero ajetar aí muito ânimo na sua vida, na sua caminhada, nos seus afazeres. Faça, não se canse, não desanime. O coração pede para fazer, a Bíblia diz que nós devemos fazer, porque no tempo certo haverá o quê? Colheita. Muitas das vezes a gente está pensando, pensando em desistir, é abrir mão dos projetos, dos sonhos e daquilo que Deus quer para nós. E a gente desiste, porque nós somos fáceis, muito fáceis, para desanimar. Amém? Daqui a pouquinho tô de volta.
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2: 11:17.
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0: Tá tudo bem aí? Tudo certinho? Tudo beleza? Oba! Então pra você de boa conectada aí curtindo o nosso Top Gospel Brasil. Pois é. Tá chegando a última sequência. Eu só queria deixar essa palavra pra que nós possamos, nesse dia, meditarmos com o nosso coração voltado a Deus, né? A palavra de Deus diz que nós não devemos nos cansar, ou nos devemos, não nos cansemos de fazer o bem. Temos que estar sempre aptos, temos que estar sempre fazendo, temos que estar sempre agindo de maneira correta, justa, tá bom? Amém pra você que tá conectado aí com a direção, vamos pra última sequência. Olha, a distância não significa ausência de Deus, nananina não, mas muitas vezes é parte do processo que ele usa para formar você, para transformar você e para dar a colheita que você merece. Amém? Glória a Deus, vamos lá, de louvor!

No ano que morreu o rei Uzias, eu via sentado sobre um alto sublime trono o Senhor. Serafins pairavam sobre aquele lugar. Eles tinham seis asas, com duas cobriam os pés, com duas cobriam o rosto, e com duas voavam, dizendo: Santo, Santo, Santo é o Senhor dos exércitos. Toda a terra está cheia de tua glória. São Gonçalo está cheio de tua glória. O Brasil

0: Pedro, seja você uma ótima super mega final de semana, que o Senhor te abençoe, ó, não desista, não se canse, não se desanime, continue lutando e continue firme, no final das contas haverá colheita. Você não quer ficar de fora da colheita que você plantou, né? Então você quer colher? Planta, meu irmão! Não se canse de plantar no terreno fértil, no reino de Deus. Não se canse de fazer o que é correto e o que é justo. Amém? Valeu, um abraço, que Deus abençoe, Deus te proteja e te dê saúde e que a paz do Senhor esteja com todos. Amém? Valeu, um abraço, tchau, tchau. Fui.
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3: 11:29.
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12: Muito bem, senhoras e senhores, começando o programa Central Mix. Muito bem, eu sou Márcio Edson e apresento Central Mix todo final de semana aqui mesmo, nesse mesmo bate-canal, nessa mesma bate-hora e nesse mesmo bate-local. Beleza? Quer falar com a gente aí? Manda o seu contato aqui na rádio e aí a gente responde com muito carinho, tá bom? É isso aí. Então, chega de blá blá blá, chega de blá blá blá, porque este programa é só as porradas. Central Mix.
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1: É, vamos pro segundo bloco. Segundo bloco aqui no Central Mix. Esse Central Mix que tá fantástico. Então é isso. Sempre as porradas no seu final de semana aqui no Central Mix. Este é um programa da centraldamídia.com. O melhor conteúdo para a sua rádio. Beleza? Acessa lá, centraldamídia.com. O programa é exibido para mais de 200 emissoras nesse Brasil de meu Deus aí, beleza? Um abraço pro Marcos Filho, o diretor-geral da centraldamídia.com. Sim. Eu trago só as porradas neste segundo bloco do Central Mix.

0: meia-noite e 23.
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10: E aí, vamos pro terceiro bloco? Terceiro bloco do Central Mix. Final de semana incrível. Verão ali, só é um sol para cada pessoa, não é verdade? Então é isso, vamos pro terceiro bloco do Central Mix. Todo final de semana eu estou por aqui, Márcio Edson, comandando o Central Mix. Aqui mesmo, nesse mesmo bate-canal, nessa mesma bate-hora e neste mesmo bate-local. Quer falar com a gente? Manda a sua mensagem aqui na rádio, que a gente vai carinhosamente responder para você, beleza? Então é isso. Central Mix, terceiro bloco, segura!

0: meia-noite e 47.
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6: Muito bem. Vamos para o último bloco do Central Mix. Todo final de semana eu apresento aqui o Central Mix com só as porradas, beleza? Então eu já vou me despedindo aqui, deixando você no último bloco do Central Mix, que volta no final de semana que vem, tá certo? Tá mais do que combinadinho o nosso encontro do próximo final de semana aqui mesmo, nesse mesmo bate-canal, nessa mesma bate-hora e neste mesmo bate-local, tá certo? Márcio Edson desligando a nave por aqui, deixando você no último bloco aí. Tem o último bloco, a última meia horinha do Central Mix, que volta no final de semana que vem. Valeu, um ótimo final de semana pra você e eu volto logo mais no próximo final de semana com Central Mix.

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1: 1:13. 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
5: Olá, tudo bem? Sejam todos muito bem-vindos ao programa Central da Biografia, valorização do talento brasileiro. Éder Machado na comunicação, prazer. E hoje o destaque é para a banda de forró Limão com Mel. É o especial de hoje, dá volume no rádio. Central da Biografia, especial Limão com Mel está no ar. E para começar, de janeiro a janeiro.

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isso. Edson!

Maravilha, você curtindo o Central da Biografia especial Limão com Mel, a banda de forró eletrônico formado em Salgueiro, Pernambuco, no ano de 1993, pelo radialista e empresário Ailton Souza. Atualmente tem como vocalista Edson Lima e Adna Andrade. Tudo começou quando Ailton Souza criou a banda Baile Chamada Talismã. Devido ao sucesso que o forró eletrônico vinha alcançando, ele decidiu transformá-la em uma banda de forró, a qual chamou de Limão com Mel. A banda começou em 1993. Seu primeiro LP foi lançado em 95 na região de Pernambuco, com a primeira canção de sucesso, Anjo Querubim. Em 1996, lançaram seu primeiro CD, onde venderam 100 mil cópias. Sua primeira formação tinha como vocalista apenas Edson Lima e Ângela Espinola. Batista Lima e Simara Pires entraram no grupo em 1995, mas não participaram dos primeiros dois discos. Somente no terceiro álbum, em 1997, do estrondoso sucesso De Janeiro a Janeiro, e que a dupla pôs voz em algumas faixas, exemplo de Frente a Frente e Loucura de Amor. Central da Biografia especial Limão com Mel. A gente ouviu A Força do Amor. Agora vamos ouvir Alta Estação e Viver por Você. É o Central da Biografia com o forró de Limão com Mel.

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0: do Recife, Admar!
1: Limão com Mel, especial central da biografia. Conferimos aí a parceria com o forró da banda Desejo de Menina, sem limites para sonhar. Rápido intervalo, tem mais Limão com Mel para você no programa em seguidinha. Fica ligado.
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3: Uma e 39.
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1: Maravilha, já estamos de volta, retornando para você com o programa Central da Biografia. É a valorização do talento brasileiro. É legal demais ter a tua companhia, o carinho e a audiência de vocês aqui na programação. Limão com Mel Especial. A banda já vendeu 3 milhões e meio de discos e tem fãs espalhados por todo o Brasil. Já recebeu vários discos de ouro e também de platina. A Limão com Mel já se apresentou em vários programas de TV, como dos apresentadores Raul Gil, Hebe Camargo, Gilberto Barros, além de programas como Domingo Legal, Ratinho Livre, Central da Periferia, entre outros, e também programas regionais de Pernambuco. Você curtindo Central da Biografia, especial Limão com Mel. Vamos nessa? Agora tem Um Dia Disse Adeus. Curte aí, Limão com Mel é o forró gostoso no programa.
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0: Você está acompanhando o programa central da biografia especial Limão com Mel, na parceria com Mastruz com Leite, Meio Dia e Minha Verdade. Agora tem Leva Limão com Mel, especial central da biografia.
1: Leva! Essa música é pra nós, com a gente, né?

0: Uma salva de palmas. Tem muito mais.
1: Energia boa, obrigada.
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0: central da biografia especial Limão com Mel e Capim com Mel, Eclipse Total. Assim vamos chegando ao final da edição de hoje do programa Central da Biografia, que apresentou a banda de forró Limão com Mel, uma hora inteirinha na programação. Obrigado pela audiência, até o nosso próximo especial, valeu!
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3: 2 e 4.
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0: ouvintes, sejam bem-vindos a mais um Conexão Central. Eu sou a Adriana Pequeno e este é o programa para o último fim de semana do mês de abril de 2026. Hoje começamos ao som de Gama, WNTD e Ciro com música Perigo. Depois vamos ouvir Carlão, A Sorte, Sleepy the Prince com Dilema e, por último, Prodígio e T-Rex com O Juízo Final. Até já!
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estamos aqui de volta. Se quiserem participar, deixar a vossa sugestão musical ou até fazerem a vossa dedicatória, é só escrever-nos para o mais 351-910-222-400 via WhatsApp, Signal e Telegram. Vamos agora à parte internacional, que começamos com Lady Gaga e Doechii com Runway. Depois vamos ouvir Lauryn com True Love. E, por último, nesta sequência, Holly Humberstone com Beauty Pageant. E a seguir, o incrível intervalo. Até já! 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
1: 2:30.
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0: Estamos de volta com o Conexão Central. 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Step by.

estamos já aqui de regresso depois do nosso incrível intervalo e vamos fazer uma viagem em 1990. Aliás, já começamos a fazê-la porque acabamos de ouvir New Kids on the Block com Step by Step. Mas a seguir vamos ouvir ainda Roxette com Dangerous, Janet Jackson com Come Back to Me e, por último, B-52s com Love Shack. Até já!

0: Chegamos assim ao fim do nosso Conexão Central. Eu agradeço a companhia e a participação. Espero que tenham se divertido. Vamos agora da viagem até à Irlanda para ver como é que está o nosso top. E em terceiro lugar, que na semana passada estava em oitavo, temos Ella Langley com Susan Texas. Depois, em segundo lugar, que estava em terceiro da semana passada, temos Sam Fender e Olivia Dean com Rain Me In. E em primeiríssimo lugar, Bella Kay com I Love It, I Love It, I Love It. E é assim o nosso top da Irlanda esta semana. Quanto a nós, o regresso para a semana, portanto, até lá!
1: Número 3.

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1: 3 e 1.
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5: E facilitar a entrada no mercado de trabalho. Os cursos acontecem no Mercado Municipal de Curitiba, também na Casa Culpe, que fica na Manuel Ribas, no Butiatuvinha. Tem também na Escola Dom Bosco, que fica em Campo de Santana, além da Escola Patrícia Casilo, que fica no Jardim Botânico. Todas as informações, além do site, você pode obter também pelo WhatsApp, que é o 41-3350-3871.
6: A campanha do Maio Amarelo em Curitiba terá como foco principal a conscientização de motoristas, ciclistas e motociclistas, com ações inéditas e reforço na segurança viária. Durante o lançamento, o prefeito Eduardo Pimentel destacou iniciativas como o Giro da Coruja e o alerta para a redução de velocidade em casos de travessia de animais nas ruas da cidade, o Freio para Animais. Segundo o prefeito, a proposta do Giro da Coruja busca reduzir acidentes causados pela abertura de portas de veículos sem atenção ao tráfego. A orientação é que o motorista utilize a mão direita para abrir a porta, obrigando o movimento do corpo e ampliando o campo de visão para verificar a aproximação de bicicletas, motocicletas e outros veículos. Mas o prefeito ressaltou a preocupação maior com os ciclistas da cidade.
7: Nós vamos trabalhar com blitz educativas para as bicicletas, né, para os ciclistas. E principalmente nesse período de entrada agora, de um tempo mais frio, do inverno, onde anoitece mais cedo, com blitz educativas, onde nós vamos disponibilizar para 10 mil ciclistas ou retrovisor, ou uma buzina, ou aquela luz pisca-pisca para usar atrás ou na frente, para que eles tenham segurança na utilização. Isso será uma entrega muito importante nesses próximos dias.
6: O superintendente de trânsito de Curitiba, Gustavo Garret, ressalta como as campanhas educativas de maio são o momento mais importante do ano para garantir mais respeito e segurança entre motoristas, ciclistas e pedestres.
8: O trânsito é o espaço mais democrático do mundo. Em algum momento a gente vai compartilhar o espaço viário com outras pessoas que a gente normalmente não conhece, sequer sabe o que ela está passando ali. Então é importante que a gente tenha gentileza, educação, uma cultura de respeito e, sobretudo, que a gente não ponha nem a nossa, nem a vida dos demais em risco. Nós, como cidadãos, também precisamos entender que nós somos parte imprescindível das ações, sejam elas educativas ou das nossas ações do próprio ser humano no trânsito, né? As campanhas, elas são simplesmente para alavancar algum tema específico que a gente precisa atender ou alertar no trânsito naquele momento. Mas nós precisamos entender que o trânsito, ele precisa ser tratado com carinho, com cuidado e, sobretudo, com segurança todos os dias do ano.
6: Outra frente da campanha envolve o chamado Freio para Animais, que incentiva motoristas a reduzirem a velocidade ao identificar animais na pista, além de alertar condutores que vêm logo atrás. O pacote de ações

0: Inclui ainda blitz educativas, voltadas a ciclistas, com a distribuição de equipamentos de segurança para cerca de 10 mil pessoas, como luzes sinalizadoras e retrovisores. A iniciativa é tanto para quem utiliza a bicicleta como meio de transporte, quanto para lazer ou trabalho, especialmente com a chegada do inverno, quando escurece mais cedo. Durante o evento, também foram entregues 37 bicicletas para a Guarda Municipal, que serão utilizadas em patrulhamento em parques, praças e na região central.
1: E agora o assunto é violência contra a mulher. Olha só esse dado, cerca de 11 milhões de mulheres no Brasil tinham sofrido em 2023 violência de parceiro íntimo. É o que aponta o estudo Global Burden of Disease, publicado na revista The Lancet. O número representa entre 10% e 14% dessa população, com 15 anos ou mais, segundo o relatório. O levantamento, que analisa o impacto de doenças e fatores de risco em escala global, posiciona o Brasil em uma faixa intermediária do cenário internacional, próxima à observada em outros países da América Latina. A região não concentra os índices mais altos do mundo, mas mantém uma ocorrência contínua de violência espalhada em diferentes contextos sociais. Em nível global, a proporção é mais alta. Cerca de uma em cada cinco mulheres já sofreu violência de parceiro íntimo. O contraste ajuda a dimensionar o problema. Ainda que o Brasil não esteja entre os países com maior prevalência, a violência se mantém disseminada e constante, com ao menos uma afetada em cada 10, taxa que pode chegar a uma em cada 7. Na comparação global, o quadro varia. Enquanto partes da África e do sul da Ásia registram níveis mais elevados, países latino-americanos convivem com uma violência menos extrema, porém persistente, sem sinais claros de recuo ao longo do tempo. A escala do problema aparece nos números consolidados pelo estudo. São 608 milhões de mulheres com 15 anos ou mais que já sofreram violência de parceiro íntimo. Entre homens e mulheres, mais de 1 bilhão relatam violência sexual na infância. A análise do estudo indica que a violência não se esgota no episódio. As consequências se acumulam ao longo do tempo e aparecem em diferentes formas de adoecimento. Outro fator que atravessa tanto os dados globais quanto os nacionais é a subnotificação. Mesmo com ajustes metodológicos, o próprio estudo reconhece limitações na captação dos casos. Na prática, o silêncio tem explicação. Na maior parte das vezes, o agressor está no círculo íntimo. Denunciar envolve medo, culpa e, muitas vezes, dependência econômica. O resultado é um cenário em que a violência permanece subdimensionada e, ao mesmo tempo, recorrente. Mesmo com a redução de alguns indicadores gerais de criminalidade no Brasil, a violência de gênero segue uma trajetória distinta. Os casos de feminicídio continuam em crescimento.
0: Fila de espera do INSS cai 16% em 2 meses. Os detalhes com Milena Abreu.
2: De acordo com dados divulgados pelo Ministério da Previdência Social, o estoque de pedidos caiu de 3 milhões e 100 mil para 2 milhões e 600 mil. Para manter esse ritmo, o governo federal lançou o programa Acelera INSS, que foca em medidas operacionais para normalizar o tempo de atendimento e garantir que o cidadão receba uma resposta dentro do prazo legal de 45 dias. Entre as metas do novo plano está a de reduzir o estoque de benefícios parados há mais de um mês para menos de 400 mil no prazo de 90 dias. Para isso, estão programados mutirões nacionais de perícia médica e foi anunciado um reforço de servidores. Outra aposta é na tecnologia, que deve automatizar o cruzamento de dados e acelerar a análise dos benefícios. O Ministério também confirmou que 4 milhões e meio de aposentados e pensionistas já foram ressarcidos por descontos associativos não autorizados em seus benefícios. O esquema de fraude que foi revelado pela Polícia Federal permitiu que segurados solicitem a devolução de valores descontados ilegalmente entre 2020 e 2025, sem precisar recorrer à justiça. O pedido pode ser feito de forma gratuita até o dia 20 de junho pelo aplicativo Meu INSS, pelo telefone 135 ou presencialmente em qualquer agência dos Correios.
0: O novo Desenrola 2.0, com dívidas que podem ter descontos de até 90%. Quem aderir ao programa não poderá apostar em bets. As informações na reportagem de Priscila Mazenotti.
3: Juros mais baixos, descontos de até 90% e possibilidade de uso do FGTS para amortizar dívidas. Essas são as principais regras do novo Desenrola Brasil, lançado nesta segunda-feira. De modo prático, a renegociação vai valer para quem ganha até 5 salários mínimos, o que hoje dá R$ 8.105. E a negociação começa a partir desta terça-feira. Para isso, é preciso ir direto ao banco ou no aplicativo. Atenção para isso, hein? Para não cair em golpes. Os descontos começam em 30%, mas vai ser assim. Se for uma dívida de pouco tempo, no rotativo do cartão, por exemplo, uma dívida de 90 a 120 dias, o desconto vai ser de 40%. Já se for uma dívida há mais tempo, 1 ou 2 anos, o desconto aí sim chega a 90%. O ministro da Fazenda, Dario Durigan, deu um exemplo bem concreto no caso de uma dívida de 10 mil reais.
4: Então, na média, o desconto vai ser de 65% para essas operações. Então, uma dívida de 10 mil reais passa a ser uma dívida de 4,5%. E é uma dívida que vai incidir juros, não de 15%, como é a do cartão de crédito, mas vai incidir um juros de 1,99% ao mês. E é uma dívida que pode ser parcelada em até 4 anos.
3: O prazo para pagamento da primeira parcela é de 35 dias. Quem tem dívidas de até R$ 100 fica automaticamente com o nome limpo. Outro eixo do programa é o uso do FGTS. A pessoa vai poder usar até 20% do saldo ou até R$ 1.000, o que for maior. E isso depois de já ter negociado um desconto inicial. O programa também inclui o Desenrola Rural, voltado para agricultores de baixa renda, com foco na regularização de dívidas e acesso ao crédito. Ah, e outra coisa, nada de apostas em bets para quem aderir ao Desenrola, viu? O CPF vai ficar bloqueado para uso nessas plataformas de jogos por 1 ano. A ideia é também investir em educação financeira para que as pessoas possam fazer a gestão do próprio dinheiro. E a medida provisória, assinada nesta segunda-feira pelo presidente Lula, acaba também com o cartão consignado. A margem de comprometimento da renda, que hoje é de 45%, vai cair para 40% e depois ser reduzida aos poucos até chegar a 30%.
1: E o nosso cafezinho, hein? A gente sabe que faz bem para a saúde, mas essa pesquisa aqui, ó, mostra um lado diferente. Beber café diariamente não apenas desperta, como também reprograma a comunicação entre intestino e cérebro. É o que indica um amplo estudo conduzido na Irlanda. A equipe descobriu que tanto a versão tradicional com cafeína quanto o descafeinado modificam a composição das bactérias intestinais e refletem em ganhos de bem-estar emocional e desempenho cognitivo. Os cientistas avaliaram 31 consumidores habituais de 3 a 5 xícaras diárias e 31 pessoas que evitam a bebida. Adotaram testes psicológicos, análise de dieta e coletas de fezes e urina para mapear os metabólitos microbianos. O protocolo incluiu 2 semanas de abstinência de café, seguidas de reintrodução às cegas de café comum ou descafeinado. Esse desenho permitiu isolar o papel da cafeína e de compostos como polifenóis. A interrupção temporária provocou quedas nítidas em substâncias produzidas pelas bactérias dos consumidores regulares, diferenciando-os de quem nunca bebeu café. Quando a bebida voltou ao cardápio, ambos os grupos registraram menores índices de estresse, de depressão e impulsividade. Esses resultados sugerem que os benefícios de humor independem em grande parte da cafeína. O efeito parece estar ligado a compostos não estimulantes presentes na bebida. Os resultados cognitivos mostraram caminhos distintos conforme o tipo de bebida consumida. Apenas quem recebeu descafeinado exibiu avanço mensurável em testes de aprendizado e memória, indicando que compostos não estimulantes, possivelmente os polifenóis, exercem um efeito neuroprotetor independente da cafeína. O grupo que consumiu café com cafeína apresentou uma atenção mais sustentada, ansiedade reduzida e marcadores inflamatórios em queda. Esses dois perfis de benefícios se complementam, formando um conjunto de efeitos que varia conforme a composição da bebida escolhida. Para o coordenador do estudo, os achados reforçam que o café é um alimento funcional multipartes e não um simples veículo de estimulante. Ele observa que a bebida modifica atividades coletivas dos micróbios, com o potencial de virar intervenção dietética a favor de um microbioma equilibrado. O estudo foi publicado na revista Nature Communications e o condutor do estudo destaca que o interesse popular pelo eixo intestino e cérebro cresceu. Mas ainda havia lacunas sobre como o café atuava nessa via. Agora foram parcialmente preenchidas com evidências concretas. A pesquisa também confirma a segurança de ingerir de 3 a 5 xícaras diárias, um patamar classificado como moderado pela Autoridade Europeia de Segurança Alimentar. Dentro desse limite, não se registraram efeitos adversos relevantes.
0: O Departamento de Estradas de Rodagem do Paraná, DER, vinculado à Secretaria de Infraestrutura e Logística, publicou portaria estabelecendo critérios mais rígidos para o tráfego de veículos de carga na Ponte de Guaratuba, importante estrutura viária localizada no litoral paranaense. De acordo com a portaria, somente veículos que atendam simultaneamente às seguintes especificações estão autorizados a circular: peso bruto total ou peso bruto total combinado limitado a 26 toneladas, extensão máxima de 18,6 metros e configuração de até 4 eixos. As mesmas limitações valem para outros trechos rodoviários da região. Na PR-412, as regras se aplicam ao perímetro urbano de Guaratuba e ao perímetro urbano de Matinhos, seguindo até o entroncamento com a PR-508. A própria PR-508 também está incluída, especificamente no segmento entre os entroncamentos com a PR-412 e a Avenida Curitiba. A PR-807, Rua Marechal Hermes, completa a lista de vias com restrições. O DER do Estado do Paraná está providenciando a instalação de sinalização viária adequada nos trechos mencionados, destacando as restrições vigentes. A fiscalização do cumprimento das normas ficará a cargo do Batalhão de Polícia Rodoviária da Polícia Militar do Paraná e dos agentes de trânsito do próprio DER.
5: Continue ligado que já já tem mais destaques aqui na programação.

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1: Mais da metade da população brasileira é sedentária. Os destaques com Milena Abreu.
2: É o que mostra uma nova pesquisa Genial Quest, realizada entre os dias 6 e 9 de março com 2.004 pessoas de 16 anos ou mais em todo o país. De acordo com os dados obtidos, 53% dos brasileiros são totalmente sedentários e apenas 13% conseguem manter uma rotina de exercícios todos os dias, o mesmo percentual daqueles que afirmam se exercitar quase todos os dias. Já os demais 21% destinam um tempo para os exercícios somente em alguns dias da semana. O levantamento destaca que a falta de movimento não é apenas uma escolha individual, mas um reflexo de barreiras econômicas e de infraestrutura. A análise mais detalhada dos dados mostra que o sedentarismo atinge com mais força os grupos socialmente mais vulneráveis. Entre as mulheres, o índice de inatividade chega a 59% e o número sobe para 65% entre os cidadãos com apenas o ensino fundamental completo. No recorte por renda, 64% das pessoas que ganham até 2 salários mínimos não praticam exercício. Um dado que evidencia que a falta de tempo, o cansaço excessivo e a ausência de espaços públicos seguros e iluminados impedem que a população mais pobre cuide da saúde. Vale lembrar que a recomendação da Organização Mundial da Saúde é de pelo menos 150 minutos de atividade moderada por semana.
3: E olha essa história, hein? Pai e filha falsificaram mais de 200 obras de arte e conseguiram vender por 2 milhões de dólares. A gente está falando aqui do Ervin Bankovski, de 50 anos, e da filha Carolina, de 26, que venderam mais de 200 obras falsificadas para casas de leilão e galerias nos Estados Unidos. Pai e filha se declararam culpados em um tribunal federal pela operação do esquema. As obras de arte foram atribuídas a artistas de renome no mundo da arte, como Andy Warhol e Pablo Picasso. E eles podem pegar aí até 20 anos de prisão. Além disso, eles também falsificaram pinturas de artistas nativos estadunidenses, o que pode custar penalidades especiais. Mas aí você deve estar se perguntando como é que casas de leilão e galerias especializadas foram enganados? Vou explicar para você. Os compradores não notaram que as obras eram falsas porque o pai e a filha aí não forjaram apenas as pinturas, mas também os documentos que comprovavam a procedência. Muitas pinturas constavam como pertencentes a coleções particulares expostas em galerias fechadas ou propriedades de empresas já extintas. Em alguns casos, a dupla consultou livros antigos para falsificar certificados de autenticidade em papel envelhecido e assim dificultar as tentativas dos negociantes de verificar o passado dos quadros de arte. Infelizmente, a falsificação de obras é um negócio lucrativo. Uma das obras vendidas pela dupla, erroneamente assinada por Andy Warhol, retratava um casal envolto em luz neon e amarela. Essa peça é uma cópia de uma das serigrafias pop art do artista verdadeiro, da série Love, de 1983. E foi vendida por 5.500 dólares, o equivalente aí a cerca de 28 mil reais. Outra cópia falsificada também foi vendida aí por 2 mil dólares, equivalente a 10 mil reais. E os ganhos não param por aí. Eles chegaram a vender uma outra obra aqui por cerca de 60 mil dólares, o que dá 300 mil reais.
1: Mercado aponta alta da inflação. As informações com Gabriel Brum.
4: As expectativas de inflação do mercado financeiro no Brasil seguem em alta no Boletim Focus, enquanto a guerra no Irã continua sem indícios de quando pode acabar. O documento foi divulgado pelo Banco Central. Nesta segunda-feira, o barril do petróleo começou o dia acima de 100 dólares, com pico de 108, insumo essencial Petróleo caro acaba pressionando outros preços da economia. Nesse cenário, o Índice Oficial de Inflação do Brasil, IPCA, pode chegar a 4,86% este ano. A previsão anterior era de 4,8%. Isso mesmo com o dólar em queda, com o valor caindo para R$ 5,25 nas previsões dos analistas do mercado. Para o PIB, Produto Interno Bruto, a previsão de crescimento no Boletim Focus caiu levemente para 1,85%. Já para a taxa básica de juros, a previsão permaneceu em 13% ao ano.
3: E agora eu vou contar para você uma iniciativa muito bacana, um grande exemplo aqui no Brasil, viu? Um médico do SUS criou uma plataforma para oferecer receitas médicas ilustradas no sertão de Pernambuco. O que pode parecer comum para muita gente é um desafio para quem não sabe ler. Aquele simples gesto de pegar uma receita do médico, ler os medicamentos, entender as recomendações, pode ser um empecilho. Foi pensando nisso que o médico Lucas Cardim, de 39 anos, desenvolveu uma plataforma para criar receitas com desenhos. Ele conta que, quando começou a atender os pacientes, percebeu que havia uma lacuna entre a prescrição médica e a confirmação de que o paciente tinha entendido de fato o que tinha sido dito e orientado. Lucas é natural de Pernambuco, atua no Sistema Único de Saúde e também foi jornalista da Unicef, o Fundo das Nações Unidas para a Infância, até os 27 anos de idade. Com o trabalho, ele percorreu muitos lugares do semiárido brasileiro e a saúde, de alguma forma, sempre foi tema das suas reportagens. Apesar de nunca ter pensado em seguir na carreira médica, ele decidiu mudar o rumo após as experiências que teve na região. Quando ele voltou para casa, quis mudar totalmente de profissão e cursar medicina, com a ideia de trabalhar na área rural. De acordo com um especialista, a ideia dos desenhos já é usada por outros profissionais há décadas, principalmente por agentes de saúde, farmacêuticos, enfermeiros e médicos. Ele explica que a história do não letramento é geralmente associada a uma violência, tendo em vista que essas pessoas são privadas de educação ou jogadas no trabalho infantil muito cedo. Segundo Lucas, são pessoas que têm inteligência, criam famílias, têm trabalho, mas que, por histórias muito particulares, não tiveram acesso à educação formal e, infelizmente, têm esse constrangimento em comunicar no serviço de saúde que não compreendem a orientação. A experiência como jornalista e como médico inspirou o Lucas a criar uma plataforma para oferecer receitas ilustradas aos pacientes. Antes, ele desenhava nas receitas para que o paciente pudesse compreender a medicação e os respectivos horários. Hoje, ele consegue imprimir essas receitas médicas com ilustrações. Ele contou com um grande amigo que é programador e desenvolveu o que seria necessário para gerar os desenhos enquanto ele conversa e examina o paciente. O tempo que ele usava para desenhar se converteu em mais atendimentos dignos para a população do sertão de Pernambuco. Inicialmente, a plataforma Cuidado para Todos tinha 3 ícones, sendo manhã, tarde e noite. Com a boa aceitação, o médico e o amigo programador passaram a criar mais desenhos, mais ícones e representações do cotidiano. A plataforma Cuidado para Todos está disponível para todos os profissionais de saúde de forma gratuita. Não é preciso estar vinculado ao SUS para fazer uso dela. Por ser de fácil acesso, ela também não armazena os dados dos pacientes. A grande luta, o grande sonho, segundo Lucas, é que essa plataforma tenha tecnologia abarcada no prontuário eletrônico do cidadão, que é uma plataforma federal do SUS e está presente em mais de 5 mil municípios. Que linda essa iniciativa! Parabéns para o Lucas, para todos os envolvidos.
5: Mais da metade dos contribuintes ainda não entregou a declaração do imposto de renda. Prazo termina no fim do mês. Os detalhes com Milena Abreu.
2: Falta menos de um mês para o fim do prazo de entrega da declaração do Imposto de Renda à Pessoa Física 2026. Os contribuintes têm até às 11h59 da noite do dia 29 de maio para acertar as contas com o Leão. Este ano, segundo informações da Receita Federal, 44 milhões de pessoas devem entregar o documento. Quem não enviar dentro do prazo terá de pagar multa de no mínimo R$ 165,74, mas a penalidade pode ser de até 20% do valor do imposto devido. Todo cidadão que recebeu rendimentos tributáveis acima de R$ 35.584 no ano passado, ou rendimentos isentos não tributáveis ou tributados exclusivamente na fonte, cuja soma tenha sido superior a R$ 40 mil, está obrigado a prestar contas ao Leão. Algumas outras situações também obrigam a declaração e elas podem ser consultadas no site da Receita, que é o gov.br/Receita Federal.
5: Relator de PEC que acaba com escala 6x1 pede consenso em texto final. As informações com Priscila Mazenotti.
6: Após reunião com centrais sindicais, o relator da PEC, que acaba com a escala 6x1, o deputado Léo Prates, do Republicanos, foi claro. Quer um texto de consenso que agrade empregados e empregadores e não descartou a discussão de um ponto ainda considerado polêmico, a compensação. Disse que essa parte depende do governo, mas que essa compensação pode ser bem-vinda.
7: Eu volto a dizer, qualquer tipo de remissão, ela é bem-vinda para coisas como essa. Nós já tivemos no Brasil remissões que, aí eu vou dizer no popular, não adiantaram para nada. E eu acho que o benefício social que isso pode trazer para as famílias, para as mulheres, para os jovens, para a construção do modelo de país, eu sempre tenho dito que vale a pena a gente pagar qualquer preço. Agora, isso depende do governo, isso não depende de mim. O que eu vou tentar trabalhar é para um modelo que a gente atenda ao que os sindicatos patronais consigam e ao que os sindicatos dos trabalhadores queiram.
6: Outro ponto em discussão é uma regra de transição. O relator tem dito que vai tentar chegar a um meio termo. Nem tão longa que inviabilize o fim da 6x1, nem tão curta que não atenda a todos os envolvidos. O fato é que a comissão especial começou nesta terça-feira os trabalhos deliberativos, análise de requerimentos, de audiência pública e convite para ouvir o ministro da Secretaria-Geral da Presidência, Guilherme Boulos. A ideia é acelerar os trabalhos, tanto é que foram convocadas reuniões em vários dias da semana. Nesta quarta-feira mesmo, a comissão vai ouvir o ministro do Trabalho e Emprego, Luiz Marinho. Na quinta, começam as conversas nos estados. É o que explicou o presidente da comissão, o deputado Alencar Santana, do PT.
8: Paraíba, já no dia 7, é um pedido do presidente Hugo Mota, quer fazer a primeira no seu estado, lá sequência Minas Gerais, vamos ter São Paulo e Rio Grande do Sul.
6: As próximas semanas serão intensas. O cronograma é o seguinte: apresentação do relatório final dias 25 e 26 na comissão especial e votação em plenário no dia 27. Em Brasília, Priscila Mazenotti.
5: Alunos da educação especial terão prova Paraná diferenciada. A reportagem de William Sopa conta os detalhes.
9: A prova Paraná, sistema que avalia a qualidade do ensino das escolas da rede estadual, é aplicada com metodologia acessível aos alunos da educação especial. Mais de 113 mil estudantes vão fazer a avaliação nos dias 19 e 20 desse mês. E desse total, 1.773 contarão com recursos especializados. Segundo Cláudia Saldanha, coordenadora pedagógica da Educação Especial da Secretaria de Estado da Educação, o objetivo é democratizar o acesso à avaliação.
10: A gente também traz como possibilidade aqui no estado do Paraná essas questões em que a gente também trabalha na perspectiva de assegurar a participação de todos os estudantes públicos da Educação Especial no momento da realização da prova Paraná.
9: 57 alunos cegos fazem a prova em Braille. 1.692 com baixa visão recebem versões ampliadas ou superampliadas, com ajustes de contraste e organização visual. E 24 estudantes com síndrome de Irlen contam com adaptações de cor e luminosidade. Estudantes surdos têm acesso a vídeos com tradução em Libras. Dados da secretaria ainda apontam que 28 mil estudantes vão realizar a avaliação com tempo adicional, apoio profissional, aplicação em ambiente específico, transcrição de respostas e leitura assistida. Cada uma das adaptações é pensada levando em conta os diferentes perfis de aprendizagem. A maior parte dos estudantes da educação especial tem transtornos funcionais específicos, como dislexia e TDAH, além de estudantes com transtorno do espectro autista e deficiência intelectual. Produção e reportagem, William Sopa.
5: Cai o número de homicídios dolosos e latrocínios no Brasil. Milena Abreu.
2: Segundo o balanço divulgado pelo Ministério da Justiça e Segurança Pública, os crimes letais consolidaram uma tendência de queda iniciada na última década, atingindo os patamares mais baixos da série histórica para o período entre janeiro e março. Os números detalhados mostram que os homicídios dolosos caíram para 7.289, uma redução de quase 45% em comparação aos pouco mais de 12.700 casos registrados no mesmo período de 2016. A queda nos latrocínios foi ainda mais acentuada, com uma retração de 73% no mesmo intervalo. De acordo com a pasta federal, os resultados refletem uma mudança estratégica no combate à violência, priorizando a integração entre as polícias federal e estaduais e o uso intensivo de inteligência para desarticular as finanças do crime organizado. Além da diminuição nos índices de violência, o relatório aponta um aumento na produtividade policial, com o cumprimento de quase 73 mil mandados de prisão apenas nos primeiros 3 meses deste ano. Um crescimento que, por sua vez, é atribuído pelo governo ao aumento nos investimentos do Fundo Nacional de Segurança Pública, que saltou de R$ 970 milhões de reais nos anos de 2021 e 2022 para R$ 1,760 milhões de reais no biênio 2023-2024, o que permitiu a modernização de equipamentos e o fortalecimento da perícia criminal em todo o país.
5: Apesar da expressiva redução no número de casos e mortes por dengue no Paraná nos primeiros meses de 2026, a Secretaria de Estado da Saúde reforça o alerta para que a população mantenha os cuidados preventivos. A circulação de diferentes sorotipos do vírus no estado exige atenção contínua para evitar uma nova escalada da doença, especialmente considerando as características climáticas que favorecem a proliferação do mosquito Aedes aegypti. Quando uma pessoa é infectada por um desses sorotipos, adquire imunidade permanente apenas para aquela variação específica. Isso significa que um mesmo indivíduo pode contrair dengue até 4 vezes ao longo da vida. As infecções secundárias causadas por um sorotipo diferente do qual o paciente já teve contato apresentam maior risco para o desenvolvimento de formas graves da doença, que podem levar a complicações severas e ao óbito. O secretário de Estado da Saúde, César Neves, destaca que o momento de baixa transmissão não deve ser interpretado como o fim do risco. Segundo o secretário, a queda expressiva nos indicadores da doença é uma excelente notícia e fruto do trabalho conjunto entre poder público e a sociedade. Mas a guerra contra o mosquito transmissor não permite tréguas.
11: É um trabalho diuturno e permanente. Não vamos de jeito algum baixar a guarda, sob pena de voltarmos a ter aumento do número de casos. Agradecer ao povo do Paraná a conscientização sanitária do quão é importante o combate e que o combate começa na nossa própria casa, no vizinho, no terreno baldio perto das nossas casas. Isso continua sendo o melhor método de combate.
5: No Paraná, a vigilância laboratorial acompanha a circulação viral de forma ininterrupta desde 1995. O histórico estadual mostra uma alternância na predominância dos sorotipos ao longo dos anos. Entre o primeiro dia do ano e o final de abril de 2026, os laboratórios estaduais processaram mais de 6 mil amostras para identificar a circulação dos 4 sorotipos.
0: Continue ligado que já tem mais destaques aqui na programação.

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0: E voltamos com o nosso Jornal das Três, informação e credibilidade na sua madrugada.
1: As novas regras de fiscalização de planos de saúde já estão em vigor. Os detalhes com Osama El Ghauri.
2: O novo modelo quer agilizar a análise das reclamações, a fiscalização e incentivar as operadoras a cumprirem as regras para melhorar a qualidade dos serviços. Segundo a ANS, isso significa combinar ações de orientação, prevenção e punição com multas que podem chegar a R$1 milhão por determinação descumprida. A nova norma também atualiza os tipos de infração previstos e revisa os valores das multas com elevação gradual de até 170% em relação aos valores atuais. Por exemplo, antes a negativa de cobertura tinha multa de R$80 mil por conduta. Agora, o valor é de R$108 mil, chegando a R$216 mil a partir de janeiro de 2028. A agência ainda vai continuar recebendo as reclamações dos beneficiários e notificando as operadoras para resolver os problemas de forma mais rápida. Mas agora, uma parte das queixas será analisada de forma individual e terá 45 dias para conclusão. A outra vai identificar problemas que se repetem e orientar ações mais amplas de fiscalização. Dessa forma, de acordo com a ANS, é possível responder mais rapidamente aos beneficiários, evitar o acúmulo de processos e utilizar melhor seus recursos.
1: Desde a última segunda-feira, dia 4 de maio, quem precisa fazer a segunda via do cartão transporte usuário Urbis precisa ficar atento. O pagamento passou a ser apenas por Pix ou cartões de débito ou crédito. O pagamento em dinheiro não é mais aceito. O usuário pode pagar por Pix ou cartões de débito e crédito. A medida visa agilizar, modernizar e dar mais segurança durante a prestação do serviço nos postos de atendimento da urbanização de Curitiba, a Urbis. O custo da segunda via do cartão permanece o mesmo, equivalente a 5 passagens, ou R$ 30. A confecção da primeira via do cartão transporte também permanece gratuita. O atendimento pode ser agendado por meio do Agenda Online, para uma das unidades da Urbis nas ruas da Cidadania ou pelo Urbis Móvel, por ordem de chegada. É necessário levar um documento de identificação original com foto. Em caso de roubo ou extravio do cartão, o bloqueio pode ser feito pela Central 156 ou através do aplicativo Curitiba 156. O bloqueio do cartão transporte será efetivado em até 48 horas da data da solicitação. Os créditos remanescentes serão restituídos em 5 dias úteis.
0: E um novo tipo de golpe tem preocupado os usuários do transporte coletivo em São Paulo, hein? 2 vídeos publicados nas redes sociais relatam casos similares de um novo tipo de golpe em ônibus na cidade de São Paulo. Nos vídeos, as vítimas contam que tiveram o celular furtado após serem distraídas com uma substância semelhante ao vômito. O criador de conteúdo, Guilherme Giaretta, foi uma das vítimas do golpe. No relato publicado nas redes sociais, ele diz que estava sentado em um ônibus voltando do trabalho quando um homem o chamou. Guilherme diz que o homem falava em espanhol e apontava para as costas dele, onde havia um líquido que lembrava vômito. O Guilherme relata que ficou desesperado e o homem puxava a camiseta dele e falava: "Não, fica tranquilo, eu vou limpar." Esse homem, esse golpista, pegou um lencinho e ficava limpando e falando: "Não, deixa que eu te ajudo, fica tranquilo." Mas ele não estava sozinho, ele tinha um companheiro. Eles meio que cercaram aí esse influencer. O influencer conta ainda que o líquido não tinha cheiro nenhum, mas no momento do desespero, do alerta, ele não imaginou que não era vômito. No ponto seguinte, esses homens desceram do ônibus. Momento em que ele procurou o celular que estava no bolso e não encontrou. Foi quando caiu a ficha aí do Guilherme que ele tinha sido furtado. Basicamente, os golpistas jogaram líquido na roupa dele para ele ficar distraído. E aí, ó, naquela boa vontade de ajudar, ele não percebeu que pegaram o celular dele. Um segundo relato do mesmo tipo de golpe é de uma influenciadora conhecida como Miriam, em São Paulo. Ela explica que aconteceu exatamente o mesmo com ela. O homem falava em espanhol, veio alertar que a roupa dela estava suja e ela percebeu que tinha ali um líquido, uma sujeira na roupa. Realmente, o que aconteceu? Ele se ofereceu para ajudar, as pessoas estavam ali por perto e ela não percebeu que apoiou o celular no colo para se limpar. Quando esse homem veio com um guardanapo, um lencinho para ajudar a limpar, ela não percebeu, ela encarou como uma ajuda. Ele desceu no ponto seguinte e aconteceu o mesmo que aconteceu lá com o Guilherme. Ela percebeu que o celular não estava mais com ela. Nos comentários desses vídeos postados pelos influencers, outras pessoas relataram situações parecidas em diversos lugares da cidade, onde os criminosos também falavam espanhol e avisavam sobre a sujeira. Os casos estão sendo investigados pelo Distrito Policial de Jardins e pelo Distrito Policial da Freguesia do Ó. As equipes das unidades analisam os elementos apresentados e realizam diligências com o objetivo de identificar e prender os envolvidos. O golpe aqui, gente, foi registrado em São Paulo, mas claro que fica o alerta aí para todo o país, todas as cidades. Cuidado se alguém chegar ali querendo te ajudar porque sua roupa está suja. Pode ser um golpe.
1: Uma em cada 10 crianças de 4 e 5 anos não vai à creche em 875 cidades do Brasil. As informações com Milena Abreu.
3: É o que mostra um levantamento inédito elaborado pelo Interdisciplinaridade e Evidências no Debate Educacional, o IED. Lembrando que a matrícula em unidade de educação infantil, ou seja, em creche ou pré-escola, é obrigatória no nosso país a partir dos 4 anos de idade. Os dados divulgados revelam também uma profunda desigualdade regional. Na região norte, por exemplo, praticamente 30% das cidades não conseguem atingir a meta de 90% de atendimento na educação infantil. Já a região sul é a que registra o menor percentual de municípios com taxas de matrícula abaixo do esperado para o nível infantil, 11%. Para o registro, no centro-oeste são 21% dos municípios, no nordeste 17% e no sudeste 13%. O indicador também revela que o Brasil está longe de alcançar a meta estabelecida em lei no Plano Nacional de Educação, de ter pelo menos 60% das crianças de até 3 anos matriculadas em creches até 2036. Considerando os dados de 2025, a maior parte dos municípios brasileiros, 4.485, o que equivale a 81% do total, ainda registra taxas inferiores a 60% de crianças nessa faixa etária em unidades de educação infantil.
1: O Paraná está enfrentando mais uma crise hídrica. O governo do estado decretou situação de emergência hídrica, reflexo da estiagem prolongada que tem afetado os níveis dos rios e o abastecimento de água. Num primeiro momento, fica proibido o uso de água tratada para atividades consideradas não essenciais. A Companhia de Saneamento do Paraná, Sanepar, e outras concessionárias, no entanto, já estão autorizadas a adotar outras medidas. A medida vale para todo o Paraná e é válida por 6 meses. Com isso, já está proibido o uso de água tratada para atividades como lavagem de calçadas, pátios e veículos, irrigação de jardins e gramados, enchimento de piscinas e outras atividades recreativas de alto consumo. Além disso, as concessionárias de água estão autorizadas a adotar medidas complementares para garantir o abastecimento. Há possibilidade, então, de rodízios de abastecimento, intensificação do monitoramento e campanhas de redução de consumo. No dia 1º de maio, os níveis dos reservatórios, segundo a Sanepar, eram de 63% no reservatório Iraí, 74,8% no reservatório Captação Passaúna, 88,1% no reservatório Piraquara 1, 71,9% no reservatório Piraquara 2 e 74,3% no sistema de abastecimento de água integrado de Curitiba. Além disso, o governo estadual também aponta que 69% dos 291 pontos de captação operam fora da normalidade, sendo que 52,58% estão em condições de rio baixo e 16,49% em situação de estiagem. Para piorar, a previsão do tempo para maio indica um cenário com pouca chuva e temperaturas acima da média. Ou seja, a falta de água ainda pode agravar.
0: E os cientistas revelaram 17 hábitos muito simples que podem ajudar a evitar o câncer, mas muita gente ainda ignora. Eles reforçam que pequenas mudanças no dia a dia podem fazer a diferença na prevenção do câncer. Esse grupo de cientistas reuniu 17 hábitos considerados essenciais para reduzir os riscos da doença, mostrando que escolhas comuns da rotina têm impacto direto na saúde a longo prazo. Entre as principais recomendações estão não fumar, evitar o consumo excessivo de álcool, manter o peso saudável e praticar atividade física com frequência. A alimentação também aparece como peça-chave. Consumir mais frutas, verduras, legumes e alimentos naturais ajuda a proteger o organismo. Enquanto o excesso de ultraprocessados, aqueles produtos industrializados, pode aumentar os riscos. Outros cuidados importantes envolvem a proteção contra o sol, a vacinação contra infecções como HPV e hepatite B e também a realização de exames preventivos. Os especialistas também alertam sobre a importância de evitar ambientes com fumaça, reduzir a exposição à poluição e ter atenção com substâncias cancerígenas no ambiente de trabalho. O levantamento mostra ainda que atitudes como amamentação, acompanhamento médico regular e prevenção de infecções também entram na lista. A mensagem dos pesquisadores é clara: prevenir ainda é a melhor arma e hábitos simples podem representar uma enorme diferença no futuro da sua saúde.
1: Um estudo da Pontifícia Universidade Católica do Paraná revelou que mulheres entre 45 e 55 anos têm maior risco de morte após infarto. A pesquisa acompanhou cerca de 5 mil pacientes hospitalizados por infarto no SUS em Curitiba entre 2008 e 2015. Os dados foram publicados nos Arquivos Brasileiros de Cardiologia, periódico oficial da Sociedade Brasileira de Cardiologia e referência na divulgação de pesquisas cardiovasculares no Brasil. A análise ainda mostrou que uma proporção maior de mulheres apresentou infarto em idades mais avançadas, dado já observado em outros estudos. Sobre a pesquisa e os cuidados com a saúde, o médico coordenador do Programa de Pós-Graduação em Ciências da Saúde da Pontifícia Universidade Católica do Paraná e um dos autores do estudo, José Rocha Faria Neto, explicou que os dados indicam ainda que mulheres no início da meia-idade configuram um subgrupo de alta vulnerabilidade que demanda atenção específica do sistema de saúde. Segundo os pesquisadores, essa maior vulnerabilidade pode estar associada a características hormonais próprias do sexo feminino, uma vez que o período em questão coincide com a perimenopausa e o início da menopausa, bem como os fatores vasculares e psicossociais. Somam-se a isso a presença de sintomas atípicos, como fadiga extrema, náuseas e dor na mandíbula, o subdiagnóstico, o subtratamento e a falta de acompanhamento adequado.
0: E os cientistas revelaram 17 hábitos muito simples que podem ajudar a evitar o câncer, mas muita gente ainda ignora. Eles reforçam que pequenas mudanças no dia a dia podem fazer a diferença na prevenção do câncer. Esse grupo de cientistas reuniu 17 hábitos considerados essenciais para reduzir os riscos da doença, mostrando que escolhas comuns da rotina têm impacto direto na saúde a longo prazo. Entre as principais recomendações estão não fumar, evitar o consumo excessivo de álcool, manter o peso saudável e praticar atividade física com frequência. A alimentação também aparece como peça-chave. Consumir mais frutas, verduras, legumes e alimentos naturais ajuda a proteger o organismo. Enquanto o excesso de ultraprocessados, aqueles produtos industrializados, pode aumentar os riscos. Outros cuidados importantes envolvem a proteção contra o sol, a vacinação contra infecções como HPV e hepatite B e também a realização de exames preventivos. Os especialistas também alertam sobre a importância de evitar ambientes com fumaça, reduzir a exposição à poluição e ter atenção com substâncias cancerígenas no ambiente de trabalho. O levantamento mostra ainda que atitudes como amamentação, acompanhamento médico regular e prevenção de infecções também entram na lista. A mensagem dos pesquisadores é clara: prevenir ainda é a melhor arma e hábitos simples podem representar uma enorme diferença no futuro da sua saúde.
1: O Tribunal de Justiça do Paraná recuou da medida que instituía o penduricalho salarial a magistrados que assumissem a supervisão de estagiários no tribunal. A função de magistrado tutor, criada em resolução da semana passada, 27 de abril, previa que cada juiz poderia receber um adicional de até R$12.000 mensais, considerando a tabela remuneratória publicada pela Escola Nacional de Formação e Aperfeiçoamento de Magistrados neste ano. Essencialmente, a resolução publicada no começo da semana passada autorizava magistrados de primeiro grau e desembargadores a assumir até 2 estagiários, com pagamento de 40 horas aula mensais. Com isso, esses magistrados poderiam exercer o cargo de tutor de residência jurídica, supervisão de estágio de graduação e pós-graduação e ministrariam aulas com custo adicional para o Judiciário Paranaense. Em nota publicada na quinta-feira, dia 30 de abril, o Tribunal de Justiça do Paraná disse que revogou a medida para evitar discordância com a orientação do Supremo Tribunal Federal, o STF, que limita o pagamento de penduricalhos. A medida foi tomada após reportagem do jornal O Estado de São Paulo. Em março, o STF decidiu que os penduricalhos no Judiciário e no Ministério Público deverão ser pagos até um limite de 70% do salário dos servidores desses órgãos. No caso dos integrantes do próprio Supremo, que recebem o teto do funcionalismo público de R$ 46.366, esses pagamentos adicionais podem chegar a R$ 32.456.
4: E o Jornal das Três fica por aqui.
0: E aí, já sabe, hein? No próximo final de semana, nós voltamos com os destaques para você.
4: Com mais informações do Brasil e do mundo para começar bem o seu dia.
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Olá, você! Boa tarde! Aqui é o Ronaldo Casagrande, vice-presidente do Instituto Casagrande, na condução de mais uma prosa educativa aqui na TV Evangelizar. Seja muito bem-vindo, seja muito bem-vinda para discutirmos hoje um tema de extrema relevância, um tema aí que está mexendo com as redes sociais, mexendo na televisão, que é sobre jornada de trabalho. O meu convidado de hoje para discutir sobre este tema, jornada de trabalho, um tema aí que está, como eu falei, mexendo aí com todos nós, essa discussão da jornada 6 para 1, a PEC. Então, nós vamos discutir um pouco o que que este tema tem a ver com a nossa vida, com as pessoas ao nosso redor, com o mercado de trabalho. Vamos esclarecer um pouco mais a respeito desse tema. E o meu convidado de hoje, o grande amigo aqui, Jackson Bittencourt, que é economista com as pessoas ao nosso redor, com o mercado de trabalho. Vamos esclarecer um pouco mais a respeito desse tema. E o meu convidado de hoje, o grande amigo.

0: essa proposta. E é uma coisa interessante, porque eu tinha ouvido falar muito rapidamente, assim, não é minha área, né? Sobre essa questão de jornada 6 para 1, aí eu fui procurar entender um pouco mais o que que vem a ser isso, Jackson. Mas vamos aí, para quem está nos assistindo, primeiro vamos desmistificar o que que é uma jornada de trabalho 6 para 1.
1: Muito bem. Você trabalha durante 6 dias e folga um. Por exemplo, trabalha de segunda a sábado e folga no domingo. Bom, qual é essa proposta que sai de uma deputada
0: Mas
1: federal?
0: antes de falar da proposta, eu quero entender melhor uma coisa. A jornada de trabalho 6 para 1, ele continua com 44 horas semanais.
1: Sim.
0: Só que ele distribui igualmente nos 6 dias?
1: Sim, menos no sábado. No sábado você pode reduzir para poder fechar as 44
0: Ah,
1: horas.
0: tá. Então aquela jornada de trabalho que tem muitos que trabalham, por exemplo, lá, manhã e tarde, de segunda a sexta, e no sábado de manhã, por
1: Isso,
0: exemplo.
1: por exemplo.
0: Essa aí é considerada uma jornada 6 para 1,
1: Sim, é considerado.
0: que muitos trabalham, muitas
1: Muitos,
0: empresas.
1: comércio, por exemplo, né? Mas existem outras jornadas, por exemplo, a jornada 5 para 2. Você trabalha 5 dias e folga 2. Você tem uma jornada 5 para 2. Você trabalha 5 dias e folga 2. Você tem uma jornada, por exemplo, que ela é. Você trabalha 5 dias e folga 1. Trabalha 5 dias e folga 1. Então não tem bem sábado e domingo, inclusive, né?
0: Ah, entendi.
1: E essa PEC, o problema, na minha opinião, é que você quer abolir o 6 para 1 e colocar o 4 para 3. Ou seja, você trabalharia durante 4 dias e folga 3 dias. Ou seja, você trabalharia, por exemplo, vamos pegar, não precisa ser esse padrão, mas seria segunda, terça, quarta e quinta, 4 dias, e folga sexta, sábado e domingo. Folgam 3 dias.
0: Vamos pegar, por exemplo, aqui no Instituto Casagrande, né? A nossa equipe trabalha, então, o formato 5 para 2. Aqui a jornada vai de segunda
1: A sexta.
0: a sexta, né? Folga sábado e domingo. Esse tipo de jornada de trabalho, que muitos têm esse formato, isso está em discussão ou não?
1: Não,
0: A
1: essa
0: 5
1: proposta não, ela continuaria.
0: Mas por que que a 6 para 1 quer transformar em 4 para
1: Pois
0: 3?
1: é a proposta que saiu, na minha opinião. Assim, eu vi algumas entrevistas da deputada, né, que lançou do PSOL, do partido PSOL, ela lançou essa PEC. E eu vi muita entrevista com ela, e uma das perguntas que não tem resposta é: de onde vocês tiraram essa ideia de você abolir a 6 para 1 e colocar 4 para 3 no lugar? Que é uma jornada que aqui no Brasil tem muito pouco. Tem, mas ela não é sacramentada, ela não é um padrão. E não é só aqui no Brasil que tem, estão usando assim, não, porque lá na Finlândia, né, na Noruega, na Suécia, tem 4x3. Tem algumas empresas que fazem isso. E o estágio de desenvolvimento econômico que esses países estão é muito diferente do nosso. As atividades econômicas, para você colocar 4x3, é muito diferente de uma atividade econômica, por exemplo, de uma farmácia, de uma panificadora, de um posto de gasolina, é muito diferente. Então fica difícil você fazer essa comparação. Mas a proposta seria essa.
0: Mas agora você já antecipou, na verdade, você falou da proposta. Por que que isso está em discussão agora? Me fala um pouco o que que é essa proposta, em que pé que está, o que que caminhou, ou seja, dá um pouco do cenário.
1: A ideia é, primeiro, pegar uma aprovação para essa PEC ser votada. E praticamente isso já foi
0: Então,
1: conseguido.
0: PEC é
1: Uma
0: uma
1: proposta
0: proposta
1: de
0: de emenda à
1: emenda
0: Constituição,
1: constitucional. Você vai criar uma emenda.
0: que foi levada por uma deputada.
1: Foi levantada por ela, né? Que é a deputada Hilton, né? Ela trouxe a proposta, que é um projeto. Aí esse projeto pode virar lei e mudar artigo da Constituição, inclusive. Mudar artigo em que sentido? Em abolir o 6 para 1 e colocar no lugar, por exemplo, o 4 por 3. Mas daí não se discute esse 5 para 2. Ele continua, não, isso não aparece. Ou outras propostas, como eu mencionei. Você trabalha 5 dias corrido, folga 1. Trabalha 5, folga 1. Então você às vezes folga no sábado, às vezes numa segunda. Né? Então, assim, não está abrangendo toda a dinâmica. O 6 para 1 nem é predominante. Se você falar, não, a maioria dos trabalhadores que estão no CLT, eles são, né, eles têm predominância no mercado de trabalho. Não tem. Não é a maioria, entende? Então, assim, está selecionando uma fatia, um extrato do mercado de trabalho, né?
0: E o que que a deputada justificou deste projeto? Ela está colocando, na verdade, que
1: Muito
0: não
1: bem.
0: é muito desgastante para o trabalhador só folgar um dia.
1: Isso, a ideia é essa. Já vem, inclusive, do próprio PSOL, né, uma ideia de que há um exagero, né, por parte do lado da empresa, e eu até quero discutir daqui a pouco.

0: nessa questão do lado, né? Por quê? Porque a gente está falando de uma. Onde isso está inserido, né, Ronaldo? Essa discussão, ela é legal, ela é jurídica, envolve artigos da Constituição, mas isso está inserido num ambiente um pouco maior. Qual o ambiente maior? Mercado de trabalho, né? Então, o mercado de trabalho, ele tem os dois lados. Ele tem o lado da oferta e tem o lado da demanda. Por exemplo, eu oferto o meu trabalho para uma universidade. Essa universidade demanda por professor, ok? Então, um posto de gasolina, ele demanda pessoas como frentistas. Os frentistas ofertam a mão de obra deles, ok? Então, assim, eu preciso olhar para os dois lados. Essa PEC não olha. Ela olha exclusivamente
1: Por
0: para um
1: lado.
0: lado, o lado da oferta.
1: Pois é, porque esse é um problema, né? Como que fica aquelas empresas que às vezes funcionam de sábado, né? Porque aqui a gente consegue, mas tem empresas que tem que funcionar de sábado,
0: Tem, inclusive, domingo.
1: inclusive domingo, né?
0: Farmácia, posto
1: Exatamente.
0: de gasolina, panificadora, ok? Se você tira essa proposta, o que que acontece? Antes até de tirar a questão da proposta, vamos colocar a seguinte questão. De onde surge essa proposta, Ronaldo? Eu acho que isso é muito importante. A impressão que a gente tem é que essa proposta saiu da cartola, né? Puxou que nem o mágico do circo lá, puxa o coelho, a lebre da cartola. Saiu da cartola, saiu do nada, porque não tem um estudo, como eu estava dizendo. Eu vi várias entrevistas e, inclusive, tem uma com a Globo News, que a primeira pergunta foi essa: de onde surgiu? Qual estudo foi feito? Nenhum. Não existe um estudo, não existe uma pesquisa, existe uma intenção de que o empresário explore menos o trabalhador. Então, infelizmente, e para mim, infelizmente, aqui no Brasil, você tem muito uma leitura assim: o empresário, ele é o explorador da classe trabalhadora. Não é, né? Tem empresário que nem empregados ele tem, ele trabalha sozinho por conta própria, mas ele é um empresário, ok? Então, assim, a gente precisa desmistificar. Vai ser muito difícil, vai demorar, mas tem que parar de demonizar, né, o empresário. Com o empresário é sempre o que está explorando, é sempre o que está tirando vantagem, etc. E não é bem assim, né? A gente precisa olhar estes dois lados. A PEC, ela também tem mais um problema. Ela diz o seguinte: eu diminuo de 6 para 1, para 4, né? Em vez de trabalhar 6 dias, trabalhar 4, mas os salários não mudam. Aí tem um problema, né? Você vai trabalhar 2 dias a menos e continua com o mesmo
1: Mas
0: salário.
1: essa
0: Não
1: PEC,
0: pode
1: ela
0: mexer.
1: não está mexendo na carga horária semanal. A proposta tem
0: Sim, mexe. Ela diminui. Dos 44, ela vem para
1: a.
0: 36.
1: Ah, tá,
0: Vem,
1: para
0: ela diminui,
1: 36.
0: vem para 36 horas, né? E o que que acontece com isso? Você vai
1: Quem paga essa
0: trabalhar menos.
1: conta, né?
0: É, que, aí que é o outro lado, é o lado da demanda, é o empresário que vai pagar essa
1: É, porque
0: conta.
1: na verdade não é o empresário, né? Quem vai pagar é o consumidor.
0: Muito bem, eu ia chegar lá, ele vai repassar esse
1: Vai
0: custo
1: repassar esse
0: para o
1: custo.
0: preço.
1: Porque se você está de 44 horas semanais para 36, ou seja, a quantidade de trabalho que você precisa de uma empresa é a mesma, não vai mudar. Ou
0: Exato.
1: seja, se você está diminuindo a carga horária do trabalhador, você vai precisar mais trabalhadores
0: Muito bem.
1: para suprir.
0: Exato.
1: Se vai precisar mais trabalhadores, aumenta
0: A folha.
1: a folha.
0: Aumenta a
1: Se
0: folha.
1: aumenta a folha, na verdade, ele tende a repassar para o consumidor. Ou seja, essa situação de reduzir a carga horária de trabalho acaba impactando, às vezes, no próprio trabalhador.
0: Ah, sem dúvida. Ó, veja que interessante essa colocação. Como que pode a empresa resolver isso? Se ela está trabalhando com um grupo que é 6 para 1 e cai para 3, e como é que ficam os outros dias, né? Talvez ela use gente informal. Talvez ela fale o seguinte: não, então sabe de uma coisa? Eu vou demitir parte das pessoas e vou contratar por conta própria, por CNPJ. Eu contrato pessoa jurídica, faço um contrato, essa pessoa pode trabalhar até 7 dias para mim. Não precisa ser 6, pode até ser 7. Então, o que que pode acontecer? Eu posso gerar demissões para quem tem esse tipo de ocupação. É um risco. Esse risco existe. Vários economistas já citaram isso durante o processo. Ó, esse risco de gerar demissões acontece, e você precarizar, de repente, contratar a própria pessoa. Eu contrato você para trabalhar 4 dias no CLT formal, mas você trabalha mais 2 informal para mim. Tipo um bico, como as pessoas chamam, né? O trabalho informal aqui é aquele que não tem registro nenhum. E às vezes a pessoa não vai deixar de trabalhar. Qual que é a ideia, né, dessa proposta? Como eu falei, que na minha opinião ela sai da cartola, ela não tem um estudo, ela não tem uma análise bem feita. O salário não pode mudar, o salário permanece o mesmo. Mas aí é que tá, Ronaldo. Se a gente olhar os números, uma jornada de 44 para 36, o salário aumenta. Nominalmente é o mesmo. Vamos pegar um salário médio, R$ 2.500. O salário médio de um trabalhador no comércio, por exemplo. e ele trabalha de segunda a sábado. Ele vai trabalhar agora de segunda a quinta, né? Com o mesmo salário. Então, na verdade, para ele, o salário não muda, ele continua recebendo o mesmo salário, mas para a empresa, aumenta o salário. Essa pessoa está trabalhando menos com o mesmo salário. Eu fiz um cálculo assim, né?
1: De
0: padeiro, né? É aumento da folha. Mas assim, num cálculo de padeiro, o salário, na verdade, aumenta em 22%. Ele, em termos nominais, ele vai parecer o mesmo, 2.500. Mas como a pessoa está trabalhando menos, o salário aumenta 22% para o lado da demanda, que é o lado das empresas. Sem falar que ele vai ter que cobrir essa folga. Claro que ele vai ter que cobrir. Então, ele pode cobrir com gente informal, ele pode cobrir com gente
1: até com porque para cobrir com pessoas formais, às vezes, não é tão fácil assim,
0: não
1: quebra-cabeça,
0: fácil,
1: né?
0: É um quebra-cabeça, muito
1: é um quebra-cabeça que também não é simplesmente, ah, então, ok, só aumentou 22. Às vezes, não consegue
0: fazer o ajuste.
1: Fazer o ajuste.
0: Pense o que os recursos humanos, as pessoas que trabalham nos recursos humanos vão surtar, né? Porque elas vão ter que trabalhar com um monte de coisa diferente, assim, é difícil. Sai do padrão. É bastante complicado, né? E se a gente olhar, como eu mencionei, a gente olhar os dois lados, a demanda e a oferta, deveria ter sido conversado com o lado da demanda, com Confederação Nacional da Indústria, Confederação Nacional do Comércio, deveria ter feito uma espécie de uma conversa antes até mesmo de você lançar essa proposta. E me parece que pouco se conversou. Essa deputada não conversou com ninguém. Né, do lado das empresas. Né? O pessoal da esquerda tem um pouco de aversão, né, ao lado dos empresários. Como eu falei, aquela coisa que demonizamos aqui no Brasil, o empresário é como se ele fosse um explorador da mão. E isso, inclusive, a gente vê na justiça do trabalho. Né? Há um pêndulo indo em direção... Por isso que tem tanta ação trabalhista, apesar da reforma tributária no Temer ter diminuído, né? A gente ainda é um dos países que mais tem ação na justiça. Né? Como é um mercado, e aí, Ronaldo, desculpa, eu, como economista, eu vou dizer assim, o mercado de trabalho ele segue a mesma lógica que os demais mercados. O mercado imobiliário, né? O mercado financeiro, o mercado de automóveis, existe a mesma lógica. O que eu quero dizer com isso? Que existe uma demanda, existe uma oferta. Né? Existem preços ou salários, nesse caso, esse mercado não é formado por preço, ele é formado por salários, né? E ele é bastante regulado aqui no Brasil, inclusive. Você está trabalhando com pessoas. Né? Eu não quero comparar o mercado de trabalho com compra e venda de automóvel. O que eu quero dizer é que existe uma lógica nos mercados, ok? E essa lógica não está sendo respeitada por essa PEC, por esse grupo. Né? Eles estão, como eu já mencionei algumas vezes, negligenciando o outro lado, que é o lado justamente em que paga por esta oferta de trabalho. Então, assim, está sendo negligenciado, infelizmente, esse lado. Uma das grandes justificativas que se tem é que você vai aumentar a produtividade das pessoas. Bom, como assim você vai aumentar a produtividade das pessoas? Primeiro, vamos pegar assim, quem está nessa área? A gente citou aqui, comércio, alguns serviços, né? Usam muito esse tipo de jornada 6-1. Né? A questão é, como aumentar a produtividade? Aumentar a produtividade é diminuindo a jornada de trabalho? Me parece contraditório. Me parece contraditório por quê? Como é que eu meço a produtividade numa panificadora? É um pouco difícil medir produtividade no comércio, no serviço, mas assim, número de atendimentos, por exemplo, pode ser, é uma alternativa. Quantas pessoas eu atendi no balcão da panificadora? Ou então eu pegar o valor das vendas e dividir por cada trabalhador. Volume de atendimento ou volume de venda pelo número de trabalhadores. Então eu vou ter uma produtividade que é o quanto eu atendi, mais quantitativa, e uma outra que é mais valor, quanto cada trabalhador gerou de faturamento por dia, por mês, por semana, como você quiser. Se as pessoas vão trabalhar menos, como que a produtividade vai aumentar? Me parece que acontece o contrário. A produtividade tende a diminuir. Você vai ter menos atendimentos. Ok? Como é que a produtividade vai aumentar? Ah, mas existem estudos que em alguns países da Europa a produtividade aumentou, mas depende da atividade que é desenvolvida, ok? Aí é que está a questão. Né? Uma atividade de comércio, se a pessoa trabalhar menos, ela vende menos. Como é que a produtividade vai aumentar? Na verdade, esse discurso é bem contraditório, né? Altamente contraditório. A produtividade não se aumenta desse jeito. Aí a gente pode até discutir mais para frente um pouquinho sobre como aumentar a produtividade.
1: Ótimo, Jackson. Estamos finalizando aqui este primeiro bloco aqui na TV Evangelizar, estamos falando aí sobre essa PEC 6 para 1, que é a nova proposta de discussão da jornada de trabalho. Estou aqui com o Jackson Bittencourt, que é economista, um tema aí muito importante nesse momento que estamos vivendo. Vamos rapidinho para o intervalo e já voltamos.

0: Olá, estamos de volta aqui falando sobre a questão da jornada de trabalho, essa PEC da 6 para 1 aí que está essa discussão hoje no Brasil, se deve alterar essa forma de jornada de trabalho. Estamos aqui nessa prosa educativa, aqui no Instituto Casa Grande, hoje com Jackson Bittencourt, economista, falando sobre este tema. Jackson, você fez antes um comentário a respeito de que conta de padeiro, então também vou fazer uma conta de padeiro que eu fiz aqui, você falou que em média pode aumentar para a empresa 22% do custo, na verdade, com folha de pagamento, se isso vir a ser aprovado. E se uma empresa tem muito nesse formato de jornada 6 para 1. Se for 22%, nós sabemos que muitas empresas, metade, até mais muitas vezes, né, do custo de uma empresa é folha de pagamento. Então vamos supor, se uma empresa tem 50% do custo dela folha de pagamento, de cara já aumentaria mais ou menos 11% o custo da empresa. E lembrando, como eu falei, esse custo da empresa possivelmente não é o empresário que vai assumir. Na verdade, sempre isso, né? Aumenta o imposto não recai sobre o empresário. O imposto recai sobre quem consome os produtos, os serviços desse empresário, né? E a mesma coisa aqui. Então, possivelmente, aquele trabalhador que num primeiro momento pode se achar beneficiado, essa carga pode cair sobre ele, né?
1: É uma excelente pergunta, né? Esse 22% que eu coloco aqui é em cima da hora trabalhada, né? Se eu trabalho 6 para 1, ali 44 horas, e tenho um salário de 2.500, se eu trabalhar 36 mantendo esse salário, automaticamente é um aumento de 22%, na verdade, né? E ainda tem a questão, Ronaldo, de como cobrir essa diferença, né? De como cobrir o pessoal nessa diferença aí. Vou ter que contratar de alguma forma. Isso vai encarecer a folha, sem dúvida. Como você mencionou, tem empresas que 50% do custo operacional dela é folha, mas tem empresa que é 80%. Né? Então, o que vai acontecer? Você vai ter um encarecimento da folha de pagamento em duas pontas, né? Esse 22% que eu menciono, que a pessoa vai estar com o mesmo salário trabalhando menos, então encarece sim para o empresário, fora o que ele vai ter que contratar para cobrir. Muito bem, o que ele vai fazer com esse custo operacional? Como você mencionou, ele vai repassar para preço isso, né? E aí, repassando para preço, o que acontece? Pode inflacionar o mercado? Não necessariamente que isso vai gerar um processo inflacionário, ok? Mas assim, muitos produtos, os preços vão sofrer alteração. E aí, essas pessoas, elas vão perder poder de compra. Né? Eu vou perder poder de compra, em que sentido? Esses produtos, esse comércio, esse serviço que vai ser afetado, ele vai ter um custo mais elevado que vai ser repassado para preço, sim, e aí a gente vai ter um problema, né? A perda de poder de compra de algumas pessoas. E o poder de compra do brasileiro já é baixo, né? A gente tem um sério problema de poder de compra. Comparado com países desenvolvidos, nosso poder de compra é baixíssimo, né? A gente compra tudo a crédito, até supermercado, material escolar. As pessoas precisam comprar a crédito para poder ter. Imagina se você tiver um aumento nos custos promovido por isso. Daí, assim, eu vou dar essa jornada para as pessoas terem mais tempo, né? Para descansar, o ócio, né? Para ter. Mas será que as pessoas vão fazer isso? Pense o que, isso também pode gerar, Ronaldo. A pessoa vai trabalhar 4 dias numa empresa, que antes era 6, ela vai ter 3 dias da semana sobrando para ela. Se vacilar, ela arruma um outro trabalho nesses 3 dias.
0: É, porque pensando de uma forma muito simplista, talvez ela fique uma lei inócua, porque o que acontece? É. A pessoa reduz a carga horária de trabalho, aumenta, pega um outro trabalho, seja com PJ, alguma coisa assim, mas, na verdade, esse ganho que ela vai ter a mais, na verdade, vai suplantar aquela questão do aumento do custo de vida que teve dos produtos. Então, acaba ficando elas por elas.
1: Acaba ficando elas por elas. Assim, eu fico tentando entender assim, quem é que ganha com isso. Muita gente perde, na minha opinião. A questão é quem é que ganha com isso. Ah, as pessoas vão ter mais tempo para estudar. É, mas uma jornada 6 para 1, na minha opinião, não impede as pessoas de estudarem. Não é isso. As pessoas não, por exemplo, pegar aí dados do sindicato, né, das empresas de educação, né, do sindicato patronal, Sinep, né? Tem alguns estudos que eles mostram o seguinte: nos últimos dados do último censo de educação, né, aproximadamente 30% de quem fechou o ensino médio em 2022 foi para o ensino superior. E os outros 70% não foram para o ensino superior. Um dos motivos, né, não é falta de tempo. Foi feita pesquisa do Sinep em vários estados. São Paulo, estados robustos. São Paulo, Minas Gerais, aqui no Paraná. E o que eles identificaram? Não é falta de tempo, é falta de rendimento. O rendimento é muito baixo e ele não consegue entrar em uma instituição de ensino. Ele não consegue também entrar em uma instituição de ensino privada, por causa do custo, e numa pública, por causa da dificuldade de acessar. Nem todos os cursos têm à noite. Pega algumas universidades estaduais ou federal, você só tem curso durante o dia, por exemplo, né? Então isso acaba prejudicando quem trabalha o dia todo. E a pessoa não consegue se inserir. Então é um problema de rendimento, não de falta de tempo.
0: Agora, Jackson, por exemplo, você falou, existe essa proposta de redução de jornada do trabalho de 44 para 36, isso, né?
1: Isso.
0: Mas essa jornada de 44 para 36 não é só nesse formato 6 para 1. 5 para 2 também tem essa proposta de redução?
1: Na PEC, não.
0: Pois é, mas
1: fica uma coisa meio... Fica uma coisa muito estranha, na verdade. Né? Inclusive, tem até alguns erros ali, né, de cálculo que eles colocam na PEC. Ali, reduz de 44, eles colocaram para 32, depois arrumaram. Não, é 36, o número correto ali desses dias. Mas e a 5 para 2, como é que fica? Ou essa escala que eu falei, você trabalha 5 dias, folga 1. Trabalha 5, folga 1. Ninguém comentou sobre essa. Ou seja, existem outros modelos de jornada que não estão na pauta. Então, assim, é muito estranho. Por isso que eu comentei desde o início. De onde saiu isso? Eles não dizem. Tem um estudo? Tem o quê? Como é que ficam as outras categorias?
0: Mas aí vamos supor o seguinte. Hoje, uma pessoa que trabalha numa jornada 6 para 1, vamos supor que isso fosse aprovado da forma como está, né? Que passaria para 4 para 3. E aí reduz a jornada, reduz a carga horária. Claro que eu acho muito difícil passar a PEC da forma como está, do que você está falando.
1: Eu também acho. Eu também.
0: Como que fica as outras questões? Fica incoerente. Mas hoje fala alguma coisa nesse sentido. Ah, então a pessoa, eu tenho um trabalhador que trabalha na jornada 6 para 1, mas eu não quero passar a 4 para 3, eu quero passar a 5 para 2. Isso é possível?
1: Pelo que fala a PEC, eu não entendo que é possível, sim. Que você pode negociar diretamente com o patrão. Né? Ou fazer algo, existem alguns acordos coletivos, você pode negociar. Eu acho que esse tipo de situação, na verdade, na minha opinião, é muito mais de se negociar em câmaras de compensação. Né? Trabalhar num sistema diferente de você ter que baixar uma Constituição, baixar uma lei muito top-down, né? Uma coisa que vem de cima para baixo. Assim. É muito complicado e totalmente incompleta e incoerente. Né? Por quê? Porque ela não ouve todos os lados, ela não leva em consideração os outros modelos. Mas sim, é possível se flexibilizar até mesmo dentro de uma única empresa.
0: E eu vi já alguns movimentos de trabalhadores. Claro, um trabalhador que pega e não faz essa análise que nós estamos conversando aqui, vai falar, puxa, eu quero isso,
1: eu quero
0: trabalhar 6 dias. Vou trabalhar 4, ainda eu posso fazer um outro bico, às vezes vou fazer, eu trabalho com Uber, sei lá, fazer uma outra
1: Perfeito.
0: Coisa e tal, que eu tenho... Então, a pessoa, num primeiro momento, ela só vê o ganho. Né? Vou trabalhar menos, a minha hora vai valer mais. Então, aparentemente, talvez o pessoal que participa desse movimento que eu vejo, ele não faz análise do cenário completo. Que isso, às vezes, pode ser, talvez, uma pior das hipóteses, ficar elas por elas, ou, às vezes, um tiro no pé. Né? Porque ele pode reduzir a carga horária de trabalho dele, a empresa vai pegar outro trabalhador. Nesse sentido, tem um lado bom que, digamos, aumenta o número de pessoas no
1: trabalhando.
0: Mercado trabalhando, mas aquela pessoa, ela talvez seja um prejudicado, ela diminuiu a carga horária de trabalho dela, houve inflação, aumentou o preço das coisas, e às vezes o poder de compra dela ficou menor, né?
1: Não, sem dúvida. Os efeitos multiplicadores disso, ou seja, qual que é o impacto disso na economia? Também não tem estudos específicos para isso, porque nunca tinha se pensado em algo dessa forma. É novo, saiu do nada, como eu gosto de mencionar. Me parece muito uma proposta política. Né? A esquerda, ela perdeu muito nessas eleições municipais, muito no Brasil inteiro. Né? O PT não conseguiu ganhar, por exemplo, em nenhuma prefeitura relevante. né, para valer mesmo, não conseguiu. E você precisa levantar uma bandeira para a esquerda. Na minha opinião, tem muito esse aspecto político. Por isso que o trabalhador tem que ficar atento. Né? Ele fala assim, poxa, você está dizendo que você é contra o 6-1? Porque você não trabalha no 6-1, né? Eu trabalho no 5-2. Né? No regime na universidade, eu trabalho 5-2. Mas não vem ao caso o seu trabalho 6-1 ou não. Vem ao caso que, como a gente já mencionou aqui, a pessoa pode sair perdendo. Ou então ela tem que acabar trabalhando mais. Ela pode até topar com isso, ela pode falar, pô, eu vou diminuir de 6-4 e vai me sobrar outros dias e eu vou arrumar outro trabalho. Interessante até para a pessoa, mas aí a proposta vai por água abaixo. Porque se a ideia é deixar a pessoa com mais tempo para a vida, para aproveitar a família, para ir no parque, para ir passear, tem que ter dinheiro para isso também, né, Ronaldo? Mas enfim, né? Ou para ela poder estudar, investir em capacitação, não necessariamente isso vai acontecer. Não necessariamente vai acontecer. A gente tem que tomar cuidado. Acho que tem que discutir mais isso.
0: Jackson, o tempo aqui voa.
1: Voa, né?
0: Já estamos terminando já aqui na TV Evangelizar. É, você que está nos assistindo, com certeza, acho que pode esclarecer um pouco mais. Aí, pelo menos aqui, trazemos o Jackson, que é economista, ele tem uma opinião a respeito disso, está passando a sua opinião. E você pode formar a sua opinião aí com base no que foi discutido aqui. Você pode ser favorável, pode ser contra. Mas o objetivo aqui é trazer mais insumos para você formar a sua opinião a respeito disso. Jackson, quero agradecer imensamente a sua presença aqui. E lembrando, você que está nos assistindo, nós vamos continuar essa conversa agora, lá ou aqui, na TV Casa Grande Educação, aqui que é o canal do YouTube do Instituto Casa Grande, que você tem aqui embaixo. Então, neste momento, se você quiser, se interessou por esse assunto, vamos conversar mais? Vem aqui para o Instituto Casa Grande, aqui no nosso canal do YouTube, que eu vou continuar essa conversa com o Jackson, falando sobre a pejotização, sobre produtividade, mercado de trabalho, muitos assuntos relacionados a isso, o emprego, que é uma coisa que nós vamos falar também, como está no momento. Ou seja, tudo que tem a ver com esse tema de hoje, que é jornada de trabalho. Muito obrigado, Jackson.
1: Obrigado a você, meu querido. Um abraço a todos. Obrigado pela atenção.
0: Então é isso, gente. Até a próxima.

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0: 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Meu nome é Ronaldo Casagrande, vice-presidente do Instituto Casagrande, e estou aqui para mais uma prosa educativa. Este podcast que é uma parceria entre o Instituto Casagrande e a TV Evangelizar. E hoje vamos ter um papo extremamente interessante, que com certeza você que está aí me assistindo agora, você vai ver o quanto que isso, esse assunto que nós vamos discutir hoje tem impacto em você, nos seus familiares e talvez especialmente nos seus filhos, que nós vamos conversar muito a respeito disso. E a minha convidada de hoje é uma grande amiga que eu conheci aí nas jornadas da educação. É a professora Denise Cavallini, que é uma especialista no assunto de autoconhecimento, na área de emoções, escreve materiais nesta área, trabalha há 15 anos diretamente com Augusto Cury, que todos conhecem, então ela é muito da linha do que o Augusto Cury nos escreve. Então, primeiro, Denise, obrigado aí por aceitar o nosso convite para estar aqui nessa prosa educativa.
1: Ronaldo, é um prazer imenso ter a oportunidade de prosear aqui de uma maneira tão gostosa, né? E falando sobre um assunto que é tão maravilhoso, né? Então, é um prazer estar aqui compartilhando com todos vocês que estão aqui nos ouvindo, né? Que estão participando aqui conosco e compartilhar esses conhecimentos que fomos aí trabalhando ao longo de tantos anos, né? E tendo a oportunidade de compartilhar em diversos contextos, quer seja em palestras, cursos, montando materiais, como o Ronaldo disse, né? Então, é um privilégio poder falar sobre esse assunto.
0: E foi muito legal a curiosidade, como eu conheci mais de perto a Denise, porque tem um sistema de ensino que foi fazer um trabalho de comemoração de 15 anos da sua história, e ela fez eventos no Brasil todo, e eu fazia uma palestra sobre inteligência artificial e logo depois a Denise fazia sobre a área de emoções, que é o assunto um pouco do que nós vamos conversar hoje. E eu sempre fazia palestra e não conseguia assistir a Denise porque eu tinha o voo logo na sequência. E depois, um dia acabou coincidindo e eu falei, nossa, vou ter que fazer parceria com essa mulher aí, porque ela domina muito esse assunto e fala de uma forma tão gostosa, né? E estamos fazendo vários trabalhos juntos e hoje tenho o privilégio da Denise estar aqui em Curitiba para estar conosco aqui nesse, gravar esse podcast aqui conosco. Mas vamos lá, Denise, nós vamos falar muito hoje sobre emoções, autoconhecimento. Todos que com certeza estão aqui nos assistindo já ouviram falar de emoções, né? Mas as pessoas muitas vezes não sabem exatamente conceituar a emoção, mas mais do que conceituar, talvez é sentir as emoções. Me fala um pouco sobre isso, Denise.
1: É uma dúvida muito, mas muito recorrente, Ronaldo. Inclusive pais, professores mesmo, profissionais da educação ou da saúde, que muitas vezes se confundem com essa análise ou mesmo com essa busca, né, por entender conceitos. E as emoções, né, o Dr. Augusto Cury até tem uma fala muito interessante, ele tem tornado essa discussão mais ampla nos últimos meses, que é realmente assim, existe uma inteligência emocional, né? Porque a emoção, por si, ela não é inteligente. Pelo contrário, ela não passa pelo crivo da análise, da ponderação. Algo que é mais primitivo, né? Então, assim, você elaborar essa questão exige do ser humano, efetivamente, um trabalho mais sistematizado. Por isso, a importância hoje de termos uma educação socioemocional, né? E por que uma educação socioemocional? Justamente para que a gente possa elaborar melhor a emoção para aprendermos a conviver de uma maneira mais saudável, né? Emocionalmente e mentalmente, né? E justamente dentro dessa concepção de que, por exemplo, se você pega a tristeza, né? Se você pega a alegria, se você pega várias emoções que nós podemos trazer de uma maneira assim, integral para ser analisado, nós vamos perceber que somente um choque de lucidez muitas vezes consegue elaborar melhor uma raiva. Por quê? O primeiro impacto da raiva, por exemplo, que é uma, acho que é uma emoção mais fácil da gente poder compreender.
0: Todo mundo já sentiu?
1: Todo mundo já sentiu. E, ao mesmo tempo, sabe que muitas vezes é imediato. A raiva aparece e você se comporta. Então, assim, não existe aquela ponderação. Por que estou sentindo isso?
0: Agora, Denise, desculpa te interromper. Quando você falou, vem a raiva, aquilo é imediato. Eu acho que eu queria pegar até um pouco antes, que nós, já que estamos falando, conceituando emoções, o que de fato que é emoção? É algo que acontece no teu cérebro? Porque assim, você cita raiva, tem pessoas que ficam com raiva e ficam tremem. Tem pessoa que tem raiva sua, né? O que acontece efetivamente, biologicamente, com uma emoção?
1: Quando você entra nessa questão, por exemplo, existem gatilhos. São várias situações que podem despertar em você uma emoção, né? Não é algo que você acorda e já está sentindo, né? Teve algum porquê dessa emoção surgir, né?
0: Então,
1: alegria,
0: tem gatilhos. Que dispara essas emoções.
1: E você compreender esse processo, quais são esses gatilhos, é um dos itens mais importantes que a gente chama de automapeamento. Que é você aprender a se automapear em termos de características, em termos de emoções. Porque, assim, o próprio filme, vou usar o filme divertidamente, Ronaldo, porque é um filme muito interessante, que ele tem uma análise que eu gosto, assim, bastante de puxar. No filme Divertidamente, a impressão que passa, porque é um filme maravilhoso, ele nos auxilia muito a ilustrar para a criança como as emoções elas se consolidam ali. Só que, no meu entendimento, ele traz dois erros crassos. O primeiro é em personificar as emoções como se fossem pessoas, né? Assim, tem uma caracterização mais personificada. Eu, se fosse fazer algum filme nesse sentido, eu colocaria uma figura amórfica, por exemplo, como uma energia, sabe? Por quê? Não há essa personificação. A alegria, por exemplo, dá a impressão de ser uma menina, uma jovem.
0: É porque a emoção, ela não é algo que ela é permanente em você, né? Ela dá um pulso e baixa, não é?
1: E em outras situações também, olha, que além dessa observação importantíssima que você está trazendo, ela não é pura. Porque muitas vezes, por exemplo, você pode ver até no próprio filme, Divertidamente, a alegria não tem uma emoção pura, ela não é só alegria. Ela fica preocupada, ela fica irritada.
0: Daí desaparece a alegria naquele momento.
1: Ela pode, assim, se mesclar. Então, no meu entendimento, o ideal seria se o filme pudesse trazer, assim, por exemplo, a alegria azul, tá? E, de repente, a raiva
0: vermelha.
1: Que quando é a mesma, quando ela se misturasse, ficaria um tom de roxo. Você tá entendendo? Que tipo assim, ó, eu tô alegre.
0: Porque elas não convivem, na verdade, simultaneamente todas contigo,
1: não,
0: né?
1: Não. E ao mesmo
0: tempo...
1: Tem horas
0: que você não tá sentindo raiva,
1: exatamente.
0: Por exemplo.
1: E não necessariamente a tua alegria, ela é pura. É essa a importância. A gente entendeu que aquele filme ali, ele tem a intenção de explicar de uma maneira mais clara possível para as crianças. Só que poderia ter sido melhor ainda nesse sentido.
0: Tu falou dois problemas, né?
1: E o outro problema é a inexistência de um eu, o avatar. Um avatar da personagem, da Riley lá, ou de qualquer outro personagem, que tivesse um avatar do eu. Porque ali dá a impressão de que as emoções transitam, elas mesmas se autogovernam. Sendo que, na verdade, quem governa, quem deveria estar no controle,
0: sou eu.
1: É o eu. Porque é o eu, como o Dr. Augusto Cury fala, é o eu que tem a responsabilidade de dar um choque de lucidez. O que é o choque de lucidez? É você confrontar. Por quê? Porque a mente, ela muitas vezes é tomada por certos instintos, certas situações, ou certos gatilhos, que se por acaso você não assume o controle, são essas emoções que assumem o controle sobre você. Por exemplo, numa aí, situação de trânsito.
0: É, até foi bom que você colocou essa questão, que aconteceu comigo, depois que eu comecei a estudar basicamente mais sobre esse assunto, Denise. Você acorda, às vezes, mais cedo e começa a pensar um monte de coisa que não são pensamentos bons, né? Tenho esse problema, tenho aquilo. E daí a pouco eu paro para pensar, falei, mas isso aqui é minha mente que está criando. Ele está me preocupando antecipadamente, que é uma coisa que talvez não exista.
1: Perfeito.
0: Né? Que está criando um monstro dentro de mim, que não faz parte de mim aquilo ali.
1: Perfeito. Por isso a importância da tomada de consciência sobre o teu estado emocional, que é o que você está fazendo. Eu acordo, eu sou sugado, puxado para certas emoções. Por quê? É, eu lembro da minha conta bancária, eu lembro
0: insegurança.
1: Eu lembro que hoje vai ter uma tempestade, aquilo já me desperta uma certa ansiedade. Então, assim, são vários flashes que vêm ali que, se por acaso eu não assumo o controle, aquilo assume o controle do meu dia. Aliás, do meu dia, da minha família, das minhas relações, e acaba atrapalhando todo o processo. Porque quem está no controle já não é o meu eu. É a emoção.
0: Mas, Denise, eu entendo isso, né? Mas não é uma coisa também tão fácil, né? Não é fácil de você, parece... deixa eu assumir esse controle. Não é o meu pensamento. Porque às vezes a gente deixa o nosso pensamento, que também tem relação com as emoções, ele tomar conta e você fala, não, sai daqui, né?
1: Exatamente.
0: Sai longe de mim.
1: Exatamente.
0: E você assumiu o controle da situação.
1: Vou citar um exemplo básico, tá? Semana passada eu estava vindo de Cuiabá para São Paulo e eu estava cansadérrima, mas muito cansada. E aí atrás de mim sentou uma mãe com um filho. O filho sentou na poltrona atrás de mim e a mãe do lado. E o filho começou a chutar a poltrona. Mas chutar, sabe? Com força. E aí xingava e brigava assim, de maneira grosseira com a mãe. Menino de 5 anos, né? De maneira grosseira com a mãe. Aí ele começou assim, esse avião vai cair, né? E você começa a perceber que quem tem medo ali por perto, já fica tenso. Tinha uma senhora do lado, né? A poltrona do meu lado estava vazia. Eu estava atrás dele, né? Na frente dele, aliás. A poltrona do meu lado estava vazia. E a senhora do lado começou a suar. Você percebe que a pessoa está tensa? Porque a gente...
0: E a gente tem mais medo mesmo, né?
1: E a gente aprende a visualizar essas reações, né? E aí, esse menino, assim, impaciente o tempo inteiro, né? O primeiro gatilho meu é o cansaço, a falta de paciência já, porque eu queria dormir. Ronaldo, eu tava morrendo de sono. A vontade era virar pra mãe e falar pra mãe, pelo amor de Deus, cuida dessa criança, né? Sabe, mas você sabe que ninguém pode dar o que não tem. Se a mãe já não estava ali dando conta, ela ficava assim para o menino o tempo todo. Filho, eu vou deixar você com seu pai da próxima vez. Então, assim, o que, que ela fazia? Ela dava um indicativo para o menino que eu não dou conta de você. Numa linguagem não verbal, era isso que ela estava passando. Ao mesmo tempo, ela não estava sabendo trabalhar a emoção desse menino. Porque por que é que ele estava ansioso desse jeito? Aí, assim... algum motivo estava levando para que ele tivesse aquele comportamento. E aí, assim, nessa questão, eu poderia muito bem, Ronaldo, chegar e falar assim, virar para trás e falar, olha, pelo amor de Deus, se por acaso eu não tomar conta dessa criança, eu vou ter que chamar a aeromoça. Não, o que eu fiz? Levantei, olhei para a criança e falei para ela, falei, você não quer sentar do meu lado? Aí ele pegou e falou assim, quero, né? Eu perguntei para a mãe. Falei, ele pode sentar comigo um pouquinho? Ela falou, pode, já tinha... já estávamos no ar já, né? Aí ele pegou, veio, sentou do meu lado e a gente começou a brincar com a mão. Sabe aquelas brincadeiras de mão? Brincar com a mão. Depois eu comecei a fazer brincadeira de o que, que eu estou pensando, né? E aí, com essa brincadeira, nós voamos quase uma hora e vinte sem o menor problema. Você entendeu? Então, assim, o que significa essa questão de você aprender a detectar a emoção? Esse menino estava ansioso. Ele estava nervoso. Na verdade, assim, o medo dele era justamente, o que vai acontecer comigo? Era a primeira vez que ele estava voando.
0: E a mãe, possivelmente, não consegue ter essa percepção.
1: Não tem. Por quê? Porque também vem aquela questão. Nós não fomos trabalhados dentro dessa percepção.
0: Denise, está muito bom o nosso bate-papo, mas nós vamos aguardar só um pouquinho. Vamos para um intervalo rápido e nós já voltamos a falar sobre esse assunto.

0: Olá, estamos de volta aqui para mais um bloco aqui do Prosa Educativa, aqui na TV Evangelizar, em parceria com o Instituto Casa Grande, falando sobre emoções, autoconhecimento, com a minha convidada, que é a Denise Cavallini. Denise, falamos sobre basicamente o que vem a ser emoção, né? Tanto o aspecto físico, como isso provoca no teu organismo e tudo mais. Mas você está falando que as pessoas não têm dificuldade de compreender mais sobre isso. E a escola, eu acho que ela tem... E aí eu não falo só da nossa escola, talvez você possa discorrer um pouco mais da escola mundial. Nós não fomos preparados para isso, né? Nós mesmos, eu muitas vezes falo, as pessoas comentam, né? Puxa, hoje eu não estou me sentindo muito bem, eu estou com um negócio aqui dentro, mas a pessoa não consegue expressar se aquilo é medo, se é ansiedade, se é insegurança, o que, que ela está sentindo. Ela fala, não estou bem. E é isso, acho, né, Denise? A gente não aprendeu a reconhecer emoções.
1: Exatamente, Ronaldo. Infelizmente, para vocês pais que estão nos assistindo, pais, professores, é uma pergunta muito importante e recorrente que eu sempre coloco, né? Nós aprendemos a trabalhar sobre as nossas emoções? Nós aprendemos a conhecer um pouco mais sobre essas questões? Não.
0: Né? Nem em casa, na escola.
1: Exatamente. E os nossos pais também não nos ensinaram, por quê? Porque eles também não aprenderam.
0: Não reconhecem a dele?
1: Não reconhecem. Né? Então, assim, o que nós estamos fazendo hoje dentro da educação, trazendo essa possibilidade de discussão, de automapeamento das emoções, é revolucionário. Porque se nós formos analisar dentro da linha do tempo, em termos de conhecimento humano, nós sempre fomos trabalhados para conhecer do lado de fora. O solo, o subsolo, a profundeza dos mares. Nós falamos sobre planetas que nunca pisaremos. Outros continentes que talvez nunca visitaremos. Mas nós não falamos dos solos da memória, que é onde nós pisamos todos os dias. E muitas vezes nós não somos convidados a compreender esse GPS do eu, essas avenidas, essas vielas, esses bairros da memória que a gente tem. Onde você guarda os dias mais felizes da sua vida? Onde você guarda os dias mais tristes? Como que você acessa essas memórias? Como você se sente quando você acessa essas memórias? Muitas vezes a gente não sabe sobre isso. E o processo de autoconhecimento, ele precisa primordialmente nos conduzir a pensar, a nos projetarmos para dentro. Porque se você analisar, tem até aquele livro que chama O Menino, Cavalo, a Toupeira. Agora eu não me lembro o nome do autor. Mas tem um trechinho que ele fala assim, ó, não é estranho que a gente aprenda tanto do mundo de fora, quando tudo que acontece no mundo acontece do lado de dentro. Olha que...
0: Profundo.
1: Profundo. É um livro de criança.
0: Que tudo, né? Tudo que acontece, acontece na nossa percepção.
1: E principalmente, é a nossa percepção que impacta os relacionamentos. É o intrapessoal, o estar dentro de nós, que faz com que a gente se relacione de maneira saudável ou não. Vou citar um exemplo. Eu sou obesa e não tenho problema nenhum com obesidade. Faço apologia alguma à obesidade, mas também não tenho problema quanto a isso, né? E, assim, desde pequena, eu sempre tive acima do peso. Sempre estive. Assim, procurei fazer tratamento de todas as formas possíveis, né? E exercício físico, meu irmão é dono de uma academia. Exercício físico de todas as formas. E não emagreço, eu não tenho essa questão, essa facilidade para emagrecer. E é uma coisa interessante porque, desde pequenininha, minha mãe me ensinou uma questão que, assim, com a simplicidade dela, Ronaldo, com toda a singeleza dela, é de uma sabedoria imensa. Porque, quando eu entrei na escola, eu já sabia ler e escrever. Então, eu tinha 6 anos de idade e as crianças ao redor vinham, assim, atrás de mim. Gorda, baleia, saco de areia, né? Era aquela. E aquilo assim, num primeiro impacto, eu nunca tinha vivido aquilo, né, de ser agredida verbalmente. Nossa, eu chegava em casa, eu ficava chorando. Mas eu não queria que a minha mãe soubesse que eu estava passando por isso. Eu sempre fui modelo de inteligência, aprendizagem. Eu não queria ser modelo de insucesso. E aí eu não falava. E aí um dia minha mãe, assim, uns 4, 5 dias depois que estava acontecendo isso, minha mãe percebeu essa situação. Ela chegou e falou assim, Denise, o que está acontecendo, filha? Eu falei, mãe, os meninos que vêm atrás de mim vêm me chamando de gorda, de baleia, de saco de areia. Ela pegou e falou assim para mim, vem cá, senta aqui comigo. Você é gorda? Eu falei, sou. Ela falou, então eles estão errados de te chamar de gorda? Eu falei, não. Ela falou, então por que você está achando ruim de te chamar de gorda? Olha, ali ela me ensinou o que, que significa você elaborar a percepção do outro sobre você. Porque por que, que eu estava me incomodando? Se por acaso eu sou, qual o problema de ser? E, você entende que assim, ó, tem muito a ver com autoestima.
0: É, de você não se aceitar.
1: Não se aceitar. Você entende? Porque assim, ó, na verdade, eu nem entendi o que, que eles estavam falando. Eu só entendi que era, aquilo que eles estavam falando era uma coisa positiva. Você entende como é que a criança, dentro dessa elaboração, ela precisa de um adulto que compreenda esse processo de emoção para ajudá-la a percorrer esse caminho do lado de dentro de maneira segura. Ela falou assim para mim, ó, você é baleia? Não. Então, por que, que você está achando ruim que eles estão te chamando de baleia, Denise? Você é saco de areia? Não. Você é a rolha de... Não. Então, por que, que você está achando ruim de ser chamada disso? Aí ela falou, agora amanhã... Aí é outra percepção da minha mãe, de compreender que eles estavam fazendo aquilo, muito provavelmente, porque se sentiam inferiorizados, porque eu sabia ler e eles não. Então, como ela já conhecia essa questão que eu tinha falado para ela, o que, que ela falou? Ela falou assim, amanhã você vai levar uma lancheira e vai convidar esses meninos para lanchar com vocês debaixo da árvore. Ou seja, se tornaram nossos amigos, meus amigos, meu amigo irmão, amigo do meu irmão, e é meu amigo até hoje. Você está entendendo que assim, ó, a maneira como a gente aprende a se relacionar, nós adultos, aprendemos a nos relacionar com as adversidades, vai ser imprescindível para a gente também ensinar os nossos filhos a lidar com isso.
0: O que você está querendo dizer, Denise, bom, eu acho que todo mundo que está nos assistindo já percebeu a importância disso, mas para você ajudar o teu filho, ajudar o teu aluno, você precisa primeiro se conhecer.
1: Perfeito. É isso. Entende? Porque isso não significa, Ronaldo, não significa conhecimento acadêmico.
0: Quando eu estou falando, exatamente. É um autoconhecimento, você conhecer suas emoções.
1: Exatamente. Porque assim, ó, é por isso que eu te falo que esse trabalho de educação socioemocional dentro das escolas que a gente tem feito, que eu, assim, de maneira privilegiada, eu iniciei com o Dr. Augusto Cury lá atrás, em 2010. Né? Então, nós estamos nesse ramo há 15 anos, desenvolvendo esse trabalho dentro das escolas. E esse trabalho é primordial, porque ninguém nasceu com um manual, um referencial de como educar o filho. Não temos.
0: Agora, Denise, como que uma pessoa, quem está nos ouvindo, às vezes é pai, como que ele faz? Porque aquilo que eu falei, as pessoas, nós não aprendemos a reconhecer nossas emoções, né? E eu li muito material, é um assunto que eu passei a gostar uns anos para cá. E até tem muitas dicas de você parar ao longo do dia e parar e pensar, o que, que eu senti hoje? Até anotar, né?
1: Perfeito.
0: Tem muitas dicas, anota o que você sentiu.
1: Isso.
0: Hoje eu senti raiva, hoje eu senti medo, hoje eu senti angústia, hoje eu senti felicidade. Porque nós temos emoções que são positivas e tem emoções negativas, certo?
1: Perfeito.
0: E as duas são importantes.
1: Perfeito.
0: Certo?
1: Perfeito. Porque assim, é a mesma coisa a ansiedade. De maneira geral, nós somos levados a pensar a ansiedade como algo positivo ou negativo?
0: Negativo.
1: Negativo, mas ela é positiva também. Porque a ansiedade também, ela nos impulsiona a fazer coisas.
0: E nos deixa alerta.
1: E assim, você vai ser impulsionado. Ou para estar alerta, ou para desenvolver algum projeto, uma ação. Você entende? Porque assim, se a gente vivesse naquela apatia, aquela calma, aquela coisa, isso seria muito monótono. Então, assim, a ansiedade, ela dá uma apimentadinha dentro da vida. O grande problema é quando ela alcança nível alto, entende? Quando ela extrapola as condições, porque o eu não sabe controlar. E aí, assim, ó, Denise, como que controla a ansiedade? Por exemplo, lá no filme Divertidamente, a alegria faz a função que deveria ser do eu. Porque a alegria faz uma questão, quem assistiu o filme e quem não assistiu, eu convido para assistir para poder perceber essa questão. Tem um momento que a ansiedade, ela perde o controle, ela começa a potencializar. Então, ela gera o pânico, ela começa a gerar a síndrome do pânico na menina. Ela começa a ter sudorese, que é a descarga emocional que você estava falando, né? Então, assim, mexe com toda a parte hormonal, toda a parte circulação, taquicardia, aumenta toda a respiração. Então, aumenta todas as questões físicas, né? E aí, o que acontece? Ela vai potencializando isso. Aí, a alegria chega e ela começa assim, ansiedade, para! Você tem que parar! Você não está vendo o que você está fazendo? Para! E aí, quando a alegria faz isso, a ansiedade vai parando. Na verdade, quem deveria ter essa função ali dentro é o eu. O eu deveria aprender a se questionar. Por que eu estou pensando isso? Por que a ansiedade está assumindo o controle? É dar um choque de lucidez. É você parar e olhar. Por que eu estou sentindo medo disso? Uma questão do voo, né? Já tô dentro do voo. Vou e volto, vou e volto, vou e volto, vou. Voo nunca caiu.
0: Por que eu tô sentindo medo?
1: Por que eu tô sentindo medo? Você entendeu? Né? Então, assim, o medo é compreensível. Mas quando ele fica potencializado, aí ele se torna um problema. Né? Então, quando você perde o controle daquela emoção, aí ela assume o controle sobre você. Entendeu? Então, nos relacionamentos, todos isso acontece. Por exemplo, se eu estou irritada com meu filho e eu começo a discutir com ele sobre aquela questão naquele exato momento, o que acontece? Eu já estou irritada, a minha irritação, ela potencializa, ela vai aumentando, aumentando, aumentando, até, de repente, eu agredir verbalmente, até fisicamente, uma pessoa que eu amo. Por quê? Porque eu não soube controlar. Quem assumiu o controle foi a emoção. Olha para você ver. Sendo que se eu aprendesse ao dar um choque de lucidez, quando eu começo a entrar nesse espiral de subir, subir, subir, subir a temperatura, eu começo a falar, pera, para, Denise, volta para o foco. O que você está fazendo? Por que é que você está pensando desse jeito? Você pode pensar de outro jeito? Dá para deixar isso daqui desse jeito e depois a gente discute sobre isso? Que é você dar um choque de lucidez naquele momento.
0: Denise, nós estamos encerrando aqui na TV Evangelizar. Passou rapidinho esses minutos aqui. Mas quero lembrar que este bate-papo continua aqui na TV Casa Grande Educação, que é o canal do YouTube do Instituto Casa Grande. Então, aqui embaixo você tem o endereço. Tá interessado nesse bate-papo? Eu vou continuar agora com a Denise. Vem para cá que eu continuo esse bate-papo com a Denise. Mas passo aqui para a Denise se despedir agora para quem não vai nos acompanhar aqui no Instituto.
1: Gostaria de convidar vocês a estarem conosco nessa análise, nessa discussão, né, tão importante, porque eu acredito profundamente que somente fazendo esse autoconhecimento, aprendendo a fazer essa autoanálise, esse automapeamento, é que a gente vai nessa discussão, né, tão importante, porque eu acredito profundamente que somente fazendo esse autoconhecimento, aprendendo a fazer essa...

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1: Concerto para piano e orquestra número 1 em Dó Maior, opus 15 de Ludwig van Beethoven. Movimentos: Allegro com brio, largo e rondo, allegro scherzando. Solista: Geza Anda. Orquestra Filarmonia sob a direção de Alceu Galiera.

0: Nós ouvimos o concerto para piano e orquestra número 1 em Dó Maior, opus 15, de Ludwig van Beethoven. Solista Geza Anda, Orquestra Filarmonia sob a direção de Alceu Galheira.
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0: Quarteto de cordas número 3 em Ré menor, de Alberto Nepomuceno. Movimentos: Allegro Moderato, Andante, Intermezzo e Allegretto. Interpretação do Quarteto Aureus.

0: Você ouviu Quarteto de Cordas número 3 em Ré menor, de Alberto Nepomuceno. Interpretação do Quarteto Áureos.
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0: 6 horas.
1: Bom dia, povo de Deus. Bom dia, mãe querida. Hoje, dia das mães. Parabéns, querida mãe. Parabéns. E que Nossa Senhora, mãe de todas as mães, as abençoe. Viva Nossa Senhora e viva as mães. E que Deus as cubra de graças e bênçãos do céu. Rezemos em nome do Pai, do Filho, do Espírito Santo. Amém. Nossa Senhora, mãe de tantos nomes, de tantos títulos, mas a mesma mãe de Jesus e nossa. Nossa Senhora, no início deste dia, nós queremos pedir, mãe, suplicar, pedir em favor de nossas mães, as vivas. Interceda teu filho para que tenham saúde. Nós queremos pedir, mãe, suplicar, pedir em favor de nossas mães, as vivas.

0: aqui na terra, para que possam, na vida, serem testemunhas vivas da ternura de Deus. Nossa Senhora, tocai no coração dos filhos que sejam obedientes às mães, aos pais, mas que todos na família busquem viver a exemplo da Sagrada Família de Nazaré. Nossa Senhora, pelas mães que já partiram, interceda teu filho para que lhes dê o descanso eterno e a luz perpétua. Nossa Senhora, de muitos títulos, de muitos nomes, mas a mesma Mãe de Jesus e nossa. Ajudai-nos, Mãe, na batalha deste dia, nos problemas que vamos enfrentar, no suor que vamos derramar, nos conflitos que iremos superar. Nossa Senhora, esteja ao nosso lado, nos protegendo, nos amparando. Nossa Senhora, nós te consagramos cada minuto e cada hora deste dia. E por isso, oferecemos uma rosa no início deste dia, nesta recitação da Ave Maria. Ave Maria, cheia de graça, o Senhor é convosco. Bendita sois vós entre as mulheres, e bendito é o fruto do vosso ventre, Jesus. Santa Maria, Mãe de Deus, rogai por nós, pecadores, agora e na hora de nossa morte. Amém. Nossa Senhora, protegei as mães aqui na terra e as que já partiram, dai-lhes o descanso eterno e a luz perpétua. Nossa Senhora, seja para as mães um exemplo de maternidade e de zelo. Ó Deus, por intercessão de Nossa Senhora, Mãe de todas as mães, abençoai a água, a roupa dos enfermos, as fotos de família. Em nome do Pai, do Filho e do Espírito Santo. Amém. Rogai pelas mães, Santa Mãe de Deus, para que elas sejam dignas das promessas de Cristo. Amém. Fique em paz. Um bom dia.
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4: Você vai conhecer no programa desta semana a cultivar de morangueiro que já caiu no gosto dos brasileiros. De produção 100% nacional, saborosa e intenso vermelho, a cultivar BRSDC25 Fênix foi lançada pela Embrapa Clima Temperado em Pelotas, no Rio Grande do Sul. Os técnicos convidados são os engenheiros agrônomos da Embrapa Clima Temperado, Sandro Bonou e Luiz Eduardo Antunes. O PROSA também vai mostrar a importância das políticas de incentivo à produção desta cultivar. Quem vai contar essa história para a gente é o produtor rural e secretário de Agricultura do município de Atibaia, em São Paulo, Gabriel Sola. Vem com a gente para conhecer a mais nova cultivar de morangueiro que é sucesso no país. 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
1: Olá, meu amigo, minha amiga. Sejam bem-vindos a mais um Prosa Rural. Esta semana, apresentamos mais uma tecnologia da Embrapa, a cultivar de morangueiro chamada Fênix, 100% nacional e que vem se destacando no mercado de frutas no país. Aqui é Nise Quintas e eu vou mostrar a vocês nos próximos minutos de prosa por que esta cultivar está se tornando a queridinha do Brasil. Porque onde ela chega, ela cai no gosto dos brasileiros. Quem não se lembra do sucesso recente do Morango do Amor? A cultivar Fênix tem sabor, cor e crocância irresistíveis, sem falar no tamanho, que pode chegar à medida do centro da palma da mão. Olha que beleza! A Fênix é, na verdade, uma excelente cultivar para produtores diversificarem suas propriedades. O seu potencial produtivo também é um atrativo, podendo chegar a 1,2 kg por planta, dependendo das condições de cultivo. Outra característica importante dessa cultivar é a janela de produção. Há um intervalo menor entre o plantio e a colheita, sendo possível retornos econômicos mais atraentes para o produtor. E quem conversa com a gente sobre essa nova cultivar é o pesquisador da equipe de fruticultura da Embrapa Clima Temperado, localizada no município de Pelotas, no Rio Grande do Sul, Sandro Bonou.
0: Um dedo de prosa.
2: A cultivar de morangueiro BRS Fênix foi desenvolvida pelo Programa de Melhoramento Genético de Morangueiro da Embrapa. As etapas iniciais do desenvolvimento dessa cultivar foram realizadas pela Embrapa Clima Temperado, em Pelotas, no Rio Grande do Sul. Nessas etapas iniciais foram realizadas as avaliações de produtividade, de comportamento em relação às principais doenças, de qualidade de fruta. Posteriormente, se passou para uma próxima etapa, a etapa de avaliação do comportamento dessa possível cultivar, na época, em diferentes ambientes. Então, em parceria com diversas unidades da Embrapa, foram feitas avaliações em diferentes regiões produtoras brasileiras. É importante destacar que nessas etapas o setor produtivo foi fundamental no desenvolvimento da cultivar, fazendo a validação, dando opinião e, ao final, opinando quanto às vantagens dessa cultivar perante as outras que estavam no mercado. Então é importante ressaltar que é uma parceria entre Embrapa e setor produtivo no desenvolvimento dessa cultivar e de possíveis novas cultivares que a Embrapa disponibilizará ao mercado no futuro.
1: O pesquisador também detalha como são as características dessa cultivar, com destaque para o sabor, doce, equilibrado e apetitoso.
2: Quanto às características, a BRS Fênix apresenta uma planta de porte médio, robusta, com excelente vigor, e apresenta uma arquitetura de planta que proporciona uma boa aeração, que faz com que seja gerado um ambiente que se tenha pouca manutenção de umidade, o que faz com que se tenha um ambiente, um microambiente desfavorável ao desenvolvimento de doenças. Quanto à fruta, a fruta é de excelente sabor, talvez um dos seus principais destaques seja o sabor da fruta, que possui um excelente equilíbrio entre açúcar e acidez, mas que passa ao consumidor é um sabor doce, que é a preferência do consumidor brasileiro. As frutas também têm um vermelho médio, que é muito atrativo. A fruta do morango é muito consumida também pela sua capacidade atrativa. Então, a BRS Fênix apresenta um vermelho médio com frutas brilhantes e frutas grandes. Essa cultivar tem a capacidade de produzir frutas de excelente tamanho, o que é uma preferência tanto do produtor quanto do consumidor brasileiro.
1: Sandro Bonou também destaca a boa aceitação da cultivar pelo setor produtivo, chegando ao plantio de mais de 5 milhões de plantas em 2025. Vamos ouvir o que ele diz.
2: Quanto ao crescimento de utilização pelo setor produtivo, a BRS Fênix tem apresentado uma excelente aceitação por todos os elos da cadeia produtiva, tanto laboratórios, produtores de matrizes, os viveristas credenciados à Embrapa, que fazem a produção de mudas, os agricultores, produtores de fruta e também os consumidores. Prova disso é o excelente crescimento que ela vem tendo ao longo dos anos. A primeira safra em que ela foi disponibilizada comercialmente foi na safra de 2024, e estima-se em 2024 foram comercializadas 2,5 milhões de plantas no Brasil. Na safra de 2025, estimativa de 5 milhões de plantas, e espera-se que ela tenha um excelente crescimento também na safra de 2026.
1: O pesquisador comenta sobre a adaptação da cultivar nas regiões sul e sudeste e também identifica resultados positivos de adaptação da cultura na região nordeste. Vamos ouvi-lo.
2: Quanto às regiões de cultivo da Fênix no Brasil hoje e a que mercados ela está atendendo, é importante destacar que a BRS Fênix foi inicialmente recomendada para as regiões sul e sudeste do país, mas também agora, no último ano, recomendada para a região de Braslândia, em torno de Brasília, no Distrito Federal, região centro-oeste. Ainda em relação às regiões de cultivo, nós já acompanhamos também testes que estão sendo realizados por colegas da Embrapa na região Nordeste, principalmente nas regiões de maior altitude, como na Chapada Diamantina, onde um grande avanço tem sido observado nos testes e também com excelentes resultados.
1: Que ótima prosa, hein, amigo ouvinte?

0: E no Pitacos na Hora de hoje, trouxemos dicas sobre a importância da utilização de mudas de morangueiro de alta qualidade. As informações são do pesquisador Luiz Eduardo Antunes, também da Embrapa Clima Temperado. Vamos ouvi-lo.
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2: Uma recomendação bastante importante para aquele produtor de morango que tem intenção de cultivar a BRS DC25 Fênix é a utilização de mudas de qualidade e mudas de viveiros licenciados pela Embrapa. A qualidade da muda é fundamental para que o genótipo ele possa expressar todo o seu potencial. A utilização de mudas de boa qualidade com plantio no final do verão e início do outono pode garantir para o produtor, ao longo dos meses seguintes, uma produção de qualidade, uma produção estável, com uma fruta de bom calibre, com boa textura e bom sabor. Esses ingredientes, tanto a muda de qualidade como a data de plantio mais adequada, tanto para sistemas no solo como para sistemas fora de solo, dão ao produtor uma possibilidade maior de aumentar a rentabilidade da sua produção, recebendo uma remuneração maior por quilo de morango produzido.
0: É sempre muito bom ouvir quem entende do tema, não é, pessoal? Essa nova cultivar traz com ela a possibilidade de serem produzidas mudas brasileiras, o que é um grande avanço de independência econômica e agrícola para o país. No nosso quadro Fala Produtor, vamos saber sobre o que acontece no município de Atibaia, no estado de São Paulo, onde os produtores de morangueiros recebem grande apoio do governo municipal. Um exemplo a ser seguido por todos os estados da nossa federação. Quem conta pra gente como funciona esse suporte do governo é o secretário de Agricultura do município, Gabriel Sola.
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3: O município de Atibaia tem um programa que chama Revitalização à Cultura do Morango, que acontece há alguns anos. Que esse programa consiste no quê? É o acompanhamento da produção, onde a gente tem uma equipe técnica composta por um engenheiro agrônomo e dois técnicos agrícolas, mais um estagiário de auxílio, que fazem o acompanhamento de toda a janela de produção do produtor pequeno e médio do município de Atibaia. Então, são visitas, né, para planejamento do plantio, depois a gente faz uma visita para coletar amostra de solo, né, para fazer uma análise de solo, depois é encaminhado as máquinas, né, os tratores da prefeitura para fazer a mecanização, a custo zero, então tudo isso é subsidiado pelo programa e aí a gente também faz a doação de adubação verde e calcário, né? E por fim, a gente faz a doação das mudas, tá? Fora isso, a gente tem outros auxílios, como por exemplo, curso de capacitação, reuniões periódicas, né? Para poder saber como é que tá. A gente ajuda eles no que diz respeito à venda, né? Então a gente tem 3 festas do morango no município de Atibaia, onde é um bom local, né, para eles colocarem o morango num valor interessante. Então esse é um pouco da política que a gente tem aqui no município de Atibaia.
0: Gabriel, essa cultivar trouxe alguma diferença para a produção do fruto?
3: Sim, a gente vê que ele tem padrão de produção, né? No que diz respeito ao volume, ele é um morango que produz muito. Ele preserva características que são interessantes e que são desejadas, né? Que é um morango bonito, doce, um vermelho legal. E isso em relação às cultivares convencionais, aí, né? As mais populares.
0: E com toda essa beleza e gostosura da fruta, o consumo também se modificou?
3: Bom, esse ano foi atípico, principalmente por conta do morango do amor. Então a gente viu que o consumo de morango aumentou principalmente naquela janela onde teve o boom do morango do amor. É, o morango fênix por si só, ele foi muito utilizado, porque principalmente na primeira florada, primeira e segunda florada, ele veio com muito vigor, então eram morangos muito grandes e eram os preferidos aí das doceiras e também do pessoal que estava consumindo morango do amor.
0: Bom, o nosso programa está chegando ao fim. E você, amigo ouvinte, aproveite, anote aí o telefone da Embrapa Clima Temperado. Se tiver alguma dúvida sobre a cultivar BRSDC 25 Fênix, você já sabe, é só ligar. 53 é o DDD. O telefone é 3275-8100. Mas, se preferir um atendimento pela internet, acesse o nosso site www.embrapa.br. Ao pé da página, você encontra o serviço de atendimento ao cidadão. O Prosa Rural se despede por aqui. Um grande abraço e a gente se encontra na próxima semana. Este programa é uma produção da Empresa Brasileira de Pesquisa Agropecuária Embrapa. 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Edição de áudio, Lucas Frutuoso. 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

Olá, muito bom dia! Bom dia, bom dia! Isso mesmo, seja muito bem-vindo! Já estamos no ar com mais uma edição do nosso Alvorada Musical deste domingo, hoje dia 10 de maio, ano 2026. Já se passaram aqui no nosso calendário 130 dias até o exato momento, restando aí 235 dias para fechar a conta este ano de 2026. Hoje celebramos o dia delas, o dia das mamães. Parabéns a todas as mamães aqui da nossa cidade, do nosso estado, do nosso Brasilzão de Deus e também de todo mundo, né? É o dia delas. Não é só hoje, né? Mas também são todos os dias, claro, o dia das mamães aí, dessas mulheres guerreiras. Então, parabéns, parabéns aí pelo dia de cada uma de vocês. Além do Dia das Mães, hoje também é Dia da Memória do Poder Judiciário e Dia do Campo, né? São datas que a gente destaca, então, para você nessa data especial. Até às 8 horas da manhã, o seu amigo aqui, Matheus Flores, te faz aquela excelente companhia, levando para você a boa música. Nessa primeira hora de programação, o melhor da música raiz, aquele modão sertanejo, bonito demais da conta. Também, além da música sertaneja, tem as bandinhas, a música gaúcha, enfim, muita coisa boa, então, para você curtir aí nessa manhã geladinha, geladinha de domingo, né? Bastante frio aí, temperatura lá embaixo, depois de um período de chuvas aí e tudo mais, veio o frio agora, né? E aquele frio bem rigoroso aí. Já a gente te atualiza aí de como está o tempo e a temperatura. 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

E a temperatura agora aqui na nossa cidade, estamos atualizando aqui o site do Cimepar, vamos ver como está o tempo aqui, né, para esta, para esse início de manhã de domingo, né? Temperatura agora está na casa dos 4,8 graus, sensação térmica está na casa dos 3 graus, né? Hoje as máximas não passam da casa dos 13 graus, segundo aqui o que está registrando o site aqui da meteorologia, né? Segundo aqui o Cimepar e o Climatempo, não há previsão de chuva, tempo segue bom, segue bonito hoje, mas aquele frio vai predominar durante todo o dia, né? A umidade relativa do ar está na casa dos 55%. E nada melhor que começar com a boa música sertaneja. Chegando o saudoso Tião Carreiro e Pardinho, Geada do Paraná. Bom dia a todos. Música.

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Maravilha, 6:41. É, a gente vai prosseguindo aqui com a nossa programação até as 8 horas da manhã, levando para você, nesta hora, o melhor da música sertaneja, aquele modão raiz de qualidade para você. Você ouviu neste bloco que passou aí, Tonico e Tinoco, João de Barro, também Nestor e Nestorzinho, Goiano Valente, e também a moda e com o cantor Daniel, A Mala Amarela. Lembrando, pessoal, daqui a pouquinho tem a mensagem do nosso Pão Diário, manda aquela mensagem positiva aí para você nesta manhã de domingo. Chegando mais uma, Eli Silva e Zé Goiano, As Três Cuiabanas.

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0: Muito bem, 6 horas com 57 minutos. Você ouviu Felipe Falcão, meu reino encantado. Também César e Paulinho, Fazenda da Esperança, neste bloco que passou aí, né? Olha só, quero mandar um bom dia pro pessoal que tá participando, tá mandando seu recadinho aqui, né? Bom dia lá pro meu amigo Adriano. Bom dia, Adriano, tudo certo, meu amigo? O pessoal tá lá na escuta, lá no assentamento João de Paula, Renascença. Bom domingo pra vocês e obrigado pela companhia. O Adriano falou aqui, será que tá frio hoje, Matheus? 0,1 graus, rapaz. Meu Deus do céu, é de gelar os cambitos, né? Matheus, e congelou aqui, ó. Congelou o leite das mimosas, rapaz. Não deu como tirar o leitinho hoje, né? Eita, tá frio, hein? Tá frio, Adriano. E vai piorar, né? Daqui nos próximos dias a previsão é pra bastante frio aí, né? Isso mesmo. Mas obrigado aí pela companhia, bom trabalho pra ti e um bom domingo, tá, meu amigo? Se possível, roda uma do Baitaca, Matheus, pra gente. Claro, no próximo bloco sai uma bem boa do Baitaca, tá bom, Adriano? Um abraço pra ti e pra todo o pessoal do assentamento João de Paula Renascença. Bom dia também pra dona Diana. Diga lá, dona Diana, bom dia.
1: Oi, bom dia, Matheus Souza. A dona Diana do Bairro Soleto quer homenagear todas as mamães do mundo. E já que eu não tenho a minha, homenagear as mamães que existem, que tem. Que Deus abençoe a todas e eu também.
0: Tá certo, dona Diana. Um abraço para a senhora. Um feliz Dia das Mães. Que Deus te abençoe, te ilumine e guie teus passos, tá bom? Nessa data especial. E um abraço para toda a família, todo o pessoal que está na escuta lá no bairro Solete. Aquele bom domingo para vocês, tá bom? Bom dia para o meu amigo Cambucica. Diga lá, meu amigo, bom dia.
2: Bom dia, Matheus.
0: Bom?
2: Um bom domingo abençoado para ti.
0: Amém.
2: Para todos os 20. Feliz no Dia das Mães, hoje, para todas as mães do Brasil, de Marmeleiro também, Dona Ir também, que é mãe. Já estamos mateando, vamos sapecar um pinhão e depois vamos prevenir para pecar um osso que o pessoal vai vir, né? Ah, o que come, Deus o livre, né? Valeu, Matheus. Manda para nós e saudoso Franquito Lopes, qualquer uma, a tua escolha. Beleza? Tudo de bom.
0: Beleza, meu amigo Cambucica, um abraço pra você, um abraço pra dona Nair, feliz Dia das Mães lá pra dona Nair, né? Que Deus abençoe nessa data especial aí, né? Isso mesmo, vamos se prevenir, Cambucica, veste aí umas blusas, rapaz, pra não pegar frio aí, pegar um gripão, né? Vai esfriar o negócio. Coisa boa, uns pinhãozinho com chimarrão, não tem nada melhor, né, meu amigo? Aquele abração, então, que Deus abençoe o domingo de vocês. Já separei uma bem boa aqui do Franquito Lopes, rapaz. É o índio apaixonado, homem velho, né? É, isso mesmo. Então, tá bom. 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Franquito Lopes chegando. Quero dormir em teus braços. E na sequência, está chegando aí a mensagem do nosso Pão Diário desta manhã.

Olá, bem-vindo à nossa mensagem de esperança e encorajamento, Pão Diário. Hoje vou ler o texto de Nancy Gavlens, com o título Deixar um Legado Espiritual, baseado em 2 Timóteo capítulo 1, entre os versículos 3 e 5. Na adolescência, eu e minha irmã não entendíamos a decisão de minha mãe de aceitar Jesus como seu Salvador, mas eram inegáveis as mudanças que víamos nela. Ela tinha paz e alegria e começou a servir fielmente na igreja. Ela tinha tanta fome de estudar a Bíblia que frequentou e formou-se no seminário. Anos após a decisão de minha mãe, minha irmã aceitou a Cristo e começou a servi-lo. E alguns anos depois disso, eu também fiz o mesmo. Muitos anos depois, meu pai juntou-se a nós, crendo nele também. A decisão de minha mãe em confiar em Cristo gerou um efeito cascata, que mudou a vida de nosso lar e de nossos parentes. Quando o apóstolo Paulo escreveu sua carta final a Timóteo e o encorajou a perseverar em sua fé em Jesus, ele mencionou a herança espiritual de Timóteo. Lembro-me de sua fé sincera, como era a de sua avó Lloyd e de sua mãe Eunice, e sei que em você essa mesma fé continua firme, de acordo com 2 Timóteo capítulo 1, versículo 5. Mães e avós, suas decisões podem afetar gerações. É muito lindo que a mãe e a avó de Timóteo tenham ajudado a nutrir sua fé, para que ele pudesse se tornar o homem que Deus o chamou para ser. Neste Dia das Mães e em todos os outros, vamos honrar as mães que tomaram a decisão de crer em Jesus. Que nós também deixemos um legado espiritual para aqueles que amamos. Querido amigo, quais mulheres virtuosas você pode homenagear hoje? Que legado espiritual você quer deixar para os outros? Pense nisso. Eu sou Clarice Fogaça e essa

0: foi a nossa mensagem do dia.
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0: Muito bem, 7:09. Iniciando aqui a nossa segunda hora de programação aí, né? Falando pra você de coisa boa, meus amigos. 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Quero mandar um bom dia também para o pessoal que está participando por aqui. Bom dia para nossa ouvinte, a dona Deuclécia de Fátima Vanim. Diga lá, dona Deuclécia, bom dia.
1: Bom dia, Matheus.
0: Bom dia.
1: Deus abençoe a todas as mães. Um feliz Dia das Mães, nesse domingo maravilhoso. Está friozinho, mas vamos dar um feliz Dia das Mães. Que Deus abençoe a todos, ilumine a todos com a força de Deus e a força de Nossa Senhora. Um feliz Dia das Mães para todas.
0: Amém. Feliz Dia das Mães para a senhora, dona Deuclécia. Que Deus abençoe sua vida aí, tá bom? Aquele abraço todo especial. Obrigado aí pela audiência, tá certo? 7:12. Bom dia também para dona Nilce Bueno. Tá na audiência por lá, né, dona Nilce? Grande abraço para a senhora. Bom domingo, ótimo domingo para toda a família Bueno. Um feliz Dia das Mães para a senhora também, tá, dona Nilce? Obrigado aí pela companhia de todas as manhãs. Também um bom dia para dona Deolinda. Bom dia, dona Deolinda. Tá lá tomando um verde, sapecando os pião na chapa. Que coisa boa. Agradeço aí pela companhia. Um feliz Dia das Mães também para a senhora. Bom dia pro meu amigo Nelson Lopes, também tá participando por aqui, né? Bom dia, seu Nelson, tudo certo, meu amigo? Manda pra gente uma do Amado Batista e Matheus. Pode ser a canção A Mãe, ofereço aí pra minha mãe, a Lona Laudemira, lá de Nova Prata do Iguaçu, e também pra minha esposa Edi, né? Valeu, um abraço e um bom trabalho, Matheus. Obrigado, meu amigo, obrigado. Um abraço pra você, um abraço pra família toda aí. Um feliz Dia das Mães lá pra dona Laudemira, né? E também pra dona Edi, né? Um feliz e abençoado Dia das Mães pra todas as mamães aí da família Lopes. E flores também, né? Muito bem. Olha só, vamos prosseguindo por aqui até às 8:00 com você aí, levando a boa música e também a informação na hora certa, sempre com aquela credibilidade, né? Não tem fake news aqui não, meu amigo, aqui a notícia é verdadeira, a gente leva a notícia de qualidade para você aí, tá bom? Olha só, tem aqui um comunicado, a gente vai falar aqui agora da programação aí da Santa Rita de Cássia, né? Programação da novena de Santa Rita, né? O primeiro dia da novena vai ser no dia 13 já, né? Dia 13 vai ser na quarta-feira, às 19h. O tema é Santa Rita, a alegria dos pais na velhice. É, o celebrante vai ser o padre Newton Pezzini, né? Vai estar lá cerimoniando, então, essa novena aí na quarta-feira, falando aí de diversos assuntos. Também no segundo dia da novena vai ser na quinta-feira. O tema vai ser Santa Rita, amante da oração, a partir das 19h. Quem vai estar celebrando lá vai ser o Frei Vilmar Potrick, no terceiro dia da novena, vai ser na sexta-feira, às 19 horas também, né? O tema vai ser Santa Rita Fiel ao Esposo. Quem vai estar celebrando vai ser o padre Rogério Carafini, né? E por diante vai ter aí uma programação bem especial aí neste ano, né? Daqui a pouquinho a gente vai estar falando mais sobre esses assuntos, né? Do que vai ter. E lembrando também que todas as noites vai ter quermesse na praça, né? Do dia 13 até o dia 24, que vai ser a programação aí de Santa Rita de Cássia, né? Todas as noites lá na Praça Central vai ter uma variedade em doces, pastéis, espetinhos, cachorro-quente, polenta com codorna, quentão, caldos, e também vai ter aquele churrasco, né? Aquele churrasco que você pode estar pedindo o seu, né? Fazendo a sua reserva, churrasco 3 quilos, o padrão aí a 140 pila. Também mais o kit cozinha, que vai ter maionese, repolho, tomate, pão e cuca. Um valor separado aí de R$ 35,00. Para mais informações, entre em contato lá com o pessoal da paróquia através do telefone 999791034 ou também fala lá com o Darley 99138-2218 ou também com o Schmidt 98803-7651. 7 horas, 16 minutinhos, chegando agora, Baitaca, indicação do ouvinte, cada vez mais chucro. Essa é lá pro meu amigo Adriano, lá de Renascença. Vamos aumentar esse modão.

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4: Muito bem, 7 horas com 27 minutos. É, daqui a pouquinho tem informação chegando no meio da hora para você. Tem nosso Cristal Notícias. E logo na sequência ali, né, às 8 horas da manhã, tem a transmissão da Santa Missa neste domingão de Dia das Mães, né? Quero mandar um bom dia lá pro seu Antônio e a Dona Tere, né? Meu paizinho, seu Antônio, minha mãezinha, Dona Tere, né? Estão lá ouvindo a gente também, curtindo a nossa programação. Bom domingão para vocês aí, né? Estão lá tomando aquele verde bem caprichado, né? Para esquentar o pelo, né? Porque tá friozote, né, meu povo? É, tá friozote. E quero mandar também um feliz Dia das Mães lá pra minha mamãezinha, né, Dona Tereza, né? Parabéns, minha mãe. Parabéns aí pelo seu dia. Que Deus te cuide, te guarde e te proteja, né? Quem homenageia também é o seu Antônio lá também com a música bem especial aqui, ó. Manda pra ela lá, Matheus. Minha mãe é minha heroína. Essa é com Lindomar Castilho, né? Então tá bom. Daqui a pouquinho sai esse modão bueno lá pra vocês, tá certo? Aquele abraço todo especial. Olha só, tem recadinho também aqui do Jusemar, né? Bom dia, Jusemar, tudo certo, meu amigo? Também o Felipe tá ouvindo por lá, a Gabriela, né? Matheus, queremos homenagear aí a Jusilane pelo Dia das Mães. E também todas as mamães do Brasil aí, né? E se possível, roda aí a canção Mãe Querida. Já já a gente manda então essa indicação musical de vocês. Parabéns, né? Feliz Dia das Mães lá para Jusilane, né? E um abraço e um bom domingo para toda a família aí. 7h28, tem mais aqui um recado? Não, por enquanto só isso, né? 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Chegando agora ali do Lindomar Castilho, minha mãe, minha heroína.

Esta é a canção que eu fiz pra você, mamãe. 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
2: Essas são as principais notícias. A Rússia realizou hoje seu tradicional desfile militar do Dia da Vitória, em que o país celebra o triunfo da União Soviética sobre a Alemanha nazista na Segunda Guerra Mundial. Pela primeira vez em quase 20 anos, o 9 de maio foi lembrado de forma sóbria na Rússia, devido ao temor de ataques da Ucrânia e apesar da trégua de 3 dias em vigor, mediada e anunciada pelos Estados Unidos para ter início a partir deste sábado. Na Praça Vermelha, no coração de Moscou, o desfile teve formato reduzido, sem tanques ou equipamentos militares. Em discurso, o presidente russo Vladimir Putin afirmou que a Ucrânia tem uma força agressiva apoiada pela OTAN e a causa russa é justa. Uma violação flagrante do cessar-fogo no Oriente Médio. É dessa forma que o Irã classifica os bombardeios americanos a 2 navios petroleiros iranianos no Golfo de Omã ontem. Uma fonte militar citada pela agência Tasnim indicou que o exército do país reagiu com tiros, mas as hostilidades cessaram logo depois. Apesar do ataque, o presidente dos Estados Unidos, Donald Trump, diz esperar uma resposta do Irã à mais recente proposta de Washington sobre um acordo para pôr fim à guerra no Oriente Médio. Em entrevista a jornalistas na Casa Branca, o líder republicano afirmou que deveria receber uma carta de Teherã durante a noite. O exército de Israel voltou a pedir neste sábado que moradores de vários vilarejos no sul do Líbano deixem imediatamente a região, antes de novos ataques contra o grupo Hezbollah, apesar da trégua em vigor. As autoridades israelenses indicaram ter atingido mais de 85 alvos do movimento armado libanês nas últimas 24 horas. Segundo o Ministério da Saúde do Líbano, os ataques israelenses de sexta deixaram 10 mortos no sul do país, entre eles 2 crianças e 3 mulheres. O diretor-geral da Organização Mundial da Saúde, Tedros Adhanom Ghebreyesus, se reunirá com o chefe do governo espanhol, Pedro Sánchez, em Madrid hoje, antes de desembarcar nas Ilhas Canárias, na Espanha, para coordenar a retirada de passageiros do cruzeiro afetado por um surto de antivírus. A chegada do navio ao arquipélago espanhol está prevista para este domingo. Segundo a OMS, 6 casos de antivírus foram confirmados no cruzeiro e 8 suspeitos. Entre os confirmados estão um casal de holandeses e uma alemã que morreram devido a complicações dessa doença considerada rara e transmitida principalmente por roedores. Rádio França Internacional, em parceria com a agência Rádio Web, de Paris, Daniela Franco.
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Muito bem, 7 horas 42 minutos. Vamos prosseguindo aqui com a nossa programação. Falando para você que tem que recadinho, hein? Tem recadinho aqui. A gente fala agora para você da programação da novena de Santa Rita de Cássia neste ano aqui no nosso município, né? Olha só, no quarto dia da novena, né? A gente vai dando sequência aqui, que vai ser num sábado, né? Dia 16. Às 19 horas, o tema vai ser Santa Rita, um coração de mãe para seus filhos. Quem vai estar celebrando vai ser o Padre Antônio Pontes, falando de diversos assuntos, né? Vai ser uma liturgia oferecida lá no Bom Jesus, Padre Anchieta, São Mateus e São Francisco, né? Muito bem. No dia 5 da novena, que vai ser no domingo, às 19 horas, o tema vai ser Santa Rita, amante da vida religiosa, né? Quem vai estar celebrando vai ser o Padre Evandro Melo, né? No ofertório Linha Félix, Linha Doca e Linha Gruta. No sexto dia da novena, que vai ser numa segunda-feira, no dia 18, às 19 horas, o tema vai ser Santa Rita Profunda e Penitente, né? Quem vai estar celebrando vai ser Padre Nilzeu, no ofertório São Luís, Manduri e Anjo da Guarda. E claro, né? E claro, também vai ter aí a programação especial que vai ser todas as noites, né? Quermesse lá na praça, né? Logo depois aí da novena, né? Vai ter aí a quermesse na praça central aqui da cidade com comidas típicas, né? Olha só, vai ter doces, pastéis, espetinhos, cachorro-quente, polenta com codorna, quentão, caldos e, claro, você também pode reservar o teu churrasco e ir para a festa de Santa Rita, né? Churrasco padrão 3 quilos a R$ 140. Para mais informações, né? Para mais informações, fala lá com o pessoal. O telefone é o 99979-1034, lá do pessoal da paróquia. Também você pode falar com o Darley, 99138-2218, ou também com o Schmidt, 98803-7651. E claro, também vai estar sendo realizado aí uma premiação da rifa, né? Da rifa, cada número que você pode adquirir no valor de R$10, vai ter aí 12 prêmios especiais, né? E sorteio será realizado aí durante a festa lá de Santa Rita, então, né? Muito bem. Daqui a pouquinho a gente volta e fala mais sobre aí a programação aí da novena de Santa Rita de Cássia e das festas e tudo mais aí, né? Muito bem. 7 horas com 44 minutos. Tem aqui mais um comunicado. Deixa eu ver qual que é aqui. Deixa eu ver. Vai ser aqui a da Prefeitura, né? Recadinho aqui da Prefeitura Municipal. Olha só, atenção, contribuinte. A Prefeitura de Marmelim informa que o IPTU 2026 já está disponível, né? Você pode emitir o seu carnê de forma rápida e prática pelo site oficial do município, www.marmeleiro.br.gov.br, ou ir diretamente no setor de tributação da Prefeitura. O atendimento acontece de segunda a sexta, das 7h30 da manhã às 11h30 e das 13 às 17 horas da tarde. O pagamento pode ser feito em cota única, com desconto de 10% sobre o imposto predial e territorial, ou parcelado em até 8 vezes. Fique atento à primeira parcela, que vence no dia 15 de maio. Vai ser aí na semana que vem, então já começa a fazer os vencimentos aí, né? Prefeitura de Marmeleiro, trabalhando por você. Quero mandar um bom dia também para o nosso ouvinte que está participando. Bom dia lá para o meu amigo, seu Valdir Halas. Ô, seu Valdir, como é que você está, meu amigo? Bom dia. Matheus, parabéns para todas as mães, especialmente para a dona Salete, né? Que é mãe dos nossos filhos aí. Parabéns, feliz dia das mães, dona Salete. E claro, um feliz dia das mães aí para todas as mamães aí que estão na audiência da nossa programação. Um bom domingo para vocês aí, né? Família Halas, lá de Renascença, né? Que beleza. Bom dia também lá para o Wilson Artivic. Bom dia, meu amigo Matheus. Domingo, que o seu domingo seja repleto de paz, amor e das bênçãos do Senhor. Obrigado, meu amigo. Obrigado. Grande abraço para toda a família Artivic aí. Um excelente domingão para vocês aí, tá joia? 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
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Bem facinho de você achar, bem no top da serra ali. 7:48. Olha só, tem mais recado chegando aqui. Bom dia lá pro meu amigo Hélio Padilha, também tá na audiência, né? Bom dia, Hélio. Roda pra gente, Matheus, o Porca Véia, homem do campo. Claro, daqui a pouquinho sai esse modão, tá, Lido? Um abraço, meu amigo, um bom domingo pra você aí. Chegando agora, Leandro e Leonardo, Sublime Renúncia.

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1: Muito bem, 7 horas com 56 minutos. A gente vai prosseguindo aqui com a nossa programação. Falando para você aqui, que já está na reta final, né? Já está na reta final aqui da nossa programação, nossa alvorada musical, né? Vou deixando aqui a saideira com o Joaquim Manuel, um trechinho da canção Som de Cristal. E na sequência eu volto, né? Eu volto logo após a Santa Missa, logo mais às 8 horas, então se inicia aí a transmissão. Logo mais, então, às 9h15 por ali. Eu sou o Mateuzinho, está de volta aí com o Galpão Campeiro aqui pela Rádio Cristal, trazendo a programação show de bola especial para você neste Dia das Mães, tá certo? Forte abraço e até daqui a pouquinho, então.

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0: Filho e do Espírito Santo. Amém.
1: Bom dia a todos.
0: Bom dia.
1: Sejam todos bem-vindos para a nossa celebração de hoje. Hoje também saudamos as nossas mães, que é o Dia das Mães. O Deus da esperança que nos cumula de toda alegria e paz em nossa fé, pela ação do Espírito Santo, esteja conosco.
0: Bendito seja Deus que nos reuniu no amor de Cristo.

0: Deus Todo-Poderoso, tenha compaixão de nós, perdoe os nossos pecados e nos conduza à vida eterna.
1: Amém.
0: Agora glorifiquemos a Deus cantando.

0: Oremos. Nesse momento, então, vamos colocar diante do altar do Senhor as nossas intenções. Vamos colocar também as nossas mães hoje pela passagem do Dia das Mães e entregar a Deus tudo o que a gente trouxe para agradecer e para pedir. Deus Todo-Poderoso, dai-nos viver com ardor esses dias de júbilo em honra ao Senhor ressuscitado, para que sempre manifestemos com nossas obras o mistério que celebramos. Por nosso Senhor Jesus Cristo, vosso Filho, que é Deus e convosco vive e reina na unidade do Espírito Santo por todos os séculos dos séculos.
1: Amém. Liturgia da Palavra. Irmãos e irmãs, por meio de nossa escuta amorosa e atenta, guardemos a palavra e a sua força.
2: Primeira leitura. Leitura dos Atos dos Apóstolos. Naqueles dias, Felipe desceu a uma cidade da Samaria, anunciou-lhe o Cristo. As multidões seguiam com atenções as coisas que Felipe dizia. E todos unânimes o escutavam, pois viam os milagres que ele fazia. De muitos possessos saíam os espíritos maus, dando grandes gritos. Numerosos paralíticos e aleijados também foram curados. Era grande a alegria naquela cidade. Os apóstolos que estavam em Jerusalém souberam que o Samaria acolhera a palavra de Deus e enviaram lá Pedro e João. Chegando ali, oraram pelos habitantes da Samaria para que recebessem o Espírito Santo, porque o Espírito ainda não viera sobre nenhum deles. Apenas tinham recebido o batismo em nome do Senhor Jesus. Pedro e João impuseram-lhe as mãos e receberam o Espírito Santo. Palavra do Senhor.

0: So. Salmo responsorial. Aclamai o Senhor Deus, ó terra inteira. Cantai salmos a seu nome glorioso.
1: Aclamai, ó Senhor Deus, ó terra inteira. Cantai salmos ao seu nome glorioso.
0: Aclamai o Senhor Deus, ó terra inteira. Cantai salmos a seu nome glorioso. Dai a Deus a mais sublime louvação. Dizei a Deus, como são grandes vossas obras.
1: Aclamai o Senhor Deus, ó terra inteira. Cantai salmos a seu nome glorioso.
0: Toda a terra vos adore com respeito e proclame o louvor de vosso nome. Vinde ver todas as obras do Senhor, seus prodígios estupendos entre os homens.
1: Aclamai, ó Senhor Deus, ó terra inteira, cantai salmos ao seu nome glorioso.
0: O mar ele mudou em terra firme, e passaram pelo rio a pé enxuto. Exultemos de alegria no Senhor, ele domina para sempre com poder.
1: Aclamai, ó Senhor Deus, ó terra inteira, cantai salmos ao seu nome glorioso.
0: Todos nós que a Deus temeis, vinde escutar. Vou contar-vos todo o bem que ele me fez. Bendito seja o Senhor Deus que me escutou. Não rejeitou minha oração e meu clamor, nem afastou longe de mim o seu amor.
1: Aclamai, ó Senhor Deus, ó terra inteira, cantai salmos a seu nome glorioso.
2: Segunda leitura. Leitura da primeira carta de São Pedro. Caríssimos, santificai em vossos corações o Senhor Jesus Cristo. E estáis sempre prontos a dar razão da vossa esperança a todo aquele que vô-la pedir. Fazei-o, porém, com mansidão e respeito, e com boa consciência. Então, se em alguma coisa fordes difamados, ficarão com vergonha aqueles que ultrajam o vosso bom procedimento em Cristo. Pois será melhor sofrer praticando o bem, se esta for a vontade de Deus, do que praticando o mal. Com efeito, também Cristo morreu, uma vez por todas, por causa dos pecados, o justo pelos injustos, a fim de nos conduzir a Deus. Sofreu a morte na sua existência humana, mas recebeu a nova vida pelo Espírito. Palavra do Senhor.
3: Graças.

0: O Senhor esteja conosco.
1: Ele está no meio de nós.
0: Proclamação do Evangelho de Jesus Cristo segundo João.
1: Glória a vós, Senhor.
0: Naquele tempo, Jesus disse aos seus discípulos: Se me amais, guardareis os meus mandamentos, e eu rogarei ao Pai, e ele vos dará outro defensor, para que permaneça sempre convosco, o Espírito da Verdade, que o mundo não é capaz de receber, porque não vê nem o conhece. Vós conheceis, porque ele permanece junto de vós, e está dentro de vós. Não vos deixarei órfãos, virei a vós pouco tempo ainda, e o mundo não mais me verá, mas vós me vereis, porque eu vivo em vós e vós vivereis. Naquele dia sabereis que eu estou no meu Pai, e vós em mim e eu em vós. Quem acolhe meus mandamentos e os observa, esse me ama. Ora, quem me ama será amado por meu Pai, e eu amarei e me manifestarei a ele. Palavra da salvação.
1: Glória a vós, Senhor.
0: Vamos nos assentar um minutinho e fazermos uma breve reflexão sobre este evangelho de hoje e as leituras que acabamos de ouvir. É uma palavra que Deus diz forte dentro deste evangelho de hoje, é que se nós conhecemos, se nós vivemos este Jesus, ele está dentro de nós. Não adianta nós falarmos palavras bonitas, palavras que os outros às vezes querem muitas vezes ouvir, mas falar aquilo que está dentro do nosso coração, aquilo que nós conhecemos de Deus. Se nós vivemos Deus todos os dias, ele está dentro de nós e ele não nos deixa órfãos. No evangelho ele fala muito, muito, muito firme: eu não vos deixarei órfãos, eu não vos abandonarei, não vos deixeis sozinhos, não vos deixarei sem um defensor que esteja com vós. Qual que é esse defensor? É o Espírito Santo. Todos os dias nós recebemos esse Espírito Santo que nós recebemos no nosso batismo. E Jesus está dentro de nós. Quando os apóstolos estavam na terra com Jesus, eles se sentiam seguros, porque eles conheciam Jesus. Porque eles viviam diariamente com Jesus. E nós, hoje, será que o mundo nos mostra, com toda essa violência, com todos esses abandonos, com todas as guerras, o poder, tudo isso nos chama a mais atenção? Ou Jesus chama mais atenção em nossa vida? Se vivermos verdadeiramente a palavra de Deus, nada nos abala, nada. Estamos sempre intercedendo por ele, porque ele não nos deixa órfãos. Ele nos deu o Espírito da Verdade, o Espírito que permanece sempre em nós. Uma coisa que todos os dias me diz no meu coração: se hoje fosse o meu dia, se hoje fosse o dia de eu estar diante do Pai, se ele entrasse aqui nessa igreja hoje, será que eu o conhecia? Será que eu o reconhecia? Porque só vou reconhecer se eu viver ele, se eu conhecer ele. E conhecer ele não é ler livros, não é ler a Bíblia, não é só ler todas as coisas, mas é viver a palavra de Deus, viver a Bíblia. Lá, a Bíblia é o nosso defensor, é aqui onde Jesus fala com nós, dentro do nosso coração, nas palavras que estão na Bíblia. Todos os dias ele nos orienta, ele não nos deixa sozinho. Mas nós precisamos conhecer esse Deus, viver esse Deus. Olhar por todos, tudo que está acontecendo, pedindo a Deus. Clamando esse Espírito Santo sobre todas as pessoas. E nós não teremos medo, não teremos desespero. E ele não nos deixará órfão. Todos os dias, ao levantar, nós temos que colocar essa simples frase, essa pequena frase: Jesus não nos deixa órfão. Ele é o Pai, é o Filho e é o Espírito Santo que nos dá força, que nos dá sabedoria. se nós vivermos verdadeiramente com Ele, se nós verdadeiramente buscarmos Deus. Hoje o mundo está muito, muito transformado, mas não está diferente do tempo em que mataram Jesus. Se nós olharmos hoje, se Jesus viesse hoje, será que ele não seria crucificado novamente pelos poderosos, por aqueles que detêm o poder, simplesmente por poder, e não por gostar, por amar ao povo, mas para sentir o poder? Será? Vamos colocar em nosso coração hoje. Será que Jesus, se hoje ele está aqui conosco, mas se ele viesse em carne, em corpo visível, como nós somos, como ele seria tratado? Como eu o reconheceria? Como eu posso falar desse Jesus todos os dias às pessoas que estão ao nosso redor desanimadas, que estão ao nosso redor desesperadas? Muitas crianças abandonadas, muitas crianças sofrendo, muitos idosos abandonados, muitos idosos sofrendo, que precisam, muitas vezes, de nós simplesmente levarmos esse Jesus a eles. Porque a comida alimenta o corpo, mas Jesus alimenta a nossa alma. E é isso que importa. Se nós não termos força na nossa alma, nosso corpo cai. Nosso corpo sente o desespero, sempre sente o abandono, sente-se sozinho. Nós não somos nada sem Jesus, porque nós conhecemos Ele. Nós vivemos dentro dEle. Hoje, ao começar nos preparando para fazer o Evangelho, eu pedia: Senhor, me diz o que falar. E Jesus me dizia assim forte: não precisa eu dizer. Eu estou em vós. Eu não te deixei sozinha. Eu estou aqui contigo. Não se sinta sozinha. Não fale daquilo que não conhece. Se você me conhece, você falará a verdade. E é isso que Jesus quer de nós: conhecermos Ele. Se conhecemos, nós falaremos como a gente fala da nossa mãe, que é o nosso bem mais precioso, da nossa família, dos nossos filhos e das pessoas que estão ao nosso redor, porque nós conhecemos. Mas Jesus é a nossa fortaleza. E hoje, nesse Dia das Mães, que é uma vocação muito importante, que nós colocamos o nosso coração diante de Jesus, diante de Maria, e pedirmos que nós conhecemos esse Deus e possamos levar a outras pessoas verdadeiramente, e não com palavras formadas, palavras que vêm de livros, mas palavras que vêm de dentro do nosso coração. Por isso, vamos nos colocar de pé e rezarmos juntos o creio, porque nós cremos que Jesus não nos abandonou e deixou outro defensor que permanece conosco todos os dias, que é o Espírito Santo. Glória. Vamos rezar: eu creio em Deus Pai Todo-Poderoso,
1: Criador do céu e da terra, creio em Jesus Cristo, seu único Filho, nosso Senhor, que foi concebido pelo poder do Espírito Santo, nasceu da Virgem Maria, padeceu sobre Pôncio Pilatos, foi crucificado e morto sepultado, desceu à mansão dos mortos, ressuscitou o terceiro dia, subiu aos céus, está sentada à direita de Deus Pai Todo-Poderoso, de onde há de vir julgar os vivos e os mortos. Creio no Espírito Santo, na Santa Igreja Católica, na comunhão dos santos, na remissão dos pecados, na ressurreição da carne, na vida eterna. Amém.
2: Irmãos e irmãs, movidos pelo Espírito Santo, dom de Deus, que reza em nós, apresentamos as nossas preces rezando: Ó Senhor, fazei frutificar em nós o sacramento pascal.
1: Fazei frutificar em nós o sacramento pascal.
3: Pela Igreja, para que a exemplo dos apóstolos continue desenvolvendo trabalhos pastorais e sociais que promovam a propagação dos valores evangélicos e a expansão do reino de Deus, rezemos:
1: Ó Senhor, fazei frutificar em nós o sacramento pascal.
3: Por todos os que participam do processo catequético em nossas comunidades, para que estejam sempre abertos às manifestações do Espírito Santo e que promovam a unidade e a comunhão, rezemos.
1: Ó Senhor, fazei frutificar em nós o sacramento pascal.
3: Pelos batizados, membros do povo de Deus, para que, fortalecido pelos dons do Espírito Santo, empenhem-se no testemunho autêntico junto à família, nas relações interpessoais, no ambiente de trabalho e na sociedade, rezemos.
1: Ó Senhor, fazei frutificar em nós o sacramento pascal.
3: Pelos idosos, para que, sustentados pelas famílias e pelas comunidades cristãs, colaborem com a sua sabedoria e experiência na transmissão da fé e na educação das novas gerações, rezemos.
1: Ó Senhor, fazei frutificar em nós o sacramento pascal.
3: Pelos doentes em fase terminal, para que eles e suas famílias recebam sempre os cuidados e acompanhamentos necessários, tanto do ponto de vista médico como humano, rezemos.
1: Ó Senhor, fazei frutificar em nós o sacramento pascal.
3: Pelas nossas mães, para que neste dia em que celebramos com alegria, tenham de Jesus ressuscitado toda a luz e força. Pelas mães idosas, enfermas, abandonadas e maltratadas, para que tenham de nossa oração e de nossa solidariedade todo cuidado e carinho, rezemos.
1: Ó Senhor, fazei frutificar em nós o sacramento pascal.
2: Deus de amor, acolhei benigno as preces que vos dirigimos, na alegria de celebrar, pelo Espírito Santo, os dons que fazem nossa comunidade testemunhar os sinais da ressurreição, por Cristo nosso Senhor.

Nesse instante, então, vamos silenciando nosso coração, voltando nosso olhar para o altar, onde a gente vai trazer o Cristo Jesus.

0: Reunidos para esse momento de oração, queremos recordar que a Eucaristia é fonte de fraternidade, comunhão e unidade. Foi ao redor da mesa, quando Jesus partiu o pão e o abençoou, que os discípulos que caminhavam para Emaús reconheceram que aquele peregrino, que antes parecia estranho, era na verdade o próprio Jesus. Foi neste momento que eles creram na ressurreição anunciada. Decidem, por isso, voltar de imediato à comunidade de Jerusalém, na Eucaristia, portanto, aprendemos que o diálogo com Jesus faz o coração bater mais forte. E se o coração arde em chamas, os pés partem para a missão. Felizes os que não te viram e creram em ti. Felizes os que não contemplaram teu semblante e confessaram tua divindade. Felizes os que, lendo o Evangelho, reconheceram em ti aquele a quem esperavam. Felizes os que em teus enviados divisaram tua divina presença. Felizes os que, no segredo de seus corações, escutaram tua voz e responderam. Felizes os que, animados pelo desejo de tocar Deus, encontraram-se no mistério. Felizes os que nos momentos de escuridão aderiram mais fortemente à tua luz. Felizes os que, desconcertados pela provação, mantêm sua confiança em ti. Felizes os que, tendo a impressão de que estás ausente, continuam a crer na tua proximidade. Felizes os que não te viram, mas vivem a firme esperança de te ver um dia. Amém. Guiados pelo Espírito de Jesus e iluminados pela sabedoria do Evangelho, rezamos juntos.
1: Pai nosso que estais no céu, santificado seja o vosso nome. Venha a nós o vosso reino. Seja feita a vossa vontade, assim na terra como no céu. O pão nosso de cada dia nos dai hoje. Perdoai as nossas ofensas, assim como nós perdoamos a quem nos tem ofendido. E não deixeis cair em tentação, mas livrai-nos do mal.
0: A paz do Senhor esteja convosco.
1: O amor de Cristo nos uniu.
0: Irmãos e irmãs, saudemo-nos em Cristo Jesus.

0: Quem come a minha carne e bebe o meu sangue permanece em mim e eu nele. Eis o Cordeiro de Deus que tira o pecado do mundo.
1: Senhor, eu não sou digna que entreis em minha morada, mas dizei uma palavra e serei salvo.
0: Que o corpo de Cristo nos guarde para a vida eterna.
1: Amém. Amém.

0: Graças e louvores se deem a todo momento
1: ao Santíssimo e Diviníssimo Sacramento.
0: Glórias ao Pai, ao Filho e ao Espírito Santo.
1: Como era no princípio, agora e sempre. Amém.
0: Graças e louvores se deem a todo momento
1: ao Santíssimo e Diviníssimo Sacramento.
0: Glórias ao Pai, ao Filho e ao Espírito Santo.
1: Como era no princípio, agora e sempre. Amém.
0: Graças e louvores se deem a todo momento
1: ao Santíssimo e Diviníssimo Sacramento.
0: Glórias ao Pai, ao Filho e ao Espírito Santo.
1: Como era no princípio, agora e sempre. Amém.
0: Oremos. Deus eterno e todo-poderoso, pela ressurreição de Cristo que recriais para a vida eterna, fazei frutificar em nós o sacramento pascal e infundi em nossos corações a força deste alimento salutar. Por Cristo nosso Senhor.
1: Amém.
0: Então, essa semana, no dia 13, já inicia a novena de Santa Rita de Cássia, né? Às 19 horas vai ser. Está a comunidade toda convidada a participar. E hoje também vamos nos consagrar a Nossa Senhora, então, consagrar as nossas mães, que hoje é Dia das Mães. Vamos pedir que Deus sempre dê força nessa árdua missão de ser mãe, que não é fácil conduzir os filhos no mundo de hoje, né? Então, que Deus fortaleça as mães. Canta ou não? A consagração?

0: Viva Nossa Senhora!
1: Viva!
0: Então acompanhamos agora a bênção final do folheto. O Senhor esteja convosco.
1: Ele está no meio de nós.
0: Deus, que pela ressurreição de seu Filho único, vos deu a graça da redenção e vos tornou seus filhos, vos conceda a alegria de sua bênção. Deus, que pela redenção de Cristo vos concedeu os dons da verdadeira liberdade, por sua misericórdia, vos torne participantes da herança eterna.
1: Amém.
0: E vivendo agora retamente, possais no céu unir-vos a Deus, para o qual pela fé já ressuscitaste no batismo.
1: Amém.
0: A bênção de Deus Todo-Poderoso, Ele que é Pai, Filho e Espírito Santo, desça sobre nós e permaneça para sempre.
1: Amém.
0: Ide em paz e o Senhor vos acompanhe.
1: Graças a Deus.
0: Uma abençoada semana a todos e as mães permaneçam aqui na igreja um pouquinho, que tem uma lembrancinha que a comunidade preparou.

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Bom dia, querido amigo, amiga. Nós estamos mais um dia acordados, cheio de coisas para fazer. Isso é motivo de agradecer a Deus. Que maravilha, temos a oportunidade de escrever mais um dia nas páginas do nosso livro. Hoje vamos conversar um pouquinho sobre o texto de Isaías 53, versículo 6, que diz: todos nós, tal qual ovelhas, nos desviamos. Cada um de nós se voltou para o seu próprio caminho. Tem uma curiosidade sobre as ovelhas, algo muito interessante. Sabe que as ovelhas, elas não têm um instinto, que nem o boi, o cachorro, o gato, o pássaro, de no final do dia voltar para casa. É um animal tímido, frágil, que se assusta com muita facilidade. Ela não tem mecanismos e recursos de defesa como outros animais, que têm garras, dentes, espinhos, carapaça. Ela também não corre bastante para fugir dos predadores. Elas também não são muito espertas e ágeis, como alguns outros animais. Você já viu alguma apresentação de circo, por exemplo, com ovelha? Elas têm a tendência de se desgarrar. Elas perdem-se com facilidade. Percebem que estão perdidas, mas elas não sabem como voltar para o rebanho. Existe no pecado também a tendência de nos afastar, de nos levar ao esconderijo, de aproveitar o anonimato e viver como fugitivos, de respondermos a insinuações curiosas, dizendo coisas assim: ah, deixa eu ver como que é. É só dessa vez. Ah, eu sei para onde eu estou indo. Eu vou, mas eu não vou ficar lá. Essas são algumas frases bem conhecidas de alguém que está ali curioso para fazer alguma coisa que não deveria. E nesse afastamento, muitos de nós vamos parar no fundo do poço ou na beira do abismo. Ou ficamos enroscados, presos, atolados na lama. E por nós mesmos, nunca vamos sair de onde nos metemos. A procura começa por iniciativa de Deus, e quando Ele busca, nos encontra. Foi assim com a ovelha, com a moeda, com a samaritana, com Saulo de Tarso e com Adão. É Ele que se movimenta em nossa direção. Você se sente perdido agora? Aceita a ajuda do pastor? Não interessa se você está longe ou no mais profundo abismo. Ele pode tirá-lo de lá. Pare de correr, se esconder, se machucar, se martirizar, querendo se convencer orgulhosamente de que pode encontrar o caminho de volta sozinho. Deus quer ser nosso pastor e nos trazer de volta ao rebanho, ao redil. Quando o pastor encontra a ovelha, volta de maneira triunfante. Seus melhores sentimentos, as suas melhores intenções foram recompensadas. Tem um texto lá de Isaías 53:11 que ele retrata o sentimento de Jesus quando encontra o pecador. Ele fala: ele viu o fruto do seu penoso trabalho, de sua alma, e ficou satisfeito. Quando um pecador se arrepende, Jesus fica satisfeito em saber que o trabalho dele, o sacrifício dele na cruz, teve frutos, foi aceito pelas pessoas. Tem um hino muito lindo que fala que eu já fui uma ovelha errante e do pastor me afastei, que seguir em outros caminhos e do aprisco me ausentei. De repente, ouvi ao longe uma voz tão familiar. Era o meu pastor chamando, quase rouco de gritar. Me avistou lá do penhasco e correu para me alcançar. Estendeu seu cajado e conseguiu me resgatar. Que letra maravilhosa, escrita por Jader Santos. Reflita nisso hoje. Vamos orar? Obrigado, bom Pai, porque o Senhor toma a iniciativa de buscar a cada um dos seus filhos, aqueles que estão longe dos caminhos.
Obrigada, Senhor, por nos resgatar, por esse resgate maravilhoso. Queremos permanecer ao Teu lado, Senhor, para sempre. Nos dê um bom dia, nos mostre a Tua mão nos guiando em todos os momentos. Em nome de Jesus, amém. Queridos, deixe Deus guiar sua vida, e se você acha que está longe demais, deixe que Ele te resgate, porque Ele sempre está buscando aquele que está perdido. Um dia abençoado para você. Até amanhã.

Oi, gente! Hoje é dia 10 de maio, hoje é dia nacional do Guia de Turismo. Hoje é dia do cozinheiro e dia da cavalaria. Aniversariante do dia! Tem aniversário de Vanderlei Luxemburgo, ex-técnico de futebol brasileiro. Tem aniversário do Bono, cantor e músico irlandês. Da Luísa Tomé, atriz brasileira. E do Richarlison de Andrade, o jogador de futebol, que nasceu em 1997. Nos fatos históricos, a gente lembra que, no ano de 1933, nazistas queimaram em praça pública obras de Karl Marx, Freud e Einstein, condenadas por Adolf Hitler. Em 1837, aconteceu o pânico desse ano. Os bancos da cidade de Nova York suspenderam os pagamentos em espécie e o desemprego atingiu níveis recordes nos Estados Unidos. Em 1994, Nelson Mandela era empossado como o primeiro presidente negro da África do Sul. Em 1999, a Rede Manchete mudava de nome, passava a se chamar TV, encerrava as atividades. Posteriormente, a TV, que herdou os antigos estúdios da antiga Rede Manchete, seria renomeada como Rede TV. A agenda do rádio fica por aqui. Um grande abraço.

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Muito bem, muito bom dia, bom dia, bom dia. Sejam muito bem-vindos, já estamos no ar novamente aqui pelos estúdios da Rádio Cristal, né? Começando a partir de agora o nosso Galpão Campeiro, nesta manhã buena aí de domingo, hoje dia 10 de maio, dia das mamães. Parabéns, parabéns para todas as mamães que estão na companhia aqui da nossa programação. Parabéns para todas as mamães de todo esse nosso Brasilzão de meu Deus, né? Até o meio-dia, então, levando para você o melhor da música gaúcha. Manda aí teu bom dia, manda aí tua homenagem para tua mamãe, para tua esposa, pra tua namorada, hein? Aquela que é mãe, né? Então manda um recado aí. Manda teu bom dia, manda tua homenagem, que com certeza a gente vai estar te atendendo aí, tá joia? Olha só, domingão aí de manhã bem fria, né? Bem gelada, né? A temperatura está bem amena, né? A temperatura agora está na casa dos 6 graus. Sensação térmica é de 4 graus em alguns pontos aí, né, da cidade e também da região. Deu uma sapequinha de geada, né? Isso. Aqui na cidade aqui não vi muita coisa de geada não, né? Mas em alguns pontos do interior, em outros municípios, deu aquela geadinha, a primeira geada aí, né, do ano, né? Muito bem. Se você registrou o momento da geada, manda pra gente uma fotinha, alguma coisa, manda aí a localidade que deu friozote aí, que a gente vai estar divulgando também aqui, tá certo? Hoje as máximas não passam da casa dos 3, hein? Então se preparem, puxe aí o cobertor, né? Prepare o agasalho, que vai ser um dia bem frio aí neste domingo de Dia das Mães. 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

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Iniciando aqui a nossa programação, 9 horas 6 minutos. Zé Mendes, as coisas do meu rincão. Bom dia a todos.

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0: Minha sogra, coisa engraçada.
1: Que houve? Não acredito, tá passando mal?
0: Não.
1: Vamos fazer o seguinte, a senhora frouxa a guaiaca, lá no fundo, perto do pé da laranjeira, cuidado, mas o cachorro tá amarrado, não tem problema.
0: Não,

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0: Maravilha, 9 horas com 23 minutos. Você ouviu neste bloco aí os Serranos, o Namoro de Sítio da Bem Porca Véia, Matiando Solito e a Neta da Viúva também aí neste bloco, né? Olha só, a gente fala aqui pra você agora da programação, né? Da programação da novena de Santa Rita de Cássia. A gente vai dando sequência, falando aqui dos dias, né? Das programações. Olha só, no dia 7 da novena, vai ser no dia 19, vai cair numa terça-feira, às 19 horas, tema vai ser Santa Rita Obediente aos Superiores. O celebrante lá vai ser o padre Nelson Maróstica. O ofertório vai ser no quilômetro 6, quilômetro 10 e quilômetro 15, né? Vai ter diversos assuntos, então, neste dia. No oitavo dia da novena, vai ser no dia 20, vai cair numa quarta-feira, às 19 horas, o tema vai ser Santa Rita, amante do crucificado. Celebrante vai ser o padre Clayton Bosque, né? Lá no ofertório vai ser no quilômetro 18, São Brás e linha Pocinho, né? Também tratando de diversos assuntos neste dia da novena. No dia 9, vai ser no dia 21, vai cair numa quinta-feira, 19 horas, o tema Santa Rita, padroeira das causas impossíveis. Celebrante vai ser o Frei Claudimir, na Água Branca, que bebe em linha Itaíba, né, ofertório. Dia 22, missa do dia da padroeira, com bênção da imagem, às 19 horas. Celebrante, Dom Edgar Xavier Hertel. Cantos, Ministério da Santa Cecília, Liturgia Lareira, Jornada Jovem e Zeladoras das Capelinhas. Então, programação especial para você. Além disso, também vai ter todas as noites a quermesse na Praça Central, né? Com comidas típicas aí, doces, pastéis, espetinhos, cachorro-quente, polenta com codorna, quentão, caldos. E também você pode fazer aí a reserva do teu churrasco aí para a festa de Santa Rita, né? R$ 140,00 o valor lá do espeto padrão 3 quilos. Também tem o kit cozinha, composto com maionese, repolho, tomate, pão e cuca, no valor de R$ 35,00. Para mais informações, entre em contato lá com o pessoal da paróquia através do telefone 999-79-1034 ou também fala lá com o Darley 99138-2218 ou também com o Schmidt 98803-7651. Olha só, 9 horas e 26 minutinhos. Daqui a pouquinho tem o nosso Cristal Notícias chegando com muita informação para você aí nesta manhã. Também falamos aqui, tem um recadinho da Prefeitura Municipal, né? 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Quero mandar um bom dia também para os nossos ouvintes, pessoal que está interagindo aqui com a gente, né? Chegando bastante recado, vamos atendendo aqui na medida do possível, pessoal, né? Quem está participando aqui é a dona Juscelda Padilha. Diga lá, dona Juscelda, bom dia.
1: Bom dia, Matheus.
0: Bom dia.
1: Tudo bem com você?
0: Tudo certo.
1: Eu queria fazer homenagem, queria homenagear minha filha, que são mãe.
0: Certo.
1: Minhas irmãs, minhas cunhadas, primas, parentagem toda aí que são mãe. Quero desejar um feliz dia das mães a todos, que Deus dê muita saúde e muita paz para elas e para todas as mães que estiver ouvindo o teu programa. E gostaria de pedir a música, se for possível, Mamãe, Mamãe, Mamãe. Desejar, agradeço se for atendida. Um bom domingo para vocês. E um abração a todos a equipe da Rádio Cristal. Com frio e vão embora. Tudo de bom.
0: Muito obrigado, dona Joselda. Um abraço para a senhora também, um abraço para toda a família Padilha Hipolita. Um feliz Dia da Mãe para a senhora, né, e para todas as mamães aí da família, né? Muito bem. Bom frio e tudo, né, dona Joselda? Vamos se esquentar em bordita do fogão a lenha, né? Tá certo. Bom domingo a vocês, obrigado aí pela audiência. Um pouquinho sai então a indicação aí. Mamãe, que é do Tunico e Tinoco, nessa canção bem bonita aí, né? Tá certo então. 9:28, bom dia também lá pra dona Salete Ralas, ouvindo a gente lá em Renascença. Diga lá, dona Salete, bom dia.
2: Bom dia, Matheus, tudo bom?
0: Tudo
2: tirando
0: tranquilo.
2: Que o frio, essa tudo bom, né?
0: Exatamente.
2: Viu, Matheus, queria homenagear. Eu não tenho minha mãe, mas quero homenagear uma pessoa especial, porque ela é muito especial pra minha, a minha vizinha e amiga, Terezinha Teles. Que ela todo dia se preocupa comigo. Se ela não pode vir, ela liga, ver como eu tô, passa na rua, chega, ver como eu tô, ou vem aqui conversar comigo. Então, quero desejar a ela e todas as mães um feliz e abençoado Dia das Mães. E ótimo, qualquer música de mãe, para homenagear a Terezinha e todas as mães.
0: Tá certo, dona Salete. Feliz Dia das Mães pra vocês, então, aí. Que Deus abençoe. Saúde e paz sempre aí pra vocês, tá bom? Ótimo domingo. Separei uma bem bonita aqui do Pedro Bento e Zé da Estrada, né? A mãe amorosa. Certo? Aquele abraço pra toda a família Ralas aí, Hipolita. Bom dia também lá pro meu amigo Pedro Borges. Bom dia, seu Pedro. Diga lá, meu amigo.
3: Bom dia, Matheus, tudo bem?
0: Tudo certo, amigo.
3: Frio bastante, né, guri? Viu? Queria mandar uma homenagem aí pro Dia das Mães aí.
0: Sim.
3: Principalmente pra minha esposa, a Silvia, e a minha filha, a Edna, e pra todas as mães do Brasil. Não vou dizer nome por nome, porque é demais, né? Tem bastante irmã também, mas... Fica... Peça uma música bem bonita aí pra nós aí. É o Pedro Borges. Ah, um abração pra você aí, fica com Deus, Deus te abençoe.
0: Valeu, meu amigo, muito obrigado. Um abraço pra ti também, pra toda a família aí, né? Feliz Dia das Mães lá pra dona Silvia, também pra Edna, né? Toda a família ligadinha lá com a gente, né? Obrigado, obrigado, obrigado aí pela audiência. Já separei uma bem boa aqui do Baitaca, né? Que fala de mãe também, tá certo? Quem mais tá na audiência aqui, deixa eu ver. Meu amigo Jota Toscan também tá mandando um recado aqui, né? Bom dia, Matheus, manda uma bem boa, né, pra nós. Pode ser aí, tá com o grupo pro Cordiona Luz do meu rancho, ofereço aí pra todas as mães, aquelas que se fazem presentes e as que já partiram pra instância, né? Junto com a mãe Maria. Também as mães que trabalham aqui com nós. Hoje tem várias aqui na peleia, né? Preparo da boia. E a mãe Maria nos abençoe sempre, nossa mãe eterna, né? Amém, meu amigo, amém. Feliz Dia das Mães aí pra todas as mamães lá do restaurante Parada 280, né? Bom trabalho pra vocês aí, obrigado pela companhia, tá certo? Daqui a pouquinho sai esse modão também pra vocês aí. 9:31, chegando agora Tonico e Tinoco, educação da ouvinte aí.

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1: O governador Carlos Massa Ratinho Júnior participou nesta sexta-feira da abertura da edição de número 52 da Expo Ingá e anunciou o repasse de R$ 53,8 milhões para ampliação e modernização do Parque de Exposições Francisco Feio Ribeiro, em Maringá. Com a contrapartida da Prefeitura, o investimento total chega a R$ 56,6 milhões. Os recursos serão usados na construção de um estacionamento público de 3 pavimentos. A Expo Ingá é uma das principais feiras agropecuárias do Brasil e reúne negócios, tecnologia e integração entre o campo e a cidade. A expectativa é superar os números da edição passada, que recebeu mais de 500 mil visitantes e movimentou mais de R$ 1 bilhão em negócios. Ratinho Júnior destacou a importância da feira para o agronegócio paranaense.
2: É uma feira que lança tendências, traz novas tecnologias, traz novos implementos agrícolas e, obviamente, coloca o agricultor mais perto de tudo isso que o mundo está colocando à disposição para cada vez mais aumentar a produtividade e melhorar essa produção. Então, para nós, é um motivo de muita alegria ver esse sucesso. E num sucesso de um bom momento do Paraná. O IBGE soltou agora, há 30 dias atrás, um mapa do agronegócio brasileiro. E o Paraná apareceu em primeiro lugar como o maior produtor de alimentos do país. Consolidando aquilo que nós já falávamos, que o Paraná é o supermercado do mundo.
1: O prefeito de Maringá, Silvio Barros, ressaltou o impacto da feira para a economia do município.
3: A Expo Ingá é a nossa vitrine. É a vitrine da atividade produtiva da cidade, não só do agro, mas de várias outras coisas, inclusive da área industrial, da área de serviços. Aqui tem diversas instituições e estão presentes aqui. Então, é a nossa vitrine que mostra a pujança, mostra a vitalidade, o dinamismo da atividade econômica do município.
1: Já o presidente da Sociedade Rural de Maringá, Henrique Pinto, destacou o apoio do governo do estado para as melhorias no Parque de Exposições.
4: Fizemos algumas parcerias que transformaram, deram um brilho diferente, deram um colorido diferente para a nossa feira. E é isso que é a nossa intenção. A gente quer remodelar para a pessoa poder entrar aqui dentro. Sempre a mesma coisa, do mesmo jeito, a hora que tem que ter um impacto. A pessoa tem que olhar e falar assim, vixe, mudou, ficou bonito.
1: Durante a visita à feira, o governador conheceu o novo pavilhão que abriga a Feira Sabores, espaço voltado à comercialização de produtos de agroindústrias familiares apoiadas pelo IDR, o Instituto de Desenvolvimento Rural do Paraná. O diretor-presidente do Instituto, Natalino Avance, destacou a participação do IDR nas feiras realizadas no estado.
5: O IDR tem uma participação histórica nas principais exposições agropecuárias do Paraná. Aqui em Maringá, na Expo Ingá, isso se dá com muito respeito, com muita responsabilidade, com muita parceria. A possibilidade que a gente tem de discutir projetos. E esse ano tem uma novidade, que é esse pavilhão novo da agroindústria familiar. A gente está num estado que a agricultura é pujante, mas que 60% das propriedades têm até 20 hectares. Então a gente precisa trabalhar opções que proporcionem densidade de renda.
1: Além da Feira Sabores, o governo do estado participa da Expo Ingá com a Fazendinha, espaço com 12 unidades demonstrativas voltadas à apresentação de tecnologias e práticas para o meio rural. O evento também reúne seminários, oficinas, palestras, rodadas de negócios e ações ligadas ao turismo rural, incluindo roteiros turísticos e caminhadas na natureza na região de Maringá. O estande do Sistema Estadual de Agricultura reúne ações da ADAPAR, do IDR Paraná e da SEASA Paraná. Outros órgãos estaduais também participam da feira, como o BRDE, a Fomento Paraná, a Copel, o DETRAN e o Poupatempo Paraná. Repórter Gabriel Ramos.
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9: Maravilha, 9:47. Você ouviu aí o segundo bloco do nosso Cristal Notícias, levando para você muita informação neste final de semana, né? Olha só. Agora a gente fala para você aqui que tem recado do ouvinte chegando, né? Bom dia. Bom dia aqui pro pessoal que já tá interagindo com a gente, a Nilceia, né? Bom dia, Nilceia. Matheus, quero desejar um feliz Dia das Mães para minha mãe, a Sueli Cavalheiro, e minha tia, Tânia Maria Marder. Ela mora aqui no Vila Roma. Meu nome é Nilceia, né? Aparecida dos Santos, e moro aqui também, né? Se possível, roda aquela canção ali, Como é Grande Meu Amor por Você, oferece para elas, tá bom? Claro, a gente manda sim, tá, Nilceia? Um abraço para ti, um feliz Dia das Mães para ti, né? E pra Dona Sueli também, e pra Tânia Maria, né? Feliz e abençoado Dia das Mães para vocês, com muita saúde, paz e alegrias, né? Ótimo domingo. Bom dia também para Dona Alcinira Torres. Bom dia, Dona Alcinira. Grande abraço, um feliz Dia das Mães para a senhora. Um abraço lá para o seu José também. Toda a família lá, sempre na companhia da Rádio Cristal, vindo a gente lá no Jardim Bandeira, né? Roda para nós, Matheus, o grupo Bom de Baile. Se possível, claro, a gente manda sim. Um abração, tudo de bom. Bom dia também para o meu amigo Zezinho Ramos. Diga lá, Zezinho, bom dia.
10: Bom dia, meu amigo Matheus.
9: Bom dia.
10: Na Pitágore.
9: Tudo certo.
10: Quero homenagear todas as mães do mundo aí. Principalmente a minha, né? E que Deus abençoe todas as mães. Manda uma moda bem agradável para nós. Beleza?
9: Positivo.
10: Abraço pra que tudo é bom. Bom domingo, com frio, né?
9: Tá frio, né, meu amigo?
10: Lógico.
9: Tá.
10: Mas obrigado. Faz parte, né?
9: Faz parte.
10: Um abraço aí, tudo é bom.
9: Valeu, meu amigo Zezinho. Valeu, um grande abraço pra você, pra toda a família aí, né? Todo o pessoal aí. Tá dado um recadinho. Desejando aí um feliz Dia das Mães para todas as mamães aí, né? Muito bem. 9:50, faltando 10 minutinhos para as 10 horas da manhã. A gente segue aqui mandando abraços pro ouvinte, né? Bom dia também lá para Rosane Casagrande, lá ouvindo a gente lá em Francisco Beltrão. Bom dia, Rosane. Bom dia também lá pro Sérgio, né? Isso, pessoal ligadinho na Cristal lá pelos lados de Francisco Beltrão. É meu abraço. Feliz Dia das Mães, tá, Rosane? Tudo de bom pra você aí. Um abraço pra família toda. Vamos lá tomando aquele verde no capricho e curtindo o nosso galpão campeiro também. Muito obrigado. Olha só, 9:50 e meio, né? Mais umas quirierites aí, né? Bom dia também lá pra Dona Nair Brum. Também tá ligadinha com a gente. Bom dia, Dona Nair. Grande abraço. Feliz Dia das Mães para a senhora, tá? Tudo de bom, Deus abençoe. Bom dia também para Dona Nilce Miller. Diga lá, Dona Nilce, bom dia.
11: Oi, bom dia, Matheus.
9: Bom dia.
11: A Nilce Miller, do município de São João. Tudo bem?
9: Tudo bom.
11: Matheus, queria pedir uma música para o Índio Aracano, Loira Querida, tá?
9: Certo.
11: Se me atender, agradeço, tá?
9: Então,
11: valeu.
9: Bom.
11: Um bom domingo pra você também, tá bom? Valeu, tchau.
9: Valeu, Dona Nilce Miller. Feliz Dia das Mães pra senhora, tá? Tudo de bom, um abraço. Abraço pra todo o pessoal lá do São João, né? Obrigado aí pela companhia de vocês. Já sai aí essa moda também, a Loira Querida, né? Com o Índio Aragão. Tá certo, então. Vamos trazer moda agora? Chegando Porca Véia, Luz do Meu Rancho. Indicação aí do ouvinte.

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Muito bem, 10 horas com 7 minutos e meio. A gente vai prosseguindo aqui com a nossa programação, falando aqui dos nossos patrocinadores, isso mesmo. 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

0: 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Mais recadinho do ouvinte chegando por aqui. Quem está mandando aqui o recadinho é o... Deixa eu ver aqui o nome do rapaz. É o Clodoaldo, né? Ô, Clodoaldo, como é que você está, meu amigo? Diga lá, bom dia. É, não saiu o áudio aqui, né? Não saiu o áudio aqui. Vamos ver aqui que tá carregando os áudiozinhos. Enquanto isso aqui, eu vou mandar um bom dia aqui pro Ademilson, né? Ligadinho com a gente. Bom dia, Ademilson. Tudo certo, meu amigo? Mateus, se possível, roda aí a casa da vovó. Uma beleza, uma fartura. Claro, meu amigo. A gente manda sim. Um abraço pra você aí. Tudo de bom. Um ótimo domingo. Bom dia lá pra dona Marivone. Também tá na audiência. Bom dia, dona Marivone. Que Deus abençoe vocês da rádio, Mateus. Obrigado, a senhora também. Deus abençoe. Feliz Dia das Mães. Obrigado e pela companhia. Bom dia também lá pra dona Orilde. Diga lá, dona Orilde. Bom dia.
1: Bom dia.
0: Bom dia.
1: Eu sou a Orilde, aqui do bairro Solete. Gostaria de homenagear Sofia e Manuel e Rama. Que Deus dê muita saúde pra ela, muita paz, muita alegria para ela, que seja essa menina inteligente e educada que ela é. A avó dela deseja toda a felicidade do mundo. E peço a música O Que Eu Sou Sem Jesus. Ofereço para ela que ela está na escuta.
0: Tá certo, dona Wilde. Um abraço para a senhora, um feliz Dia das Mães, tudo de bom. E para todo o pessoal aí do bairro Solite, meu abraço, um bom domingo para vocês aí. Parabéns, né? Parabéns lá para a Sofia Emanuele. Tá de aniversário hoje, né? Feliz aniversário, então. Saúde, paz, sucesso e que Deus continue abençoando, né? Quem homenageia aí é a avó, a dona Orilde, né? Já sai, então, aí a música do padre Alessandro aí, né? Muito bem. Aquele abração a todos. 10 horas, 12 minutos, 10 e 12. Você também pode mandar teu recado, fica à vontade aí, né? Participa com a gente. Bom dia lá para Paula Botega, também está na audiência. Bom dia, Paula, tudo certo? Grande abraço. Sapecando aquele espiãozinho, né, Paula? Que coisa boa. Um abraço para você, para o Antônio, para toda a família Botega, dona Marli, o seu Ruano também, o Marcos, pessoal todo sempre na companhia aí da Rádio Cristal. Bom dia também, bom dia lá para dona Catarina Borges. Bom dia, diga lá, Catarina.
2: Bom dia, Matheus, tudo bem?
0: Tudo certo.
2: Quero homenagear meu filho que está de aniversário hoje, o Márcio Fernando Oissa. E quero desejar de tudo que é bom para ele, que Deus abençoe, que Deus sempre dê um bom caminho para ele, saúde, paz, que todas que as coisas boas na vida dele... que ele é um filho maravilhoso. E põe uma música bem bonita aí, de filho.
0: Tá certo.
2: Muito bonita. Tá, Matheus?
0: Então tá bom.
2: Agradeço se o senhor é atendido. Obrigado.
0: Tá certo, dona Catarina. Um abraço pra senhora. Feliz Dia das Mães. Tudo de bom aí, né? Um abraço aí pro Zé também. E parabéns lá, né? Parabéns pro Márcio. Saúde, paz, alegrias. Que Deus... continue abençoando sua vida, tá, meu amigo? São homenagens aí da mamãe Catarina Borges aí, né? Parabenizando aí, então, o filho pela passagem do aniversário. 10 horas, 14 minutos, você pode mandar teu recado também, fica à vontade. Participa aí, participa com a gente. Através aí do 99916-5518. Olha só aqui, eu continuo então falando aqui da programação da novena de Santa Rita de Cássia. A gente continua aqui falando para você. Deixa eu ver onde eu parei aqui, rapaz. É, parei no dia 23, né? Dia 23 vai ser a missa de sábado, né? Às 19 horas. Celebrante vai ser o Frei Micael, né? Liturgia, conselho administrativo e conselho de pastoral. Cantos, Luciane e equipe. E no dia 24, né, se encerra então, né, a programação com missa festiva, 10 horas, né, às 10 horas, celebrante vai ser o padre Silvonei Luiz Holling, né, liturgia da catequese, cantos, grupo catequético, né, todas as comunidades com os padroeiros vivos, né, muito bem. E lembrando também que todas as noites, do dia 13 até o dia 24, tem a quermesse lá na praça, com muita comida boa, né? Tem doces, pastéis, espetinhos, cachorro quente, polenta com codorna, quentão, caldos. E também você pode fazer a reserva do teu churrasco, né? Lá para a festa de Santa Rita. Vai ser, então, o valor aí de R$ 140,00, espeto padrão 3 quilos. Também mais o kit cozinha, né? Que tem maionese, repolho, tomate, pão e cuca. No valor aí de R$ 35,00. Para mais informações, conversa lá com o pessoal através do telefone 99979-1034, lá com o pessoal da paróquia. Também você pode falar com o Darley, 99138-2218. E também com o Schmidt, 98803-7651. Também tem a rifa, né? Rifa no valor de R$ 10,00 o número. Que tem aí uma variedade de prêmios, são 12 prêmios aí, um melhor que o outro, né? O sorteio será realizado durante a festa no dia 24, então, portanto. Chegando moda, Lourenço Lorival, Casa da Vovó.

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4: Muito bem, 10 horas com 26 minutos. Vamos seguindo aqui com a nossa programação. Tem mais recadinho do ouvinte chegando por aqui. Bom dia, lá pro Jorge, né? O Jorge Luiz Delfino, como é que você tá, meu amigo? Bom dia, bom dia. Matheus, gostaria de parabenizar aí a filha, né? A nossa princesinha. E a Maria Marcela Rosa Delfino, completando hoje seus 2 aninhos de idade. Parabéns, então, pra Maria, né? Maria Marcela, saúde, paz, alegrias. E que Deus continue abençoando a vidinha dela, né? Muita saúde e muita paz, né? Que homenageia aí é o pai Jorge Luiz, a mãe Ana Cláudia e também o irmão Luca, né? Desejando uma feliz data especial então para Maria Marcela Rosa Delfino. Parabéns, saúde e paz e um feliz dia das mães lá para Ana Cláudia, né? Muito bem, um abraço para toda a família, um ótimo domingo para vocês. Bom dia também lá pro meu amigo Vininho. Diga lá, Vininho, bom dia.
5: Alô, Matheus, parabéns pro dia das mães, todas as mães de Marmeleiro e da região.
4: Valeu, meu amigo Vilinho. Um abraço. Tudo de bom pra você aí. Um ótimo domingo. Um abraço pra todo o pessoal aí do bairro Alvorada aqui de Marmeleiro, né? Ligadinho na Cristal por lá. Bom dia também lá pro Clodoaldo. Ô, Clodoaldo, como é que você tá, meu amigo? Diga lá, bom dia.
6: Bom dia, Matheus. Tudo bem? Bom. Viu? Roda a música aí. Dormi no tapete da sala pra Nerleia.
4: Certo.
6: E pra vó Emília... Ah, cubra com seu manto, Dona Sara Aparecida.
7: O Gabriel que pede.
4: Tá bom, então, Clodoaldo. Um bom dia pra vocês, um abraço aí pra Nirlei, um abraço aí pra Dona Emília, né, pro Gabriel. Pessoal todo aí ligado aí na Rádio Cristal, né? Obrigado pela companhia de vocês. Vou rodar então essas duas modas aí. E na sequência tá chegando aí o nosso Cristal Notícias, com o terceiro bloco de informações aí.

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1: O rendimento médio dos brasileiros bateu recorde em 2025 e chegou a R$ 3.367 por mês, segundo dados divulgados pelo IBGE. O valor considera todas as fontes de renda, como salário, aposentadoria, aluguel e programas sociais, e representa uma alta real de 5,4% em relação ao ano anterior. A pesquisa também mostra que mais brasileiros passaram a ter algum tipo de rendimento. Em 2025, mais da metade da população residente no país recebeu dinheiro vindo do trabalho ou de outras fontes. É o maior percentual da série histórica da PNAD Contínua, iniciada em 2012. Segundo o IBGE, o crescimento da renda vem se mantendo desde a retomada da economia após a pandemia, impulsionado principalmente pelo avanço do mercado de trabalho. Quem explica é o analista da PNAD Contínua, Gustavo Fontes.
2: Do total de pessoas residentes no Brasil em 2025, um pouco mais de 2/3, né, 67,2%, possuem algum tipo de rendimento, né, o que representa uma pequena variação positiva em relação a 2024. E esse percentual de 2025 representa o máximo da série histórica da pesquisa, né, de pessoas com rendimento. Ao analisar por tipo de rendimento, né, se observa que 47,8% da população possui rendimento do trabalho, né, também foi o valor máximo da série, enquanto 27,1% tinham rendimentos de outras fontes.
1: Aposentadorias e pensões seguem como a principal fonte de renda fora do trabalho, alcançando 13,8% da população. Já os programas sociais do governo chegam a 9,1% dos brasileiros, percentual acima do registrado antes da pandemia. O especialista destaca também o crescimento da chamada massa de rendimento do trabalho, que atingiu R$ 361,7 bilhões por mês em 2025.
2: É o rendimento de todas as fontes, né, considerando a população residente com rendimentos, registrou um valor médio de R$ 3.367, né, incluindo diferentes tipos de rendimento, né? E esse foi o maior valor da série histórica da pesquisa e representa um crescimento de mais de 5% em relação a 2024. Desde o início da série histórica, né, da pesquisa, né, se observa uma lenta progressão do percentual de pessoas que recebiam rendimento de aposentadoria e pensão por morte, né, sendo que o valor de 2025 é o maior percentual da série histórica. Isso é um reflexo, né, do próprio envelhecimento populacional.
1: Apesar dos recordes, a desigualdade de renda ainda permanece elevada no país. Os 10% da população com maiores rendimentos receberam, em média, quase 14 vezes mais do que os 40% com menores rendimentos em 2025. Agência Rádio Web, produção e reportagem, Cassie Balog.
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0: Maravilha, hein? Maravilha. 10 horas 42 minutos, faltando 18 minutinhos aí para as 11 horas da manhã. A gente vai dando sequência aqui com o nosso Galpão Campeiro. Atendendo aí o amigo ouvinte, lembrando que a partir do meio-dia tem aí o Clube do Caipirão chegando, né? Com uma programação especial para você neste domingo de Dia das Mães, né? Vamos mandando um bom dia aqui pro amigo ouvinte que está interagindo através aqui do nosso Whats, né? Um bom dia lá pro meu amigo Itacir Tonello, ouvindo a gente lá em Francisco Beltrão. Bom dia, seu Itacir, tudo certo, meu amigo? Roda para nós, hein, Matheus? Chalé de madeira. Essa moda aí é com Paquito e Joia, é isso. Um feliz Dia das Mães para minha esposa, Matheus. A dona Roseli Forte. Feliz Dia das Mães, dona Roseli. Saúde e paz para a senhora, Deus abençoe aí. Aquele abraço para todo o pessoal aí de Francisco Beltrão, ligado aí na Rádio Cristal. Bom dia também para Jussara, também está na audiência. Diga lá, Jussara, bom dia.
1: Bom dia, Matheus. Feliz domingo para você.
0: Obrigado.
1: Toca a música do Rick Renne, mãe, para todas as mães, para tua mãe também aí. Certo. Obrigado, se foi atendida. Para minha mãe, Ivone, para minha irmã Joanilce, para minha irmã Veronilce, para minha filha Fernanda, para todas as mães do Brasil inteiro. Obrigado.
0: Valeu, Jussara. Obrigado pela companhia. Feliz Dia das Mães para ti, tá? Tudo de bom. Feliz Dia das Mães para todas as mamães e da família Machado, né? Obrigado, então, pela audiência de vocês. Um ótimo domingo, tá certo? Também quero mandar um alusão aqui pro Tarek, né? Ô, Tarek, tudo certo, meu amigo? Bom dia. Também tá dando aquela caroninha pra gente aí no automóvel, né? No alto. Obrigado aí pela companhia, então, aquele abraço pra você, tudo de bom aí, ótimo domingo, abraço lá pro Emerson também, né, todo o pessoal lá, lá compadres, né, que coisa boa, obrigado então pela companhia. 10 horas 44 minutos, vamos estar trazendo aqui então a moda aqui do meu amigo Itacir, chalé de madeira, vamos ver então por aqui.

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1: Muito bem, 10 horas com 56 minutos. É, vamos seguindo aqui com a nossa programação. É. 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Muito bem, saiu aqui, vamos ver, dois nomezinhos, deixa eu ver os primeiros nomes aqui que saiu, deixa eu ver aqui. Olha só, foi 10h58 aqui, a primeira mensagem, quem ganhou aqui o primeiro almoço foi o Itacir Tonello. Itacir Tonello, então pode estar vindo retirar aí em horário comercial amanhã, hein, das 8h30 da manhã até as 5h30 da tarde, tá bom, Itacir? O outro almoço foi às 10h58 também, que a outra mensagem, no caso, né? Quem ganhou foi a Paula Botega. Então, pode vir retirar em horário comercial com a nossa secretária Bruna. Traz o documento ali, bem certinho, para ver se é a pessoa mesmo, que daí dá para retirar o valizinho ali com ela, tá bom? Das 8h30 da manhã às 5 horas da tarde, tá certo? válido para qualquer domingo almoço. Né? Menos hoje não dá, né? Porque não tem como retirar hoje o vale lá almoço. Então, são válidos aí para os próximos domingos o almoço, tá certo? Próximo domingo, meu amigo Jota com certeza vai estar sorteando mais almoço aí pro pessoal, né? Então tá bom. Aquele abraço para todo mundo que participou, né? 11 horas, 1 minuto. 11 com 1 minutinho. A gente vai seguindo aqui, mandando um bom dia pro ouvinte, né? Faça aí tua homenagem. Manda aí teu bom dia através do 99916-5518. E a gente com certeza vai estar te atendendo aí, tá bom? Bom dia lá pro meu amigo João Roberto Borges, lá da linha Água Branca. Como é que você tá, meu amigo João? Tudo certo? Estamos ligados aqui, Matheus. Muito frio pra essas bandas aí, João? Como é que tá aí, ó? A temperatura aí aqui tá bem frio no estúdio, né? Tá bem frio, bem geladinho. Seu Mateuzinho, esqueceu do mate, rapaz. Não deu tempo de fazer o chimarrão hoje, né? Tá corrido o negócio aqui, né? Não dá nada. Vamos tomando aqui uma aguinha, né? Um pouquinho a gente vai pra riba do fogão a lenha, né? Nas querências aí, tá bom? Aquele abraço, então, meu amigo João. Um abraço lá pro Paulão, pro Jackson também, toda a família Borges aí. Se possível, Matheus, roda uma do Mano Lima. É, já nasci de bigode, isso? Nome da moda? Então tá bom, daqui a pouquinho sai aí essa moda aí, tá certo, meu amigo? Um abraço, bom domingo aí. Obrigado pela companhia. Mas antes, vamos trazer aqui o Gaúcho da Fronteira. Tá chegando, saudades da querência. Música.

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0: Muito bem, 11 horas com 18 minutinhos, 11:18:30. É, você ouviu neste bloco Estilo Missioneiro, Casal de Louco, também os Monarcas, Carcando Aquele Vaneirão, né? E também Mano Lima, indicação aí do amigo ouvinte, né? Quero mandar um bom dia aqui pra Dona Margarida, tá na audiência por lá. Diga lá, Dona Margarida, bom dia.
1: Deus, tudo bem?
0: Tudo certo.
1: Quero fazer uma homenagem pra minha filha, que veio lá de Balneário, Santa Catarina, me visitar. E o meu neto, primeiro para ela, que é mãe também, meu neto, meu genro, vieram me visitar, meus coração da minha vida.
0: Coisa boa.
1: E eu mando aí uma música bem bonita, que é, eu amo ela. Nossa, minha filha é ouro. Obrigado, Matheus. Mandei uma música aí, Vestido Azul. Tá bom? Obrigada. É a Margarida, aqui do bairro de Santa Rita.
0: Tá certo, Dona Margarida. Um abraço pra senhora, um abraço pra toda a família. Um feliz dia das mães, né, pra senhora. Também pra filha aí, a família que veio lá de Balneário Santa Catarina fazer visita hoje, né? Todo mundo reunido ali, então, festando e aproveitando aí o Dia das Mães, né? Obrigado, bom domingo pra vocês e que Deus abençoe aí, tá joia? Já sai moda aí o vestido azul, né? Essa é com São Francisco, né? Então tá louco. Vou sair esse modão pra vocês aí. Tudo de bom. Aquele abraço. 11:20. Bom dia também lá pro meu amigo Jackson Borges. Bom dia, meu amigo Matheus. Tudo pareio? Tudo certo, graças a Deus, meu amigo. Estamos ouvindo aí seu programa. Se possível, roda aí Pedro Hortaça. O nome da moda é companheira, né? Oferecer para minha esposa a Rosa, né? Pelo Dia das Mães. Agradeço se for atendido, tá, meu amigo? Claro, já sai esse modão para ti, tá, Jackson? Um abraço para ti, um abraço para Dona Rosa aí, né? Feliz Dia das Mães, né? Tudo de bom. Obrigado aí pela companhia de vocês. 11:20:30. Tem mais recadinho chegando aqui, lá do meu amigo Isaías, ouvindo a gente. Diga lá, Isaías, bom dia.
2: Bom dia, meu amigo. Tudo certo?
0: Opa!
2: Tamo ligadaço nessa programação maravilhosa aí. E aqui pra cá, frio, chuva.
0: Louco.
2: É uma garoa, não chuva, é garoa, uma garoazinha lenta, mas continuada desde sexta-feira chovendo com essa garoa. E tamo ligado nessa programação maravilhosa aí desse grande locutor número um do Paraná e do Brasil. E manda aí pra gente uma música aí que fale de mãe aí, uma bem especial aí, tá bom?
0: Positivo.
2: E parabéns pelo Dia das Mães, e a minha já não tá junto mais de mim, mas tá junto com Deus, né, sempre na casa dele, e estamos aí, força, a gente não pode se abater, ela já partiu há muito tempo, mas sempre está no coração da gente.
0: Com
2: certeza. Beleza? E um feliz Dia das Mães para todas as mães aí. Bom, um abraço e tudo de bom aí para ti. E vamos para cima. E a gente está ligado aí nessa programação aí, o Marco, meu irmão, e toda a galera aqui, tá bom? Um abraço e tudo de bom. Hoje estou sem muita ideia para falar, porque hoje é um dia mais complicado, mas tudo de bom. Um abençoado programa para você aí. Feliz Dia das Mães para sua mãe também aí.
0: Valeu, meu amigo, muito obrigado. Obrigado aí pela companhia, pessoal, vindo a gente lá pelos lados de Londrina, lá no norte do Paraná, meu amigo Isaías, o Marcos, pessoal todo lá ligado, ouvindo aí o nosso galpão campeiro. Obrigado aí pelas palavras, tá, meu amigo? Obrigado aí, sempre um prazer, hein? Tá te atendendo aí, tá certo? Aquele abração todo especial, sinta-se abraçado aí, tá bom? Deus abençoe teu dia e o teu fim de semana aí. Pouquinho sai então aí uma moda bem boa, já se programa bem boa aqui do Baitaca, tá certo? 11:22, bom dia também lá pro seu Antônio, pra dona Tere, né? Meu pai, minha mãezinha estão lá ligado também ouvindo a gente, né? Feliz Dia das Mães, né, pra dona Tere, saúde e paz, que Deus te conserve com muitos anos pela frente, minha mãezinha, com muita saúde pra gente aproveitar mais datas como essa, né? Obrigado, sempre pela companhia, né? Isso. Estão lá preparando o almocinho já, tá tudo quase prontinho, né? Seu Antônio preparando a carne, o Nanateiro preparando a maionese, né? Deixando tudo nos conformes para daqui a pouquinho, né? O seu Mateuzinho chegar e degustar aquele almocinho caprichado, né? Um abraço, então. Te amo, tá, minha mãezinha? Um abraço também lá pro meu pai, seu Antônio. Minha irmã tá por lá também, a Ana, o Anderson também, o Joaquim, o pessoal todo lá reunido, curtindo aí o nosso galpão camper, tá certo? Aquele abração para vocês aí. 11:23, bom dia também lá para Dona Nalvina, minha tia, né? Considera minha mãezinha também, né? Dona Nalvina, um abraço, feliz Dia das Mães, um abraço lá pro seu Natalino, né? Pra Paty, todo o pessoal ali, família que mora ali pertinho também, né? Aquele abraço todo carinhoso para vocês, então, e um ótimo domingo, tá certo? Vamos trazer agora aqui o Pedro Hortaça, canção lá do meu amigo Jackson Borges. Companheira, o nome da moda aí, vamos ouvir.

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1: O Brasil realizou no ano passado o maior número de transplantes de órgãos da história. Dados do Ministério da Saúde apontam que em 2025 houve um aumento de 21% nas doações em comparação com 2022. Ao todo, foram realizados 31 mil transplantes em todo o país. Em 2022, o ano de comparação, foram 25.600. Para a pasta federal, o resultado reflete o avanço da logística e da organização do sistema em todo o país, com o fortalecimento de parcerias institucionais e a ampliação do acesso dos pacientes aos transplantes. Por meio de parcerias com companhias aéreas e com a Força Aérea Brasileira, a FAB, por exemplo, foram feitos 4.808 voos em 2025, um aumento de 22% em relação a 2022, o que contribuiu para que os órgãos chegassem a tempo ao destino, ampliando as chances de transplante e salvando mais vidas em diferentes regiões do país. O transplante de córnea foi o mais realizado em 2025, com 17.790 procedimentos. Depois aparecem os de rim, com quase 6.700, medula óssea, com 3.993 procedimentos, fígado, com 2.573 e coração, com 427. Ainda de acordo com os dados divulgados pelo Ministério, 86 de cada 100 transplantes realizados no país são financiados pelo SUS. Apesar dos avanços e do recorde no número de transplantes no ano passado, a recusa familiar à doação de órgãos continua sendo um desafio importante. Atualmente, cerca de 45% dos familiares não autorizam a doação. Vale lembrar que essa é uma decisão que precisa ser tomada em um momento difícil, de dor e impacto emocional. Por isso, é importante falar sobre o tema com seus familiares. E se for do seu desejo ser doador, deixar isso claro a quem pode ter que vir a decidir sobre a doação, já que a última palavra é sempre dos familiares responsáveis. Da Rádio 2, Milena Abreu.
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5: 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Chegando, mais moda buena aqui na sua manhã.

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Muito bem, estamos de volta. Pessoal, chegando à reta final de mais um Galpão Campeiro neste domingão. Agradeço a sua audiência, a sua companhia. O próximo Galpão Campeiro volta aí domingo que vem, se Deus quiser, ele há de querer. Vou deixando as últimas de hoje com Os Serranos, Aos Domingos e Portal Gaúcho, Tranco Velho Fanangueiro. Logo depois, você também ouve aqui pela Cristal o Clube do Caipirão com muita música boa, muita moda boa para você. E segue a programação da Cristal 24 horas com você. Um forte abraço e amanhã a gente se encontra bem cedinho por aqui. Até lá. Tchau, tchau.

0: Meio-dia.
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3: Opa, estamos chegando com o nosso Clube do Caipirão Hits, a sua festa no final de semana.
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1: Que maravilha, nosso Clube do Caipirão Hits, a sua festa do final de semana. Com muita alegria, estamos aqui firme na toada, com os grandes clássicos da nossa música, nas mais variadas interpretações das atuais duplas da música sertaneja. E eu estou muito feliz pela sua companhia aqui com a gente neste final de semana. Tem muita música boa pra gente ouvir, muitas participações. Vamos que vamos, deixa que vai!
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1: Agora, música nova com Roberto e Meiri. É Pai Pum.

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1: É o nosso Clube do Caipirão Hits, programação especial diferenciada com a pegada sertaneja moderna daquelas músicas lá do passado. É bom demais, hein? Vamos tomar um tererézão gelado. Eita, servido, meu amigo, servido, minha amiga. Vamos tomar um tereré pra ouvir, modão.
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1: Teodoro e Sampaio aqui no Clube do Caipirão Hits. Cheirinho de mulher.

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2: E aí, tá gostando da programação? Tem muitos sucessos pra gente curtir. Eu vou ali e já volto com muito mais pra você.
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5: Meio-dia e 26.
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2: É o nosso Clube do Caipirão Hits, a sua festa sertaneja do final de semana. Vamos que vamos com o sucesso da nossa canção. Deixa que vai, porque só tem moda boa, hein?
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2: Vamos ouvir com Rogério e Regiane, Cigana Linda.

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1: E eu gosto demais de tomar um tereré ouvindo moda sertaneja no final de semana, ainda fica melhor ainda. Tem gente que já gosta de uma cervejinha, tomar uma cachaçinha, mas nós vamos aqui no tereré na erva mate, boa demais, hein?
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1: É o Clube do Caipirão Hits. Vamos ouvir Cortando as BR, Fido Mijeca com Fernando e Sorocaba.

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1: Doces palavras, é o romantismo do sertanejo pra você com Ataíde e Ataíde.

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1: É o nosso Clube do Caipirão Hits. Programação especial de final de semana pra você. Se liga porque já já tem mais sucesso.
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2: Meio-dia e 57.
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2: Meio-dia e 58.
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1: Outro grande sucesso com Edson Hudson e Maiara e Maraíza. Foi Você Quem Trouxe, lembra dessa?
2: 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Eu acredito no amor, sim. Quem acredita no amor aí?

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1: 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Camisa branca, classiqueira, hein? Vamos ouvir com a nossa rainha Jaine aqui no Clube do Caipirão Hits.

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1: E vamos batendo a bota no chão, rodando o chapéu, porque tem muitos sucessos pra gente curtir aqui no Clube do Caipirão Hits. Vou tomar um tereré geladão aqui pra ouvir o Adão.
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1: É o nosso Clube do Caipirão Hits. Agora, Ana Castela, o barulho da caminhoneta. Música.

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1: E o nosso tempo acabou. Gratidão imensa pela sua companhia nesses momentos especiais da nossa música sertaneja, revivendo grandes clássicos aí nas mais variadas interpretações das duplas atuais aí da nossa música sertaneja. Gratidão imensa, um super final de semana pra você e até mais.
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2: 1:20.
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9: Olá, gabuchada do Brasil. Olá, fãs e amigos de tantos estados brasileiros que já estão nos prestigiando, sintonizados nesta que é a nossa Rádio do Coração, emissora parceira do nosso conjunto musical. A todos o nosso carinho e especial saudação. Como sempre temos feito referências e homenagens às mães, nesse final de semana voltaremos a fazer um programa especial a todas elas. Por oportuno, em memória, homenageio a minha querida mãezinha, Dona Celi Becker Dutra, que já está junto ao meu querido comandante altaneiro, Heloís Dutra, lá no Oriente Eterno. Sempre oportuno relembrá-la por tudo que nos ensinou e fez por seus 5 filhos, Maria Conceição, Maria da Graça, Emerson Francisco, Everton e eu. Sempre importante relembrar e agradecer o fato de que foi ela quem insistiu comigo, que me presenteou com a minha primeira gaitinha e me colocou na escola de música no Conservatório Carlos Gomes, lá na nossa querida Bom Jesus. E foi assim também com meu querido irmão Everton, o Toco. Cumprimento igualmente a mãe dos meus filhos, minha querida mulher Raquel, outra guerreira, a quem sempre reverencio e agradeço pelo que fez e faz pelos nossos filhos, Daniel, Roberto e Fernando, e também pelo nosso netinho, nosso primeiro netinho, que nasceu há poucos meses, o Felipe, o canadense Felipe. Também é oportuno homenagear as demais mães e vovós da nossa família, que com tanto zelo e carinho dão suporte e importantes ensinamentos aos seus filhos e netos. Homenageio com certeza, com carinho e respeito a todas as mamães que estão nos ouvindo nesse instante e todas aquelas que são mamães pelo mundo afora. E eu digo, viva as mamães, salve o seu dia, que a rigor são todos os dias. Por tudo que são, pelo que representam para nós, todos os dias deveriam ser consagrados a elas. Que Nossa Senhora, nossa mãezinha do céu, as proteja. Hoje vou trazer dois bonitos poemas versando sobre o nosso tema especial. Também trarei algumas frases que retratam todo o amor de uma filha à sua mãe. Meu amigo Ganso e eu vamos rodar bonitas músicas a quem nos está prestigiando. O Momento Nobre, composto pelos dois últimos blocos dessa edição especial do Encontro, não terá entrevista, pois será preenchido com músicas dedicadas às mães, representando assim todo o nosso respeito e carinho para com elas, especialmente as que estão na escuta do programa, numa seleção que fiz com muito carinho a todas as mães que estão na audiência. 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
9: Agora vem a música do programa As Queridas Mamães. Primeiro ouviremos a linda música Nossa Senhora, com Roberto Carlos, obra dele e de Erasmo Carlos. Em seguida, o Chamamé, Barranca e Fronteira, de Luiz Teles e Nico Fagundes. Vai lá, Ganso!

0: Ouvimos com Roberto Carlos a música Nossa Senhora e, em seguida, Barranca e Fronteira, na interpretação dos Serranos. Breve intervalo e logo voltaremos a estar com todos vocês, queridos ouvintes. Até já!
1: Uma e 39.
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0: De volta, agradável companhia de todos vocês, queridos ouvintes, com o programa Encontro com os Serranos. 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
0: 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Regressando com o programa, trago-lhes agora mais um poema. Quantas vezes eu penso aqui sozinho, se eu mereço o amor tão puro e forte? Se foi Deus o destino ou se foi sorte? Afinal, é tão duro esse caminho. Aí chega você, mãe, com seu jeitinho, me dizendo por onde caminhar, cada pedra que eu devo desviar. Não descuida de mim por um segundo. Se eu vivesse mil vidas nesse mundo, não seria o bastante para te amar. Assim escreveu Braulio Bessa. Agora vamos brindar a todos, especialmente as mães, com mais duas músicas. No Dia em que Saí de Casa, de Joel Marques, com Zezé de Camargo e Luciano. E em seguida, Mãe, de Aldo Gouveia e Fábio Júnior, na interpretação dele. Vai lá, garçom!

0: Rodamos no dia em que saí de casa, com a dupla Zezé de Camargo e Luciano, e depois a obra Mãe, composta e interpretada por Fábio Júnior. Um breve intervalo e logo estaremos novamente com vocês na sequência do nosso encontro, nesse programa especial dedicado às mães. Até já!
1: Uma e 51.
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0: Regressando com o nosso encontro, a agradabilíssima companhia dos nossos fãs e amigos, por essa que é a sua rádio favorita, sua rádio do coração. 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
0: Voltando à apresentação do nosso encontro com os serranos, trago-lhes a poesia escrita por Anderson Cavalcante, cujo título é Homenagem às Mães. Ela tem a capacidade de ouvir o silêncio, adivinhar sentimentos, encontrar a palavra certa nos momentos incertos, nos fortalecer quando tudo ao nosso redor parece ruir. Sabedoria emprestada dos deuses para nos proteger e amparar. Sua existência é, em si, um ato de amor. Gerar, cuidar, nutrir. Amar, amar e amar. Amar com um amor incondicional que nada espera em troca. Afeto desmedido e incontido, mãe é um ser infinito. Agora trazemos mais músicas aqui no programa. Duas bonitas valsas de nossas gravações, Lembranças e Canarinho. Vai lá, Ganso!

0: Ouvimos do Telmo de Lima Freitas, Lembranças, e do João Alberto Preto e de minha autoria, Edson Dutra, Canarinho. Uma breve pausa e logo estaremos com vocês dando sequência a esta edição. Até já!
1: Duas e dois.
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0: De volta com o nosso encontro sob o prestígio da companhia de todos os nossos queridos ouvintes. 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
0: Voltando à apresentação do nosso encontro em edição especial às mães, trago agora algumas frases escritas por uma filha, a qual homenageou a sua mãe com muito carinho e amor. Frases de Mariana Moreno, sobre as mães. Minha mãe merece todas as homenagens do mundo. Ela é força, é garra, é persistência e é amor. É a minha heroína. Mãe, você é minha força, porque faço de tudo para lhe ver feliz e agradeço por sempre lutar por mim. Em nome do amor que sente por nós, minha mãe se tornou a maior guerreira do nosso bem-estar e da nossa felicidade. E sou extremamente grata a ela por isso. Mãe, por todas as vezes que se colocou de lado para lutar pela minha felicidade, você será recompensada. O fato de estarmos aqui hoje só prova que suas lutas valeram a pena, mãe. Obrigado por tudo. Mãe, fui presenteada com a honra de ser sua filha e de crescer vendo suas lutas. Você é a guerreira mais forte e vitoriosa que eu conheço. Agora traremos mais músicas a vocês. Ave Maria, composta por Schubert, na interpretação da cantora alemã Helene Fischer, e depois Rio de Infância, com o grande cantor gaúcho Délcio Tavares, obra de Aparício da Silva Rilo e Miguel Bica. Vai lá, ganso!
11: Ave Maria.
0: Helene Fischer, e depois Rio de Infância, com o grande cantor gaúcho Délcio Tavares, obra de Aparício da Silva Rilo e Miguel Bica.

0: Ouvimos Ave Maria com Helene Fischer e logo após Délcio Tavares interpretou O Rio de Infância. Um rápido intervalo e logo regresso na apresentação desse programa especial. Até já!
1: Duas e quinze.
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0: O programa Encontro com os Serranos volta à audiência de todos que nos prestigiam com essa amável sintonia. 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
2: Retornando com o programa, em substituição ao Momento Nobre, trazemos mais músicas para ampliar esta justa homenagem às mães. Vamos rodar Mamãe, com Ângela Maria, obra composta por Davi Nasser e Erivelton Martins. E depois, Mãe Flor, na interpretação de Wilson Paim, obra dele. E concluindo o bloco, rodaremos Minha Mãe, Minha Heroína, composição de Lindomar Castilhos, na grande interpretação do expressivo cantor brasileiro Agnaldo Timóteo. Vai lá, Ganso!

Esta é a canção que eu fiz pra você, mamãe. E nela quero simplesmente dizer do meu amor, falar das suas lutas e sacrifícios, lembrar-me de sua aflição quando eu estava triste e da sua alegria quando eu me mostrava feliz. Agora que o pincel do tempo tingiu seus cabelos de branco, quando esta cabecinha tão alva quanto a sua alma mostra o retrato de uma vida inteira de amor e dedicação, venho para falar de felicidade e gratidão, e prestando-lhe uma homenagem,

0: Ouvimos a obra Mamãe com Ângela Maria, depois Mãe Flor com Wilson Paim e com Agnaldo Timóteo, Minha Mãe, Minha Heroína. Pequeno intervalo e logo estaremos de volta. Até já, prezadíssimos ouvintes.
1: Duas e 29. 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
0: Voltando à agradável companhia dos nossos fãs e amigos com o programa Encontro com os Serranos. 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
0: Regressamos com o programa, trazendo mais músicas dos serranos às mamães que nos ouvem. Vamos rodar Num Bugio, obra composta por Dionísio Costa, e depois Prenda Linda, composta por João Viola. E para encerrar, A Meu Juízo com Chave de Ouro, essa edição dedicada às mães, me permitam que eu homenageie a minha querida nora, Francis Salamon Dutra, que é esposa do meu filho Fernando Dutra, brilhante médico que mora hoje lá em Montreal. Eles tiveram, como já falei aqui no programa passado, seu primeiro filho, que é o Felipe Salamon Dutra, carinhosamente já chamado por nós de Filipinho. E eu, para homenageá-lo à distância, já que eu não pude estar lá quando do seu nascimento, compus uma música para ele. Já me emocionei muito ao compô-la e também quando enviei essa música logo que ele nasceu, no dia 30 de dezembro de 2025. Sorte que, a meu juízo, olhando pelo meu lado familiar, eu não vejo outra música mais adequada do que encerrarmos esse programa especial às mães do que eu, pedindo permissão a todos vocês, queridos ouvintes, e a todas as demais mamães do mundo. Homenageei a minha nora, a Francis Salamon Dutra, por nos ter dado essa joia que é o Felipe Salamon Dutra, filho dela e do meu filho Fernando. Gostaria de dividir com vocês essa música cujo título é O Filipinho é Show.

0: Meus queridos ouvintes, rodamos para vocês com os Serranos Num Bugio e ainda a milonga Prenda Linda. E depois, na minha interpretação, música de minha autoria, numa gravação caseira que fiz aqui, a música que eu fiz para o meu primeiro netinho, o Felipe Salamon Dutra. A música O Filipinho é Show. Meus ouvintes, depois de rodarmos essas músicas a vocês, eu reitero meu agradecimento pela audiência, também agradeço aos anunciantes locais e aqueles que diretamente nos apoiam por aqui. 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
0: 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Mais uma vez, obrigado pela audiência, obrigado pelas emissoras que, em parceria conosco, levam o programa ao ar a tantos lugares do país. Agradeço ao técnico Ganso, a Jesus Cristo, grande arquiteto do universo, e até a próxima semana, gauchada do Rio Grande e queridos amigos do nosso Brasil verde e amarelo. Parabéns, mamães do mundo!
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4: 2:46. 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
11: Opa, e aí pessoal, tudo certo? Tamo chegando, tá começando programa Top 10 Brasil aqui na nossa rádio, trazendo sucesso, qualidade e muita música boa também. Bom, muito prazer, eu sou o Renato Neves, o seu amigão aqui do rádio, e a partir de agora vai ser só as mais tocadas, aquela seleção de 10 músicas que a gente faz todo fim de semana pra trazer pra você, deixar você atualizado com o sucesso no mundo da música, no fantástico mundo da música. Vamos lá então, aumenta o som que já vem chegando a minha primeira de hoje.
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11: Em décimo lugar no Top 10 Brasil tem Matheus e Cauã, participação da Ana Castela, Ilusão de Ótica.

0: Música 8.
1: Em oitavo lugar tem o som do Luan Santana, Olho Marrom.
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1: Música 6.
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0: Música 5.
1: Em quinto lugar, aqui no Top 10 Brasil, tem Diego e Vitor Hugo, Tubarões. Linda essa música.

0: Música 3.
1: Em terceiro lugar, tem o grupo Menos é Mais, o P do Pecado, participação da Simone Mendes. Abrindo o pódio, medalha de bronze. Uma

0: E intervalo pequeno, pessoal, a gente volta já já trazendo muito mais músicas. Ainda tem o segundo lugar e o primeiro lugar pra gente registrar por aqui. Não sai daí não, a gente volta já já.
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2: 3 e 9.
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0: Top 10. Oi, já de volta. Não falei pra você que era rapidinho? O programa Top 10 Brasil te atualizando com o sucesso que toca Brasilzão aí afora.
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6: Música 2.
0: Em segundo lugar, na música 2, tem o som do embaixador Gustavo Lima com o retrovisor e a linda mensagem que essa música traz. Reflete aí, aumenta o som.
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0: Música 1. Em primeiro lugar, tem o som da Boiadeira, revelação da música brasileira sertaneja. Tem Ana Castela com Olha Onde Eu Tô, medalha de ouro.
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0: 10. Finalizando então o Top 10 Brasil, essa primeira parte, agora vem chegando o Top Mundo, com as músicas que estão bombando lá fora, e você acompanha aqui também na nossa programação, na nossa rádio tão amada.
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10. Finalzinho do Top Mundo e agora é a vez das mais tocadas. Aquelas que também estão bombando no Spotify, YouTube e nas principais paradas de sucesso. 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
1: 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Final do horário, só resta agradecer a você o carinho, o rádio ligado, a sua participação. Galerinha, foi bom demais enquanto durou. A gente se encontra próximo fim de semana comigo, Renato Neves, seu amigão aqui do rádio. Siga-me aí nas redes sociais, é o @RenatoNeves42, pra gente fazer amizade, tá bom? E segue aqui também as redes sociais da nossa rádio pra estar cada vez mais perto de você, mais próximo do melhor ouvinte. Beijo no coração pra todo mundo, até o próximo fim de semana.
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2: 3:37.
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7: Alô, meus amigos queridos, alô, meus ouvintes de todo o Brasil, estamos no ar trazendo para você mais um programa do Amado Batista. Esta semana eu encontrei um jovem, um rapazinho, na rua, que disse assim: olha, eu curto muito seus programas de televisão. Eu falei: mas eu já tenho muito tempo que eu não faço televisão. Ah, mas os programas que estão no YouTube... Eu assisto pela internet, pelo YouTube. É, a minha televisão tem o YouTube, eu pego os seus programas, coloco para tocar, coloco para assistir. Que maravilha, né, gente? Nós já saímos da televisão, mas continuamos nela através dos programas que estão arquivados lá no YouTube. Se você quiser assistir, é só dar uma passadinha por lá. É Delson Moura na TV, é o nosso canal, tá bom? Franklin Russo, Charles Elp aqui comigo. Vamos dar início a mais um programa do Amado Batista e vamos colocar no ar a nossa primeira música de hoje. Estou sonhando.

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2: É, minha gente. Vamos dando continuidade ao nosso programa Amado Batista, líder de audiência em todo o Brasil. Alô?
3: Bom dia, boa tarde, boa noite, Adelson Moura.
2: Bom dia, boa tarde, boa noite.
3: Adelson Moura.
2: Sim.
3: O Edivaldo aqui do Barreiro.
2: Ô, Edivaldo.
3: Olhem pra mim.
2: É.
3: Reclamando a sua Zé.
2: Certo.
3: É música top.
2: É top, é top.
3: Ontem eu estive com o Amado Batista, Adelson Moura, na jornada do Ministério.
2: Olha só.
3: Ele. Falei de você pra ele.
2: Jura?
3: Ele me perguntou se eu conhecia, eu falei, conheço.
2: Que bacana.
3: Até eu não conhecia também, sabendo que não conhece.
2: Uhum.
3: Mas foi top, showzaço.
2: Que maravilha.
3: Eu tava esperando que você tava lá também, mas você não tava. Mas
2: é... Verdade. Valeu, meu amigo Edivaldo. Rapaz, eu não estava em Brasília. O Amado Batista veio fazer um grande show aqui no aniversário da cidade. Um show belíssimo, fiquei sabendo, foi um sucesso. Mas estava lá o meu representante, Dorme Sujo. Mandei o Dorme Sujo para lá, mandei a Marina também. Ô, Dorme Sujo, olha, perdoe, gente. É, Charles Help. O rapaz foi que falou. Charles Help foi sem querer, rapaz. Foi sem querer, não fico com raiva, não. Então vamos nós, gente. Reclamando sua ausência.

0: Legal, por aqui nós vamos tapeando, vamos conversando, vamos colocando os nossos ouvintes para falar. Alô?
1: Boa noite, meu amigo Edelson Moura.
0: Boa noite, bom dia.
1: Eu sou Paulo de Souza, aqui na cidade de Limas Campo.
0: Opa, rapaz.
1: Tô vendo um maravilhoso programa, maravilhosas músicas, também sou
0: certo.
1: Fã.
0: Que bacana.
1: Sou Leonardo Batista e sou seu fã também, Edelson Moura.
0: Obrigado, Herbert, obrigado.
1: É uma pessoa muito importante para mim.
0: Que legal.
1: É... Desde os anos 80 eu lhe ouvia muito também, né? Antes de 80, dos anos 80, eu ouvindo o programa Pergunte o que quiser.
0: Nossa.
1: Na Nacional de Brasília, Pergunte o que quiser, na, é, Domingo Nacional, tudo eu ouvia.
0: Você isso.
1: Apresentando o programa Domingo
0: isso
1: Nacional.
0: Isso mesmo.
1: Pergunte o que quiser, Márcio Ferreira.
0: Bom dia, eu Amazônia.
1: Criança, rapaz, Otinho, Pichotinho, ele ouvia.
0: Uhum.
1: É,
0: que legal.
1: Na época, nessas épocas, dos anos 70 e...
0: Sei.
1: E cinco, por aí assim.
0: 77.
1: Eu vi muito, muito tempo.
0: Que bacana, né, meu amigo?
1: Mas beleza pura. Então tá. A música do Amado Batista, que eu quero que você rode pra mim.
0: Sim.
1: É, Estrada Comprida, oferecendo pra amiga da cidade de Zedoca, Alcione.
0: Valeu, Herbert. Valeu, muito obrigado, meu amigo. Ouça agora a música que você gosta. Estrada Velha.

0: 3:54.
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7: Você não sabe o que fazer diante de tantos problemas? Há horas em que o tumulto ou as circunstâncias indecifráveis tomam-lhe a mente em perigoso redemoinho. Mas, apesar do aborrecimento a que é levado, considere que para ser uma grande alma, você deve vencer os instantes dolorosos, como o minério que passa pelo calor da fornalha. Faça então com que os momentos de aflição convertam-se em poderosos depuradores dos seus pensamentos. Sejam eles a caldeira fervente de onde saiam as ideias limpas das impurezas. Tenha um bom viver. O problema não é nada se você vê nele um benefício. Esta é a mensagem de hoje do nosso quadro Já Dizia o Véi Deitado. E vamos cantar, Amado Batista, Filho do Sertão.

Minha gente, este aqui é o Edelson Moura, apresentando para você o programa do Amado Batista. Aqui tem uma mensagem, Lenilson Francelino. Por favor, Edelson Moura, me envie o número do WhatsApp da Rádio Boa Aventura FM. Eu quero enviar mensagem para o seu programa, que eu sou fã e adoro. Por favor, me envie uma mensagem escrita com o número da rádio. As mensagens para este programa aqui que você ouve, você tá no WhatsApp certo, rapaz. É esse aqui mesmo, tá bom? Já estou aqui lendo a sua mensagem, você colocou certinho, beleza? E vai para você esta próxima música do nosso programa, Quarto de Mansão.

0: Sou Moura.
1: Sempre que vocês puderem, orientem os filhos a não se envolverem com pessoas que não prestam, com pessoas erradas, e também ele próprio não se envolver com coisas erradas. Isso vai fazer uma diferença muito grande na vida do seu filho, porque o que tem de jovem, o que tem de rapaz jovem perdido, presos nas penitenciárias, dá dó. E é importante ensinar para os filhos isso, porque o camarada trocar esta liberdade, esta coisa maravilhosa que é a vida aqui fora, por uma vida dentro de uma penitenciária, não é mole. Tem gente que, não, tô nem aí, ah é, tô nem aí, quando você pega o chilindró, aí é que você vai ver o sol nascer quadrado. Eita que é duro. Então, meu amigo jovem, você que é um rapazinho, não se envolva com coisas erradas. 24 horas no ar. Cante aí, Amado Batista.

0: 4 e 8.
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0: Angelina, é você que tá aí, minha amiga? Fala, Angelina.
1: Ô, Adelson Moura.
0: Ô, minha amiga.
1: Aqui é Angelina de Cuniza, Mato Grosso.
0: Tudo legal, Angelina?
1: Gostaria de ouvir uma música de Amado Batista, Não É Segredo Pra Ela.
0: Certo.
1: Ofereço para todos os ouvintes da rádio.
0: Certo.
1: Cuniza FM.
0: Muito bem.
1: A rádio da Fabíola e o Adriano Camilo.
0: Certo.
1: Ofereço para todos os amigos aqui da cidade de Cuniza e ouvintes.
0: Sim.
1: Para você também.
0: Obrigado. Obrigado, Angelina. Um abraço para você também. E aqui está, para todos de Coniza, eu ofereço. Eu e o Dorme Sujo, Lambe Sujo. Ah, oh, meu Deus. E o Charles Help oferecer. Ô, cara, para, Charles Help. É que eu me enganei, rapaz. A carapuça tá caindo na sua cabeça, é? Que é isso, moço? Calma aí, rapaz. Então vamos ouvir, Não É Segredo Pra Ela.

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1: Essa próxima música do nosso programa eu quero mandar para Ana Maria. A Ana Maria da cidade de Araçuaí, Minas Gerais, mandou aqui uma mensagem dizendo que está nos ouvindo todos os dias e pediu a música do Amado Batista, Borboleta Azul. É lindíssima essa música. Vamos lá, vamos curtir. Eu, você e todo mundo, não é, minha amiga Maria? Borboleta Azul.

0: Galera, quem mais uma vez dá o ar da graça aqui no nosso programa é a nossa querida amiga Enilza. Fala, Enilza!
1: Boa tarde, Edelson Moura, boa tarde para a sua equipe toda. Aqui é Enilza, aqui de Casa Nova, te ouvindo aqui pela Flor de Calumbi.
0: Boa tarde, bom dia,
1: tudo
0: boa noite.
1: Tudo de bom para você, para a turminha toda, nós aqui curtindo o Amado Batista a todo vapor, programa maravilhoso.
0: Obrigado.
1: Seu vozeirão é de encantar, maravilha.
0: Oi, Enilza.
1: Tudo de bom para você, basta para nós aí.
0: Obrigado, minha amiga.
1: Com o Amado Batista, pode chorar.
0: Certo.
1: Eu ofereço para a galerinha toda de Casa Nova que curte o seu programa. Boa tarde, sucesso.
0: Boa tarde, bom dia, boa noite. Sucesso para você também, Enilza. Então vamos lá. Toca para ela, Franklin Russo. Lá para Casa Nova. Pode chorar.

0: 4h23.
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Vamos lá, mais uma que o Amado Batista vem cantar pra nós. Foi só um sonho.

0: Tem mais uma pessoa querendo falar aqui no programa, querendo pedir música. Deixa eu ouvir. Vamos ouvir que a gente sabe.
1: Estou ligando aqui para a Rádio Estúdio Brasil para pedir uma música aqui no programa do Amado Batista.
0: Sim.
1: Estrela dos Meus Sonhos.
0: Ah, muito bem.
1: E para todos os ouvintes, para do Mutirão. Estou te ouvindo aqui pela Rádio Paraíso FM de Caxias.
0: Ah, muito legal, muito legal, muito obrigado. Muito bom receber uma pessoa de Caxias aqui no nosso programa, lá no Estadão do Maranhão. Coisa boa. Vamos tocar pra ele, Franklin Russo. Alô, alô, dorme sujo. Ô, Charles Help. Eu esqueço, rapaz. Charles Help. Vamos nós, tocando aqui Estrela dos Meus Sonhos.

Tá aqui agora a música da Hora da Velharada. É Delson Moura cantando uma música legal aqui para vocês. Eu sempre trago os sucessos da nossa carreira, mas tem muita música que ficaram lá no meio dos LPs, no meio dos CDs. As pessoas que têm os discos, elas prestaram atenção, e outras que não têm o disco, elas não prestaram atenção nessas músicas. E essa daqui que eu vou tocar agora é uma delas. Uma música que não tocou muito, mas que é uma música legal para a gente ouvir na hora do quebra-galho. Você Me Chama, Edelson Moura.

0: Já vou embora. Obrigado, gente, pela audiência. Até o nosso novo encontro, se Deus quiser, por aqui. Você é nosso convidado mais uma vez. Tchau, Brasil!
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13: Olá, tudo bem, meus queridos por aí? Maravilha! Oba! Por cá estamos juntos e misturados. Sim, hora de louvar, de adorar e agradecer o nome do Rei, do Senhor, dos senhores, aqui na nossa estação. Tá no ar o nosso Top Gospel Brasil de final de semana? Então, pra você que tá ligadão curtindo o mês de maio, oba! Então, sejam bem-vindos, cola com nós aqui. Vamos começar então o nosso Top Gospel Brasil. Começou!

0: rolando a nossa saidinha. Hora de dar um tempinho, mas daqui a pouquinho a gente tá de volta, tá, pessoal? Fica ligadão aí, curtindo nosso programa, que já, já, nós volta, dois palitos.
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2: 4:51.
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0: Bem, estamos de volta e nós continuamos com o nosso Top Gospel Brasil. Palavra de Deus para hoje, esse final de semana, para você meditar junto com nós, tá? Vamos meditar então em Gálatas capítulo 6, versículo 9, na versão NVI. Olha só, não nos cansemos de fazer o bem, pois no tempo próprio colheremos, se não desanimarmos. Palavra de Deus, ela é sábia demais, meu irmão. Ela traz sabedoria gigantesca. Se você entende que está longe do que Deus prometeu, esse versículo já responde: não desista. Não desista. Continue firme e forte, perseverando. Amém? Vamos ouvir louvor? Aumenta.
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0: Maravilha, pessoal, tá chegando o nosso intervalo, daqui a pouquinho tô de volta com mais top, top, top, top, top, top Gospel Brasil, volta já já.
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2: 5:05.
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0: Muito bem, vamos lá, continua a todo vapor aqui o nosso Top Gospel Brasil, palavras de Deus para em Gálatas, nos ensinando para nunca desistir, né? Porque o versículo começa dizendo que não nos cansemos de fazer o bem, cansar o bem, fazer o bem ou fazer, né? É que se você parar para meditar, você vai entender que fazer é uma maneira de trabalho, né? É um trabalho, é uma ordem. É fazer, a ordem é fazer. Por isso que às vezes a gente se torna cansado. Ah, eu tô cansado de ajudar. Ah, eu tô cansado de tentar ajudar aquilo, nisso, enfim. Em algo que tá acontecendo ao seu redor, às vezes a gente se cansa. Às vezes até o cansaço e o desânimo, como a palavra vem a dizer no finalzinho, né? Não desanimarmos, porque se você não desanimar, se você não cansar, você vai colher, meu irmão. Você vai colher, pois no tempo próprio, colheremos, mas se não desanimarmos, então a gente precisa se manter firme e forte. Se você se sente longe do Deus, do que Deus prometeu, então tá na hora de você pôr na sua cachola, no seu coração, para não desistir. É tempo da colheita, o tempo da colheita existe, mesmo quando o caminho parece longe. Isso é forte, hein? Isso é poderoso. Vamos lá, então, de louvorzão.

0: com a gente nesse final de semana. Pra você que tá ligadão, curtindo o nosso Top Gospel do Brasil, eu quero injetar aí muito ânimo na sua vida, na sua caminhada, nos seus afazeres. Faça, não se canse, não desanime. O coração pede para fazer, a Bíblia diz que nós devemos fazer, porque no tempo certo haverá o quê? Colheita. Muitas das vezes a gente está pensando, pensando em desistir, é abrir mão dos projetos, dos sonhos e daquilo que Deus quer para nós. E a gente desiste, porque nós somos fáceis, muito fáceis, para desanimar. Amém? Daqui a pouquinho tô de volta.
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2: 5:20.
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0: Tá tudo bem aí? Tudo certinho? Tudo beleza? Oba! Então pra você de boa conectada aí curtindo o nosso Top Gospel Brasil. Pois é. Tá chegando a última sequência. Eu só queria deixar essa palavra para que nós possamos, nesse dia, meditarmos com o nosso coração voltado a Deus, né? A palavra de Deus diz que nós não devemos nos cansar, ou nos devemos não nos cansemos de fazer o bem. Temos que estar sempre aptos, temos que estar sempre fazendo, temos que estar sempre agindo de maneira correta, justa. Tá bom? Amém pra você que tá conectado aí com a direção, vamos pra última sequência. Olha, a distância não significa ausência de Deus. Nananina não. Mas muitas vezes é parte do processo que ele usa para formar você, para transformar você e para dar a colheita que você merece. Amém? Glória a Deus. Vamos lá, de louvor.

No ano que morreu o rei Uzias, eu via sentado sobre um alto sublime trono o Senhor. Serafins pairavam sobre aquele lugar. Eles tinham seis asas, com duas cobriam os pés, com duas cobriam o rosto, e com duas voavam, dizendo: Santo, Santo, Santo é o Senhor dos Exércitos. Toda a terra está cheia de tua glória. São Gonçalo está cheio de tua glória. O Brasil

0: dia, desejar a você uma ótima super mega final de semana, que o Senhor te abençoe e ó, não desista, não se canse, não se desanime, continue lutando e continue firme. No final das contas haverá colheita. Você não quer ficar de fora da colheita que você plantou, né? Então você quer colher? Planta, meu irmão! Não se canse de plantar no terreno fértil, no reino de Deus. Não se canse de fazer o que é correto e o que é justo. Amém? Valeu, um abraço, que Deus abençoe, Deus te proteja e te dê saúde e que a paz do Senhor esteja com todos. Amém? Valeu, um abraço, tchau, tchau. Fui.
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3: 5:32.
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12: Muito bem, senhoras e senhores. Começando o programa Central Mix. Muito bem, eu sou Márcio Edson e apresento Central Mix todo final de semana aqui mesmo, nesse mesmo bate-canal, nessa mesma bate-hora e nesse mesmo bate-local. Beleza? Quer falar com a gente aí? Manda o seu contato aqui na rádio e aí a gente responde com muito carinho, tá bom? É isso aí. Então, chega de blá blá blá, porque este programa é só as porradas. Central Mix!
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0: 6 horas.
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4: É, vamos pro segundo bloco. Segundo bloco aqui no Central Mix. Esse Central Mix que tá fantástico. Então é isso. Sempre as porradas no seu final de semana aqui no Central Mix. Este é um programa da centraldamídia.com. O melhor conteúdo para a sua rádio. Beleza? Acessa lá, centraldamídia.com. O programa é exibido para mais de 200 emissoras nesse Brasil de meu Deus aí, beleza? Um abraço pro Marcos Filho, o diretor-geral da centraldamídia.com. Eu trago só as porradas neste segundo bloco do Central Mix.

0: 6h24.
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6: E aí, vamos pro terceiro bloco. Terceiro bloco do Central Mix. Final de semana incrível. Verão ali só. É um sol pra cada pessoa, não é verdade? Então é isso. Vamos pro terceiro bloco do Central Mix. Todo final de semana eu estou por aqui, Márcio Edson, comandando o Central Mix. Aqui mesmo, nesse mesmo bate-canal, nessa mesma bate-hora e neste mesmo bate-local. Quer falar com a gente? Manda a sua mensagem aqui na rádio que a gente vai carinhosamente responder para você, beleza? Então é isso. Central Mix, terceiro bloco.

0: 6h48.
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8: Muito bem. Vamos para o último bloco do Central Mix. Todo final de semana eu apresento aqui o Central Mix com só as porradas. Beleza? Então eu já vou me despedindo aqui, deixando você no último bloco do Central Mix, que volta no final de semana que vem. Tá certo? Tá mais do que combinadinho o nosso encontro do próximo final de semana, aqui mesmo, nesse mesmo bate-canal, nessa mesma bate-hora e neste mesmo bate-local. Tá certo? Márcio Edson desligando a nave por aqui, deixando você no último bloco aí. Tem o último bloco, a última meia horinha do Central Mix, que volta no final de semana que vem. Valeu! Um ótimo final de semana pra você e eu volto logo mais no próximo final de semana com Central Mix.

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1: 7:14.
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4: Tá legal de ver, tá contagiando a galera que tá presente aqui no estádio. Daqui a pouquinho nós teremos as entradas dos times em campo. 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

0: 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O Grêmio anunciado no telão da Arena do Grêmio, que volta a ficar às escuras. O movimento de iluminação muito bonito, o torcedor interagindo com o uso da lanterna, do flash, do telefone celular. Está muito especial esta noite aqui na Arena do Grêmio. 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Vamos para o outro, Leonardo Boff, que está chegando para conferir o time, o banco do Flamengo, para enfrentar o Grêmio daqui a pouco. Aqui na Arena do Grêmio, Pop!
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2: O Flamengo buscando o título do Campeonato Brasileiro, o técnico Leonardo Jardim manda campo que tem de melhor: um para Rossi, linha defensiva de 2 Varela, 3 para Léo Ortiz, 4 capitão Léo Pereira, 6 é o lateral esquerdo Ayrton Lucas, meio de campo para 52 Everton Araújo, 21 Jorginho e 15 veste Carrascal. No ataque, 19 para Gonçalo Plata, 16 Samuel Lino e no comando dele 9 Pedro. No banco de reservas, Andrew, Diogo Alves, Emerson Royal, Danilo, Vitão, Johnny, Luiz Felipe, Saúl, De La Cruz, Cebolinha, Luiz Araújo e Bruno Henrique. O time e o banco do Flamengo na informação CMPC.
0: 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CMPC, viva o natural! 19 horas mais 17 minutos. 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E o show de luzes aqui na Arena do Grêmio movimenta a torcida, que vai se posicionando. Alguns que já estão desde mais cedo aqui no estádio, logo na abertura dos portões. É uma noite especial nesse domingo, Dia das Mães. E eu quero saber, Leonardo Sonda, vamos preservar a mãe de quem apita hoje, pelo menos durante 90 minutos. Quem comanda o jogo de daqui a pouco, Leonardo Sanda?
3: O homem do apito, Daniel Oliveira, é o cara que não costuma dar muitas faltas, deixa o jogo correr. David Oliveira Lacerda, do Espírito Santo, apita a partida, auxiliado por Bruno Rafael Pires, de Goiás, e Pedro Amorim de Freitas, também do Espírito Santo. O quarto árbitro paranaense, Kleber Ariel Gonçalves. O VAR fica por conta de Marco Aurélio Augusto Ferreira, de Minas Gerais.
0: 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Já já os times estarão entrando em campo aqui na Arena do Grêmio. Bruno Soares, galera tá agitada, galera tá pilhada com esse espetáculo antes da bola rolar neste jogo em que o Grêmio, o time, depende muito da sua torcida e a energia do estádio. Bruno!
4: Fala, Daniel. Primeiro quero te dizer que me emocionei aqui com a tua abertura da jornada esportiva. E quem não conhece o Daniel Oliveira, né? Conhece o narrador, Daniel. Quem conhece sabe que o Daniel é um cara de caráter, um cara do bem, graças...
0: Obrigado, velho.
4: Graças à criação que tu teve da tua mãe, do teu pai, e onde eles estiverem, eles estão contigo e tendo muito orgulho. Feliz Dia das Mães para todo mundo que está nos acompanhando, né, com as suas mães, suas esposas, enfim, quem não tem mais a mãe, também fique com esse sentimento. Bom, é uma noite para vencer, é uma noite para o Grêmio construir algo diferente, é uma noite para o Grêmio botar muita raça em campo, é isso que o torcedor vai esperar. O torcedor do Grêmio, ele está consciente da inferioridade técnica. O Flamengo tem mais qualidade. Então isso precisa ser compensado, correndo o dobro do que os jogadores do Flamengo. Dá para sair com uma vitória, o empate eu acho que já será um bom resultado, mas o Grêmio pode vencer com cautela, com estratégia, marcando, obviamente, né, dando prioridade às questões defensivas, mas quando tiver a bola, valoriza ela também, vai lá dar uma espetada, também deixa o Flamengo desconfortável na parte defensiva. Balbuena, capitão do time, bola aérea, quem sabe dessa forma o Grêmio possa levar a melhor. Torcer que os volantes deem uma boa sustentação, uma liberdade para os jogadores de frente. O Grêmio tem condições, sim, de fazer um bom enfrentamento. E o juiz, né, sempre é pauta, né, o Sonda citou que ele deixa jogar. Isso é bom para o espetáculo. Eu acho um bom árbitro, Davi de Oliveira Lacerda. Que seja um bom jogo com vitória do Grêmio aqui na Arena, Daniel.
0: Show de bola. Acho que teremos realmente uma noite bem especial aqui na Arena do Grêmio. Já está sendo antes da bola rolar. 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Diga sim para quem defende você. 19 horas mais 20 minutos, já nós teremos as entradas de Grêmio e Flamengo, este grande jogo da 15ª rodada do Campeonato Brasileiro. A propósito, uma história riquíssima, um dos grandes confrontos do futebol brasileiro, e por isso que eu aciono na central Bandeirantes do Esporte, pela Bandeirantes FM 94,9, pelo Esporte Band RS no YouTube, até o Castro. A história em números deste enfrentamento, de um lado Grêmio, de outro Flamengo, dois gigantes do futebol brasileiro, sul-americano e, por que não dizer, mundial, Théo Castro.
5: Tudo bem, Daniel? Muito boa noite para ti, uma ótima noite para toda a audiência da Bandeirante, especialmente as mães. Nesse teto discurso me emocionou bastante, é o primeiro dia das mães que passamos sem a matriarca da minha família, Dona Valderes, que partiu nesse sábado, então uma homenagem especial para ela. 126 jogos deste clássico nacional, 42 vitórias do Grêmio, 40 empates e 44 vitórias do Flamengo, 159 gols do tricolor, 158 gols do rubro-negro carioca, uma vantagem na baliza para o Grêmio e um equilíbrio no confronto.
0: Legal, valeu, Théo Castro, na central Bandeirantes do Esporte. Deixa eu fazer uma saudação à galera que nos ouve pelas rádios Chamamento FM de Campinas do Sul, Difusora de Bento Gonçalves, Rede Mania de Itaqui, Membuí, Santa Maria, Rádio Cidade de Vacaria, Odisseia, FM Serafina Correia, Rádio Interativa, FM de Uruguaiana, Aliança Concórdia, Santa Catarina, Momento FM, Xanxerê, Imigrantes, Enturve, Super Condá, em Chapecó, o Paraná com as rádios Cristal, Marmeleiro, Guaçu, em Toledo, Sucesso FM 100,1, Itapejara do Oeste. O torcedor está chegando. Será que teremos 30 mil? Acho que vai rolar. O espaço da geral lotou, hein, cara? Tava dando uma olhada agora. É bem verdade que pintaram o fundo ali. É, fica mais escuro a arquibancada, mas esse espaço está tomado, hein, Bruno? A gente observa aqui do alto.
4: É verdade. Ficou bem mais bonito assim, pintado, né? E realmente tem muita gente ali. A torcida já fazendo uma festa muito bonita, que vai se intensificar, tenho certeza, mais perto do jogo, principalmente quando a bola rolar. E, Daniel, meu sonho é que tirassem também as cadeiras aqui do meio do campo e do outro lado, ali no setor sul, que até fazem promoção, mudou o preço do ingresso, mais torcedores estão ficando por ali.
0: Deixaram que bancada limpa, né?
4: É, como era o Olímpico, né? Para fazer aquela pressão, ainda mais em jogos como o de hoje, mais difíceis, em que o torcedor pode fazer a diferença. Até não falei sobre isso na arrancada aqui. O torcedor é uma peça para o Grêmio hoje, sem dúvida alguma. Ele pode ajudar o Grêmio, né? Empurrando o time a ganhar essa partida contra o Flamengo. Eu não tenho dúvida que o torcedor faz diferença em jogos, principalmente como esses.
0: Eu quero agradecer a galera que está conosco aqui, o Cristiano Huck, a Bruna Ferreira Cubiani, o PS Fernandes, o Sérgio Meustáquio. Tem um pessoal já presente aqui na nossa live pelo arroba Esporte Band RS, o Rodri está conosco também aqui. O futebol sem comentário, alguns já estão inclusive colocando aqui o palpite do jogo. Muito bacana poder contar com a sua audiência aqui no Futebol da Bandeirantes. E pedindo para a galera sempre dar aquela ajuda no like. 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Noite fria na capital do Rio Grande do Sul, 15 graus a temperatura. Agora nós temos focos aqui para as entradas dos times em campo. Fumaça e luzes na arena do Grêmio. O Grêmio entrando em campo junto com o Flamengo. Camisa tricolor, calção preto, meia branca. O Grêmio vai lentamente para o gramado ao lado do Flamengo. Camisa rubro-negra, calção branco, meia rubro-negra. Que festa linda, linda, linda na arena do Grêmio antes da bola rolar. Uma imagem super especial numa data tão especial como o Dia das Mães. E agora é o seguinte, vai baixar a fumaça. Com a temperatura mais baixa, pode ser que demore um pouquinho o início de partida, mas o show foi muito legal. Temos os dois times em campo. De um lado o Grêmio, do outro o Flamengo. Vamos no protocolo e daqui a pouquinho nós teremos a bola rolando. Receba meu abraço, viu, Hotel Castro, do fundo do coração. E aproveito e te aciono mais uma vez para conferir os jogos, os destaques, as informações desta que é a rodada número 15 do Campeonato Brasileiro, Tel Castro.
5: Muito obrigado, Daniel. Rodada que começou ontem com Coritiba 2, Internacional 2, aqui na Rádio Bandeirantes. E lá em Curitiba, na capital paranaense, mesmo resultado de Fluminense e Vitória. Também 2-2, jogo com mando do Flu. O Bahia perdeu em casa para o Cruzeiro pelo placar de 2-1. Jogo já finalizado de hoje, Atlético Mineiro 1, Botafogo também 1. Últimos minutos de Remo e Palmeiras, jogo que teve 1h40 de atraso. Mirassol e Chape 0-0 no Clássico Paulista, 1-1 Corinthians contra o São Paulo. E ele não cansa de dar trabalho para Carlo Ancelotti. Neymar marca, Santos 1, Bragantino 0, jogo no intervalo. Ainda hoje, 20h30, tem Vasco da Gama contra o Atlético Paranaense.
0: Deixa eu mandar um abraço à galera que está nos acompanhando aqui, cumprimentando pela abertura, o Ayrton. Quem está sempre na escuta, falei o nome do Cristiano e diz o seguinte: estou na escuta, mestre Daniel, direto de São José, Santa Catarina, família toda fã, valeu, obrigado, cara. Alexandre Miller Fonseca, estou na escuta em Buenos Aires, linda abertura, Daniel, valeu, chega junto, dá um like, marca presença por aqui, como é legal ter a sua audiência no Futebol Bandeirantes, seja no arroba Esporte Band RS ou então na Bandeirantes FM 94,9. É hora dos cumprimentos, jogadores do Grêmio cumprimentando os jogadores da equipe do Flamengo.
6: Daniel,
0: deu uma baixada na poeira aí, hein, Sonda?
6: Deu uma baixada sim, Daniel, ainda não totalmente, mas a fumaça, ela vai se dissipando aos poucos aqui na arena. E um detalhe, Daniel, tô dando a volta agora no gramado para me posicionar à tua direita, no gol que deve ser defendido pelo Rossi na primeira etapa, para falar um pouco do gramado, tá? Porque o Grêmio fez recentemente a troca do gramado da arena para o gramado de inverno. E ainda não está 100%, né, Daniel? A gente vê em alguns pontos a coloração da grama, principalmente um pouco mais amarelada. O Grêmio garante que não há prejuízo para o espetáculo. Mas só comparando com o que a gente teve, por exemplo, lá em janeiro, fevereiro, é um gramado do Grêmio que não está nas suas melhores condições, o que deve acontecer nas próximas semanas a partir desse trabalho que vem sendo feito pelo Grêmio da manutenção agora do gramado de inverno.
0: É uma informação importante que traz o Leonardo Sonda. A gente está vendo aqui realmente que é uma outra grama, é outro piso, mas que melhorou bastante diante de um cenário que a gente via, o Bruno Soares, que havia até, olha, cara, um certo descaso, né? De quem administrava o estádio, um gramado tão ruim como o Grêmio tinha, e depois que o Grêmio passou a ter o controle da situação, melhorou bastante o campo.
4: E um milhão de desculpas, né? É por isso, é por aquilo, não tem muito o que fazer, é assim mesmo. E parecia que o torcedor do Grêmio, né? E principalmente os jogadores, que é quem jogam no gramado, teriam que a vida inteira se acostumar com aquelas condições. Não era por motivos, né? Aquilo tudo era realmente apenas uma desculpa. E hoje o gramado do Grêmio é bem cuidado. Claro, como bem relatou o Sonda, não está hoje nas condições mais perfeitas como já esteve, mas numa boa condição, sem dúvida alguma, para um espetáculo como esse. De bons jogadores, né? A gente fala tanto sobre a qualidade do Flamengo, que sim, é superior. São vários jogadores acima da média. Mas o Grêmio também tem seus bons jogadores, né? O Amuso vive uma grande fase, o Gabriel Meck tem melhorado a cada partida. O Carlos Vinícius é um artilheiro. A gente espera que possa ser uma noite iluminada desses jogadores, mas dos outros mais modestos também, para que o Grêmio possa ter um bom resultado.
0: Daniel, o Grêmio por enquanto à esquerda, à direita o time do Flamengo. Chamou, falou, Sonda.
6: Isso, Daniel, o Grêmio por enquanto à esquerda, mas deixando claro, tá? A minha comparação aqui é com o gramado da Arena esse ano.
0: Esse ano,
6: porque
0: sim.
6: Realmente, se a gente pegar o gramado de hoje, comparar com o gramado da gestão que era do estádio, aí o gramado de hoje está nível Champions League. Então, assim, comparado a ele mesmo, o gramado está um pouco pior, principalmente no aspecto visual.
0: Mas isso aí é inegável, porque essa necessidade da troca de grama em relação à condição climática é que antes nem isso acontecia, e quando acontecia era da pior forma possível.
4: E a sensação que
0: foi
4: dá...
0: Conseguimos entender aquilo que disse o Leonardo Sonda.
4: Perfeitamente. E a sensação que dá, pelo menos olhando aqui de cima, Sonda, é realmente essa, que recém foi trocado. Tu vê que ele tá crescendo ainda, então ele tá meio carequinha.
0: E tá mais baixa a grama, né?
4: Isso, exato. Mas quase que parelho, né? Não é aquela coisa assim, num canto ele não tem grama, no outro tá legal. Não,
6: até conversando com algumas pessoas do Grêmio, fala-se mais na coloração, que a cor ela incomoda um pouco mais do que de fato o gramado na prática, né? Até o Flamengo, vamos lá, o gramado do Maracanã não é lá essas coisas. Então até o Flamengo, Daniel e Bruno, vai se sentir mais à vontade no gramado de inverno aqui sendo trocado da Arena.
0: Muito bem, e a própria temperatura mais baixa, o Grêmio está com alguns jogadores com a camisa de manga longa, né? Não é bem aquela malha térmica por baixo, é a camisa de manga comprida, né, Sonda? Bola está ali no centro do gramado, o árbitro vai autorizar a saída de bola do time do Grêmio. Vai começar o jogo, está no centro do gramado ali para o primeiro toque na bola, o time tricolor. Uriaga na bola, vai tocar na bola, pita o árbitro, ele toca a bola rolando, começa o jogo. A bola vem para o goleiro Everton, tentou a ligação direta, Pedro Gabriel cabeceou, levou pelo lado esquerdo, Carlos Vinícius pediu o toque, o árbitro não deu, bola do Amuso, levou pela esquerda para o jogo. Falta para o time do Flamengo, cobrado pela direita, lá pelo outro lado do comecinho de partida. 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É falta para o time do Flamengo fazer a cobrança pelo meio de campo. Bate Everton Araújo, recua a bola para o capitão do Flamengo, Léo Pereira. Ele bate no lado esquerdo para Ayrton Lucas, na junção do meio com a lateral, tentou para Samuel Lino, a bola veio atrás, Jorginho enfiou na altura do círculo central do gramado, lá vem o Carrascal, abriu na ponta direita para Varela, levou lá do área, jogou no fundo do campo para Carrascal, tocou a bola lá da grande área para Gonçalo Plata, lindo drible, levou para o fundo de campo, cruzou, olha o Carrascal livre na área, dominou, tocou atrás, Jorginho bateu para fora! 1:18, cara. 1:18 de partida e o Flamengo teve uma oportunidade de gol, Leonardo Poff.
6: É mais sorte do que juízo, Daniel. A jogada pelo lado direito de ataque do Flamengo, o Plata tem muita habilidade, achou o Carrascal no meio da área do tricolor, que pisou pro Jorginho. Pra sorte do Grêmio, o meio isolou, 0-0 na arena.
0: E vem o Grêmio para o ataque, tentando partir. Como é que ele é? O Pereira conserta, distribui a bola para Everton Araújo, veio o Carlos Vinícius na pressão, bola do Léo Pereira, enforcada para Farela, recua a bola para Rossi, no interior da pequena área, ele põe ao lado da grande área, Léo Ortiz quase deixa a bola sair, o Grêmio rebate com Pedro Gabriel, joga no ataque, ela para pela direita para Jorginho, balança o corpo, recua para Léo Ortiz e toca na frente para Farela, Varela para Carrascal, dominou pelo meio, girou por dentro, distribuiu no centro do gramado, bola sobra para Pedro de primeira, abriu na direita, recorre por Nau, Gonçalo Plata, Mota tentou levar pela ponta direita, para a fora do campo, em lateral para cobrar o time do Flamengo, placar de 0-0. 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Bola sobra pela meia direita, recolhe partido para o ataque, o time do Flamengo, é para do Jorginho, ficou para Pedro, jogou na área para Plata, mergulha na Maracanã, Everton no pico da pequena área, segura firme o goleiro do Grêmio aos 2,50 de partida, Boff!
6: O Pedro buscando sua vaga na amarelinha, achou um belo passe no Gonçalo Plata, que ia ficando cara a cara com o goleiro Everton. Everton estava ligado no serviço, saiu, fez a defesa, 0-0 aqui na Arena.
0: 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Bora pela esquerda, é de Ayrton Lucas, recolhe para Jorginho, toca para Ayrton Lucas, o Grêmio aperta, bola sobra na marca penal, observa Gabriel Mac, a bola vem pela esquerda, Ayrton Lucas no corredor, botou para Samuel Lino, Balbuena acompanha a distância, bola do Samuel Lino, encarou Balbuena, levou pela esquerda, botou a bola no interior da área, vem firme no lance, por ali a defesa do Grêmio, corta Gustavo para fora do campo e a lateral, arremesso para cobrar, feita a cobrança, bola para Jorginho, dominou pela esquerda, distribuiu a bola no meio, recolhe Everton Araújo para o time do Flamengo, trabalha com Plata, volta a bola para Everton Araújo, ligou na lateral direita do gramado para Varela, recua a bola para Everton, põe mais atrás na altura do círculo central para Léo Ortiz para Léo Pereira pela meia esquerda, pé direito na bola, jogou para a ponta direita, Plata de primeira para Varela, voltou para Plata, entrou na área, vai para o fundo, bateu, explodiu no travessão. 4 minutos de partida. Meu Deus do céu, o que é esse começo de jogo do Flamengo, Pop?
6: É uma blitz pelo lado esquerdo de defesa do Grêmio, mais uma vez o Gonçalo Plata entrou na área do tricolor, cara a cara com Everton, bateu no travessão, a bola foi pra lateral.
0: Meu Deus do céu, ainda vem o Flamengo de novo, bola do Everton Araújo, abriu na ponta para Varela, devolve a bola para Everton Araújo pela mega direita, trabalha para Jorginho, devolve para Everton Araújo, Gonçalo Plata enfiou a bola na meia direita, levantamento para o interior da área, cortou a zaga, Jorginho pegou na meia-lua da grande área, abriu na esquerda, Ayrton Lucas bateu para o gol, a bola passa pela linha de fundo e atira de meta, e olha o Everton chamando a atenção de todo mundo ali. E agora do Léo Pérez na meia-lua da grande área, isso, Pop!
6: É isso aí, Daniel, porque o Flamengo chegou de novo pelo lado esquerdo, Ayrton Lucas fez a finalização, a bola saiu para a linha de fundo, mas no momento o Everton conversou com o Leonel Pérez para acertar essa saída do Grêmio, principalmente no setor do meio-campo.
0: Obrigado a você que está fazendo crescer a nossa audiência pelo arroba Esporte Band RS. 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Vem pelo centro, Gustavo Martins, centro da área, ele rompe a metade do gramado, joga a bola no círculo central, boa bola do Carlos Vinícius, ela sobrou para Léo Pérez, abrindo o jogo pelo lado esquerdo, tenta descer o Grêmio, não funciona, Pedrinho Gabriel por lá, pelo outro lado, a bola vai pela linha lateral em arremesso para o time do Flamengo fazer a cobrança. Vamos chegando a 6 minutos de jogo, conosco o rádio Se Chamamento FM de Campinas do Sul, Difusora Bento Gonçalves, Rede Mania de Itaqui, Mimbuí de Santa Maria, Varela levou para a lateral do gramado, bateu uma bola alta, ela para o time do Grêmio, grande bola para Mac, dominou, clareou pelo meio, na frente da área, meteu no bico da grande área, bola para Pavão, Pavão girou para Noriega, adiantou, perdeu, voltou para ele, abriu na ponta para Pavão, levou para o bico da área, girou para o outro, Ayrton Lucas marca, cruze a bola, parte do lateral. Boa iniciativa do Grêmio de Pavão, porém tem jogador caído, é o Pedro Gabriel lá pelo outro lado. Ele está simplesmente no chão, braços estirados, o Everton vai para lá ver o que, que aconteceu, hein, o Sonda.
6: No início da jogada, Daniel, de ataque do Grêmio, que terminou no cruzamento do Pavão, o Carrascal acabou caindo no gramado e aí colocou os pés para cima e atingiu o Pedro Gabriel, que está sentindo ali na parte superior, no rosto, está caído no gramado, mas foi atingido de fato pelo colombiano Carrascal da equipe do Flamengo. O tricolor deu a sequência na jogada, E agora o Balbuena faz o sinal de toque.
0: Teve um corte na região ali da face, né? No seio da face.
6: É, né? O Caio Paulista já está no aquecimento, o Balbuena fez o sinal de troca e acredito que não vai dar realmente para o Pedro Gabriel. Está intensificando ali o trabalho, o Caio Paulista.
0: É isso aí, né? O Bruno Soares acabou realmente tendo um corte ali, não sei se é um corte profundo. É, mas não teve a intenção, né, Bruno? Ou teve?
4: É, eu fiquei na dúvida, tá?
6: Mas... eu fiquei com a sensação que ele esticou o pé.
0: Eu também achei.
6: Poderia ter dado uma recolhida, tá? Eu acho que ele deu uma forçada ali para ter o contato e acabou atingindo. Pelo menos foi a impressão que eu fiquei, porque eu acompanhei o lance aqui realmente na minha frente.
4: É, foi estranho ali. É importante dizer também que o Pedrinho Gabriel se agachou na hora, né? Ele não estava normal. Ele também se abaixa na hora. Mas preocupante a situação, porque ele tá sangrando, né?
0: E ele vai sair na maca lá, ó.
4: Pois é, eu acho que ele ficou meio tonto, eu acho, meio aéreo ali, né? Atingiu bastante ele, não foi só o sangramento, só o corte. Eu acho que foi algo que deu uma balançada ali no Pedrinho Gabriel. Infelizmente não vai dar pra ele, né?
0: É, vai sair direto pro vestiário, vai ter que fazer ali a... Vai tomar ponto, né? Pelo jeito, a sutura, né? Tem que ver também a questão do próprio choque, enfim, mas o fato é que o menino está saindo. O pessoal já está mandando, inclusive, abrir ali a zona mista, né, o túnel, para que o Pedro Gabriel deixe o campo imediatamente. O Caio Paulista já tira o agasalho. O tamanho do prejuízo, se é que existe o prejuízo. É o Caio Paulista, né? Mas daqui a pouco, né, o Bruno Soares, vai saber, né?
4: Torcer por um jogo de exceção do Caio Paulista, que é um jogador experiente, né? Tecnicamente inferior ao Pedrinho Gabriel. Mas tomara que hoje seja uma partida boa, um jogador que até chegou aí bem no São Paulo, etc. Que possa fazer um bom jogo com a camisa do Grêmio, algo que não fez até o momento. É, uma coisa que me chamou a atenção é que a TV aqui praticamente não mostrou o lance, né? Ela me mostrou uma vez o lance, então eu não consegui ter uma visão exata... Porque pro VAR o juiz não foi.
0: Tira para o Flamengo aí, Ayrton Lucas, a bola para Noriega, Noriega para Mac, levou para o bico da grande área, recua para Noriega, pega a bola e joga atrás na faixa central do campo. Aparece por lá Gustavo Martins, ele toca para Vieri pela esquerda, Vieri para Bamuso, bola recuada para Vieri, Vieri no centro para Gustavo Martins, na bola longa para o ataque, Ayrton Lucas tira, Noriega cabeceia, joga na frente, fica na boa para Léo Pereira, que recua para o goleiro Rocha. Se apertou, Carlos Vinícius jogou para Jorginho na meia-lua da área, recua para Léo Ortiz, bota dentro da área para Jorginho e sai bem. Olha o espaço que o Grêmio deixa. Varela rompe a metade do gramado e vai embora aos 10 minutos de partida. Abriu a bola para Plata, Plata recolheu, trabalhou a bola na meia direita, vai de pé em pé o time do Flamengo, chega para pelo lado esquerdo, prepara-se o Carrascal para Léo Pereira para Plata, cabeceou para o meio, onde está Pedro, mergulha o Everton, segura firme o goleiro do Grêmio, 10 e meio de partida, Pop!
6: O Plata muito participativo nesse começo de jogo, depois do lançamento do Léo Pereira, ele só colocou de cabeça pro meio da área, o Pedro vinha chegando, mas o Everton foi ligeiro, chegou antes dele, 0-0 na arena.
0: Muito obrigado pela sua audiência, um abraço ao Julimar, ao Tubelo, ao Paulo Padilha, ao Maicon Nunes, tá com a gente... Galera de Boqueirão do Leão, tá bem? Um abraço para todo mundo aí. Pessoal que tá marcando presença no futebol Bandeirantes pelo arroba Esporte Band RS. O Everton faz a ligação direta, corta Léo Pereira, bola vem no centro do gramado para Léo Pérez. Léo Pérez para Mec, abriu na ponta para Pavão, vem para o levantamento para na área, Caio Paulista ajeitou, bateu! Passa perto do gol! Seria um golaço! Primeiro lance dele no jogo e quase ele faz um golaço para o Grêmio. 11 minutos e meio de partida, Sonda!
6: Seria o golaço dos contestados, Daniel, porque a jogada começa numa recuperação do Léo Pérez, aciona o Pavão pela direita e o cruzamento para no Caio Paulista. Ele domina e bate de bate-pronto, quase coloca no ângulo, olha, quase que ele apronta um golaço aqui na arena. 0-0 é o placar no movimentado jogo aqui da arena.
0: E vem com Belo, o time do Flamengo. Bola ao lado do circo, no central do gramado. Everton Barabujo bateu pela esquerda. Samuel Lino bateu a bola no peito. Botou na grama, recua na esquerda para Ayrton Lucas. Peca em outro na bola. Lateralmente pela meia esquerda para Jorginho. Recua a bola no centro do gramado. Fica para o Everton Araújo. Esse trabalha a bola pela direita para Débora Ortiz. Débora Ortiz no bico da área para Cacascal. Dominou, recolheu, bateu para Jorginho. Falta o jogo para Débora Ortiz. 12 minutos e 20 de partida. O placar é de 0-0. O jogo é bom. É bom jogo aqui na Arena do Grêmio. Bola do Léo Pereira. Léo Pereira para Jorginho. Recua para o centro, onde está posicionado por ali o Everton Barabujo. Everton Barabujo para Léo Pereira. Fica ali numa linha de três. O Léo Barabujo entre os zagueiros, bem abertos. Léo Pereira pela esquerda. Léo Ortiz pela direita. Bola do Everton Barabujo. Aciona Varela na lateral do campo. Trabalhou a bola na meia direita para Jorginho. Jorginho para a Plata. Dominou, entrou na área. Jogou no fundo para Varela. Vem para o levante. Levantamento, pula Pedro, bola FIFA na área, corta a zaga, tira Caio Paulista. Vem a bola pela esquerda, vai saindo pela linha lateral. O Bruno Soares, eu estou achando em nome de Sim de Bancários. 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O Flamengo tem mais qualidade, o Grêmio está mais recuado, ok? O Grêmio está dando muito espaço para esse time do Flamengo, Bruno.
4: Esse é o grande ponto, Daniel. O Grêmio está recuado, mas o Grêmio está dando espaço. Não dá, né? Se tu está recuado, o adversário não pode encontrar facilidade para fazer os movimentos. O Flamengo, ele troca passes e ele acaba envolvendo a defesa do Grêmio com muita facilidade. Ele chega dentro da área do Grêmio e já criou duas ou três oportunidades. O Grêmio precisa marcar melhor, ainda mais jogando com dois volantes.
0: Olha o Débora Ortiz, tocou para a Varela, vem para o fundo do campo, fez o cruzamento, bola na área, tentou Pedro, tirou Balbuena, voltou para Pedro, levou para o fundo, cruza sem ângulo e segura firme o goleiro. Everton para o time do Grêmio. Deu para ver um desenho tático agora bem interessante, né? O Grêmio ficou num 4-5-1. E aí depois o Pavon estava na segunda linha, veio para linha de abertura de time. E aí o Grêmio ficou num 5-4-1, a variação na marcação. Sai errado Caio Paulista, bola do Gonçalo Plata, abriu na ponta direita para Cacascal, girou, Caio cortou, boa bola. Ela fica para o Amuso, ele leva pela esquerda, o Mac pede a bola no centro, Amuso passou bem pelo primeiro, distribuiu a bola no campo de frente, o Flamengo retoma, tenta levar por lá, o Gonçalo Plata, a bola bate na marcação, Léo Pérez por ali, vai para fora do campo e arremesso lateral para cobrar o time do Flamengo. 14 minutos e meio de partida, o placar é de 0-0. 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Boa bola do Vieri, toca para Caio Paulista, aí ele tenta levar, sai com bola e tudo pela lateral, já cobrado pelo time do Flamengo. Bola do Everton Araújo, deu o tapa no meio para Carrascal, ligou para Ayrton Lucas, põe a bola na meia direita, Jorginho dominou, ameaçou o passe, Leonel Pérez marca a distância, bola vem no meio para Everton Araújo, recolhe, troca na meia direita para Jorginho, recua o jogo no centro do gramado para Léo Ortiz. Léo Ortiz é para Léo Pereira no meio para Everton Araújo. Everton recolhe, toca a bola pela mega direita, está dominando o time do Flamengo, saindo com ela Jorginho. Jorginho para Everton, voltou para Jorginho. Varela pede na ponta, a bola fica para Jorginho, prefere jogar por dentro, recuando a bola para Léo Ortiz aos 15 minutos e 40. Devolvendo a bola na mega direita para o Jorginho. Estuda o jogo, o time do Flamengo busca o espaço para chegar ao ataque. Bola de calcanhar, Gonçalo Plata para Pedro, entortou a zaga, entrou na área, fez o que quis, caiu e a bola está saindo pela linha lateral em arremesso para o Grêmio. Nossa senhora, hein? Mas que time perigosíssimo, não te surpreenda, mas é muito perigoso o time do Flamengo, placar de 0-0. 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Atenção torcedor ligado no futebol da Bandeirantes. Vamos conferir os números no mundo da bola. Primeiro tempo de partida, 16 minutos e meio de jogo. O placar está marcando a Arena do Grêmio. Rodada 15 do Brasileiro, 0 para o Grêmio, 0 para o Flamengo. Théo Castro.
5: 9:30 do segundo tempo, em Santos 1, Bragantino 0, lá em Santos, no Clássico Paulista, Neoquímica Arena. Meio tempo de Corinthians 1, São Paulo também 1 na tabela. O Grêmio é 14º colocado com 18 pontos.
0: Conosco no futebol da Bandeirantes, Rádios Aliança, Concórdia, Momento FM, Chancherê, Imigrantes em Turvo e Super Condá em Chapecó. O Flamengo tem o tiro de meta e o destaque, o BanriBay do BanriSub, a conta digital que ensina crianças e adolescentes a cuidar do dinheiro com app seguro e gestão dos pais. Tô passando a bola para ti, diga, Sonda.
6: Um detalhe, Daniel, para a gente observar é se a troca do Grêmio foi ou não pelo protocolo de concussão da CBF.
0: Ah, perfeito.
6: Por conta de ser um choque na cabeça do Pedro Gabriel. Se foi, o Grêmio ainda tem direito a 5 trocas e o Flamengo ganha uma troca extra. Só que tem um detalhe, aí o Pedrinho Gabriel teria que ficar de fora da partida contra o Confiança na quinta-feira pela Copa do Brasil.
0: Aí o detalhe do Leonardo Sondo, o Flamengo retoma a bola, não dá nem para respirar. A bola do Cascavel chega para Everton Barabujo, que recebe do Jorginho e já trabalha a bola na ponta direita. Gonçalo Plata entortou, Caio Paulista, pontua para dentro da área, chega na bola cá para o corte firme por Olivieri para fora do campo e a lateral. Lateral para o time do Flamengo, já cobrado. Bola vem para a faixa lateral do gramado, bola do Varela, Varela para Jorginho. Jorginho recua e domina, prende, olha, ainda bola do Jorginho, prefere recuar tudo na altura do centro do gramado. É isso aí, o Grêmio não pode se constranger em ficar todo no campo de defesa, afinal de contas é o time do Flamengo como adversário. Entrou mordendo por ali, firme no lance, o Pavão, bola fora do campo, lateral para o time do Flamengo pela esquerda. 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Lá vem o Varela, Varela para a Plata, volta bola para Varela na altura do bico da grande área, recua o jogo para Everton Barabujo. O Flamengo tentou com a bola no chão, voltou para Léo Pérez. Opa! Tem que tomar cartão amarelo, o Jorginho foi na perna do Lionel Pérez, amarelo para ele à tua frente, aí o Leonardo Pop.
6: Tá amarelado o camisa 21 do Flamengo, Jorginho, quando o Grêmio ia puxando um contra-ataque da recuperação de bola, o Léo Pérez é quem tinha a vantagem do lance, o Jorginho chegou no carrinho, por trás fez a falta para a jogada, tá amarelado o camisa 21 do Flamengo.
0: 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Tentou acelerar o jogo, o Grêmio na cobrança de falta entregou de graça o lateral para o time do Flamengo. Que coisa! 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Prende a bola, Cascão chutou, bateu no Leonel Pérez, sobrou a bola no centro do gramado para Mac. Mac recolhe para a hora da bola do Mac. Jogou para a lateral do gramado, dominou Pavon, quem aparece também se escondendo na marcação, ali o Lionel Pérez, a bola fica para Noriaga no centro do campo, que toca para Balbuena na faixa central. Recua o jogo, põe perto do círculo central para Gustavo, que trabalha a bola do lado esquerdo para Vieri, Vieri para Caio Paulista, levou para a lateral do gramado Caio Paulista, jogou a bola na ponta direita, tranquilo, tira Léo Ortiz e a bola para no Jorginho. Pô, Caio tinha campo para prosseguir, né, cara? Tem hora que tem que bater no peito e assumir uma baita de uma responsabilidade, é um grande jogo, aparece legal, hein, Bruno? Então pega a bola e vai, se tem espaço.
4: É, eu acho que ele ficou um pouquinho inseguro, Daniel, que ele perdeu uma bola, a torcida chiou com ele, depois ele não foi na bola quando o Balbuena lançou, só que o torcedor tem que entender que ele tá ali porque o Pedrinho Gabriel saiu, é um jogo de paciência também, ficar vaiando vai piorar a atuação de jogadores limitados como o Caio Paulista.
0: Muito obrigado às mais de 1.300 telas conosco no futebol da Rádio Bandeirantes. A bola do Everton Barabujo, recolhe e trabalha para Jorginho na meia direita, para o lado direito do campo, ao recuo no centro do gramado, a bola fica para Léo Ortiz. Léo Ortiz no círculo central, bateu na esquerda para Léo Pereira, jogou para Ayrton Lucas, pé direito na bola, bola alta para Pedro Pedro fez o pivô, chegou pelo lado esquerdo, Samuel Lino entrou rasgando. É isso, é energia, sai sentindo, mas tira a bola, o Vieri, a lateral para o time do Flamengo, tá sentindo o Vieri por ali, o Pop.
6: Perna esquerda, mas muita raça do defensor do Grêmio, ganhou a jogada no meio de campo, não bastante, ganhou pelo lado direito também, lateral para o Flamengo.
0: Tentou descer o Flamengo, bola do Ayrton Lucas, bateu na coxa do Leonel Pérez, sobrou a bola perto da bandeira de escanteio, gira Pavon, ele isola a bola pelo meio, Plata pega, recua. A bola fica para Léo Pereira, pé direito na bola, bateu no lado esquerdo para Ayrton Lucas. Ayrton Lucas de pé direito distribui na faixa lateral do campo, em frente ao banco do Flamengo. A bola sobra na boa para Samuel Lino. Recua pela meia esquerda para Léo Pereira. Léo Pereira para Everton Barabujo, no bico da área para Ayrton Lucas. Levou, cruzou, cortou a zaga, voltou Everton Barabujo, bateu! Passa perto do gol! Tirou com o olho o Everton. A bola passa pela linha de fundo na manga esquerda. Ele chapou a bola com força e ela foi a tiro de meta, Pop.
6: Everton Araújo, que era um desejo antigo do Grêmio, teve toda a oportunidade depois do bate e rebate na área do tricolor. A bola sobrou pro pé direito dele, de fora da área, mirou na coruja, mas a bola passou por cima, 0-0 na arena.
0: Vamos chegando a 23 de jogo. Primeiro tempo 0 para o Grêmio, 0 para o Flamengo. 15ª rodada do brasileiro. A bola sobra para o Everton Barabujo, distribui no meio para Jorginho, Jorginho para Varela. Eu vou dizer um negócio, cara, tem que combater, cara, tem que combater, velho. Tocou a bola do lado, ficou para Jorginho, Jorginho para Plata, Plata para Varela, livre, cruzou a minha altura, cortou Vieri, voltou para Plata, bateu pro gol, Everton Araújo no rebote para fora, linha de fundo e é tiro de meta para o Grêmio, escapa o time tricolor de novo. O Leonardo Poff!
6: É uma blitz pelo lado esquerdo de defesa do Grêmio. O Flamengo chegou mais uma vez com 4 jogadores dentro da área. A bola sobrou fora dela mais uma vez para o Everton Araújo, que de novo, para a sorte do Grêmio, bateu por cima.
0: O Bruno Soares, eu tô começando a me ficar incomodado com essa...
4: Não, tá certo.
0: Falta de combate do time do Grêmio, Bruno.
4: Esse termo é bom, falta combate. Porque assim, ó, ficar parado atrás, até um cone se eu colocar ali, fica parado. O jogador, ele tem que se posicionar para marcar e ele tem que marcar, ele tem que combater. Tô sentindo falta da maioria dos jogadores do Grêmio nesse sentido.
0: Ayrton Lucas, Samuel Lino, botou a bola na área, Pedro tirou, bateu na trave! Na trave! Tira a zaga no Cascão no chute, a bola vai para fora do campo, lateral para o time do Flamengo, um balaço do Cascão no poste! É a segunda bola que o Flamengo mete na trave, Pop!
6: Segunda bola na trave e a jogada começa num erro do Pavon pelo lado direito. Se atrapalhou sozinho, a marcação do Flamengo recuperou a bola e daí tem muita qualidade, né? O Carrascal chegou sozinho, bateu na trave, escanteio pro Flamengo.
0: Alô, Everton Jesus, alô, Luciano Nunes da Silva, João Yuri dos Santos, o Daniel Champar. Tá com a gente, cobra o escanteio, tiro do Flamengo, corta o Everton, rebotou, Varela bateu na zaga, voltou pra ele, tocou atrás, Samuel Lino pro gol, espalma, sensacional, Everton, 25 minutos, a defesa do jogo, escanteio, Flamengo, Pop.
6: Mais uma chegada, mais um chute de fora da área, o Samuel Lino com a perna direita colocou, o Everton fez a defesa e espalmou, mais um escanteio pro Flamengo, Plata na bola.
0: Vem para a bola, prepara-se Plata para cobrar do escanteio, corta a zaga do Grêmio, segunda bola, volta para o time do Flamengo, pelo lado esquerdo, cola a bola na grama, vem para o jogo Samuel Lino, tocou a bola errado, o time do Flamengo, aí é falta, e aí é cartão. Aí é falta e aí é cartão. Ayrton Lucas, lateral esquerdo. Cadê o cartão, Davi? Cadê o cartão, Davi de Oliveira da Serra? Ele não deu o cartão para o Ayrton Lucas. Ele deu só a falta, Pop.
6: Ficou na conversa e o Davi sinalizou que tinham mais jogadores nessa recuperação de bola do Grêmio. Por isso não aplicou o cartão amarelo para o Ayrton Lucas.
0: 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Daqui a pouquinho tem o grande Luiz Henrique Benfica para comandar o intervalo Bandeirantes. Bora sobra na linha lateral na linha frontal da grande área. Léo Ortiz dentro da área da direita para a esquerda, onde está Léo Pereira. Foi para o jogo, Samuel Lino não pegou, brigou por ela, tentou com a bola ali pela direita, o Balbuena na saiu pela linha lateral em arremesso para o time do Flamengo. 26,5 de partida, alívio rápido para dores musculares e cansaço nas pernas, calmador contra dores. 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Léo Pereira recua a bola. Uma hora, essa aí escapa, hein? Esse Rossi nesse aspecto aí com a bola no chão, às vezes se atrapalha. Jogou a bola no comando, apareceu Vieira e recua para o Everton na marca penal. O Everton girou para fora com o pé direito, ele vai bater a bola pela linha lateral do gramado de ataque para Pavon. Pulou, cortou a defesa do Flamengo, Ayrton Lucas tirou, voltou a bola, pegou Carrascal, porém houve a falta. O jogo para mais uma vez e a falta para cobrar a equipe do Grêmio pela direita. 27 minutos de partida, o placar Bandeirantes está marcando 0-0. 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Tem lateral o Grêmio pela esquerda do campo de defesa. 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E para Sindibancários, eu quero ouvir o Bruno Soares, 28 de jogo, 0-0 aqui na Arena do Grêmio.
4: É, o Grêmio sofre muito, né? O Flamengo ataca com facilidade, o Grêmio, embora esteja apostado defensivamente, tem muita dificuldade para marcar e quase não consegue atacar o adversário, né? Tirando a finalização do Caio Paulista, que realmente passou muito perto do gol do Rossi. O Grêmio tem um time muito jovem, né, Daniel? E inexperiente, os jogadores não se impõem nem fisicamente, nem na malandragem. Tu tem que intimidar de alguma forma o teu adversário, tu tem que compensar a tua inferioridade técnica. Eu vejo o Carlos Vinícius tentando fazer isso, mas falta esse perfil para vários jogadores do Grêmio, muito pela juventude. O jogo tá bem difícil aqui na Arena.
0: Alô, Marcelo Lacerda, Andresa Pereira, Franciele Silva, Washington Loyola, Giovanni Barbosa Nascimento, galera no Esporte Band RS no YouTube. Bola ficou para uma música, atrapalhou, voltou para o time do Grêmio, houve a falta. O árbitro parou e marcou falta para o time do Flamengo lá pela ponta direita. Está chegando por Nau Varela para fazer o levantamento. O jogo está parado. O placar Bandeirantes marca 29 do primeiro tempo, 0-0. A Arena meio que deu uma murchada, hein, Boff?
2: Deu uma murchada, Daniel, porque o momento do Grêmio não é bom. Dessa vez o Amuso teve a oportunidade de sair jogando, acabou se atrapalhando sozinho e na sequência fez a falta perigosa para o Flamengo pelo lado esquerdo de ataque.
0: Vai cobrar o Carrascal, é isso?
2: É isso aí, Carrascal na bola.
0: Vem para a bola o Carrascal, o Plata está pertinho dele, só um formando a barreira. Esse um é o...
2: Amuso.
0: Amuso. O Mac está na meia-lua da grande área, de longe são muito parecidos. Vem para a bola para levantar. Prepara-se para a cobrança de falta o time do Flamengo. Gonçalo Plata, o Carrascal. Placar de 0-0, vamos chegando a 30 agora no primeiro tempo. Vem para a bola, deixou Plata para Carrascal, pé direito, jogou no meio dos zagueiros do Grêmio, rebotou a bola, tentou pegar, Varela ganhou, jogou para o outro lado, se atrapalhou o Amuso, para a sorte do Grêmio, o árbitro parou o jogo e deu falta para o Flamengo. Se desse jogada vencida, o Amuso estava se atrapalhando e o Flamengo chegaria. O Leonardo Boff!
2: Mais sorte do que juízo. Davi de Oliveira Lacerda se atrapalhou. O Flamengo tinha vantagem no lance e o Carrascal chegava com perigo pelo lado direito sozinho. Mas o árbitro marcou falta na origem da jogada. Falta para o Flamengo, Léo Pereira e Jorginho na bola.
0: Falta perigosa para o time do Flamengo. Tava todo mundo conversando ali. Agora eu tô vendo o Carrascal se aproximar. Aí ele se aproxima da bola, sai. Fala alguma coisa para o Léo Pereira, são 31, nós estamos chegando 0-0, o Bandeirantes está informando o Théo Castro.
5: 7 do segundo tempo, Mateuzinho marca, Corinthians 2, São Paulo 1.
0: Muito bem, o Zagor, tá quieto aqui, tá? Zagor, Baita transmissão, valeu, tá com a gente aqui no Futebol Bandeirantes, no arroba Esporte Band RS. É falta para o Flamengo, meia direita, Cascal jogou no segundo pau, tirou a defesa, bola sobrou para Samuel Lino dentro da área, balançou, apareceu por lá, Léo Pereira, pé esquerdo, chuta, bola bate na Noriega e vai para fora do campo. Arremesso lateral para o time do Flamengo pelo lado esquerdo aos 31 minutos e meio de partida. É, meu amigo, 0-0. Flamengo meteu duas bolas na trave, amassa o Grêmio, hein? Essa é a verdade. Superioridade técnica é muito grande, é muito grande. Por vezes, o Bruno Soares, quando um time não combate como o do Grêmio, que tem uma deficiência técnica bem saliente, mas às vezes tu compensa, encurtando o espaço, marcando, pegando, tu vai deixando o adversário até de certa forma irritado. Não é o caso. O Flamengo bota a bola no chão e faz o que quer, o Bruno.
4: Tá correto. Eu acho que isso passa muito pela juventude dos jogadores do Grêmio, perfil também, né? Eles não se impõem. Eu tô vendo o Carlos Vinícius brigando. O Carlos Vinícius é um soldado em campo. Ele dá vida, ele empurra os jogadores do Flamengo. Ele luta, ele se irrita, ele discute com o árbitro. Ele tá fazendo um bolo. O Carlos Vinícius é uma ilha. Agora, de resto, são muitos jogadores jovens. E aí, realmente, falta esse tipo de atitude que é importante quando você é inferior tecnicamente. Acho que um problema também são os dois volantes do Grêmio, né? O Leonel Pérez e o Noriega são de uma lerdeza absurda, né? Eles não combatem e com a bola eles também praticamente não ajudam.
0: É para movimentar a bola do centro do gramado. Bruno Soares falou para Cindy Bancários. 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Flamengo tem a bola pela direita, Varela recua, Everton Maramujo para a bola. O Carlos Vinícius está bem nervoso, hein? Rompe a metade do campo, Everton Maramujo bateu para Varela pela meia direita, volta a bola para o Everton Maramujo no centro do campo, de defesa, bola para Léo Ortiz, devolve para Everton Maramujo pela meia direita, está no campo de frente, vai bater a bola para Plata. Plata marcado por dois, entrou Leonel Pérez, levou para um, passou por dois, esticou o pé, perdeu a bola, ganhou o time do Flamengo. Carrascal dominou, prendeu pela direita, tentou levar, forçou a falta, não houve a lateral para o time do Grêmio. Cobrado rapidamente, bola para Carlos Vinícius. Esse é o detalhe, era um 5 do Flamengo, apenas um do Grêmio. Carlos Vinícius sozinho pela esquerda. Está visivelmente irritado, incomodado o Carlos Vinícius. Aí o Leonardo sonda.
6: Cobrando mais aproximação, né, Daniel, dos jogadores. Conseguiu o lateral lutando sozinho com a defesa do Flamengo. O Grêmio que tem apenas 26% de posse de bola. Placar de 0-0 aqui em Porto Alegre.
0: Daqui a pouquinho tem Luiz Henrique Benfica para comandar o intervalo Bandeirantes. Corta a defesa do Flamengo, tenta o Grêmio na retomada de bola, Caio Paulista pela esquerda, a bola está fora do campo, é lateral. 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Atenção, torcedor ligado na Bandeirantes, vamos conferir os números do mundo na volante, o ego do Coreiro Costa. Eu falei que ele ia perder uma, tentou bater para o gol, Noriega salva! Leu o Pereira, tira a bola, tinha o endereço do gol. Rossi estava entregando a chance e por pouco o Grêmio não abriu o marcador. O Leonardo Sanda.
6: E olha, Daniel, foi mérito do Grêmio de pressionar, mas o Rossi, olha, deu um tilt no goleiro do Flamengo. Ele chutou o vento, errou em bola e quase entregou para o Noriega, que por pouco não conseguiu fazer o gol, estava fora o goleiro do Flamengo. Ele tentou chutar de longe e o Léo Pereira, em cima da linha, tirou com tranquilidade.
0: E olha o Grêmio partindo, Amuso para Mac, levou no meio do campo, fez a fita, bate, garoto, bateu, alta bola, linha de fundo. Tiro de meta para o time do Flamengo. Atenção, torcedor ligado na Bandeirantes. Vamos conferir os números no mundo da bola. 35,5, primeiro tempo, arena do Grêmio. O Grêmio reage, volta a fazer o estádio cantar. Primeiro tempo de jogo, 0 Grêmio, 0 Flamengo, Theo Castro.
5: Com dois gols em Mirassol, Eduardo marca, Mirassol 1, Chapecoense 0. E na Neoquímica Arena, Breno Bidon marca, Corinthians 3, São Paulo 1.
0: Rádio Aliança, Concórdia, Santa Catarina, Momento FM, Xancherê, Imigrantes, em Turve, Super Condá, em Chapecó. vem com ela no círculo central do gramado, o time do Flamengo, bola para Everton Barabujo, recolhe no grande círculo do centro, ele bate na direita, espicha a bola para Varela, Varela para Carrascal pela meia direita, 0-0, olha, 0-0 tá bom demais, ainda mais com essa circunstância do jogo, Flamengo meteu duas bolas na trave, parte com ela Jorginho pela meia direita, Leonel Pérez alcança, aproxima-se, mas não consegue retomar a bola, vem com ela colada na grama, Everton Barabujo, o Carrascal foi desarmado, a bola recuada para Léo Ortiz para Jorginho, apertou a Muso ao recuo para Léo Ortiz, o Grêmio se reposiciona no campo de defesa e a bola fica para Léo Ortiz. 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CMPC Viva o Natural. 37 primeiro tempo. 37 de jogo. Placar é de 0 para o Grêmio, 0 para o Flamengo. Rodada número 15 do Campeonato Brasileiro. O jogo número 147 da competição. A bola no centro do gramado é de Léo Pereira. Ele distribui a bola para Jorginho. Jorginho para Léo Ortiz. No espaço para Varela. Entrou na área com Merivieri. Cabeça na bola para o fundo do que cortou. Ela já havia saído pela linha de fundo. Escanteio para o Flamengo. É isso aí. O Poff.
2: Uma das características do Léo Ortiz é a qualidade com a bola nos pés. Achou o lançamento aqui pelo lado direito de ataque do Flamengo. Vieri estava ligado, afastou para a linha de fundo. Escanteio para o Flamengo. Carrascal na bola.
0: Sentiu o Plata ali, é?
2: Sentiu, Daniel, mas a princípio vai dar jogo. Continua no gramado o Gonzalo Plata.
0: Vem para a cobrança do meio escanteio. A equipe do Flamengo, Carrascal.
2: De ataque do Flamengo, Vieri estava ligado, afastou para a linha de fundo. Escanteio para o Flamengo, Carrascal na bola.
0: Sentiu o Plata ali, é?
2: Sentiu, Daniel, mas a princípio vai dar jogo. Continua no gramado.

0: direita, preso na marcação, ele perde a bola, Varela e Caio Paulista, os dois fora de posição. Ela fica na boa para o time do Flamengo. A jogada foi pela direita de ataque, aparece para dominar Léo Pereira. 38 minutos e 40 do primeiro tempo, 0-0. Já tem ele, tem Luiz Henrique Benfica para comandar o intervalo. 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Bola pela direita, é dominada pelo time do Flamengo, bola do Carrascal, bateu para Varela, recua no campo de defesa. Jorginho rompe a metade do campo aos 39 de partida, 0-0. Flamengo meteu duas na trave, o Grêmio teve uma chance no chute do Caio Paulista, o jogo é bom, bola tocada pelo lado esquerdo, ao recuo de Balbuena do interior da área, apertou Samuel Lino e a bola vem nas mãos do goleiro Everton, que rapidamente joga para Pavon, que recua para Balbuena no bico da grande área. 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Vamos chegando a 40 minutos. 40 minutos de partida. Olha o Luiz Castro ali, o Sondari, saiu da área técnica.
1: Para corrigir o sistema defensivo do Grêmio, estava falando ali com o Balbuena, com o Gustavo Martins, com o Noriega. Não está gostando do posicionamento ali defensivo do Grêmio, o técnico Luiz Castro.
0: Vem com a informação aí, Théo Castro.
2: 30 do segundo tempo em Santos, Adonis Frias marca. Santos 2, Bragantino 0.
0: É quem está entrando numa Frias é o Bragantino, então, é isso, Théo?
2: Exatamente, o Bragantino vai entrando numa Frias e o Grêmio vai perdendo uma posição. Agora é 15º com 18 pontos.
0: Bola pela esquerda, é dominada lá pelo outro lado, no peito, na grama, Caio Paulista, tocou, bola atrás, ficou para Noriega, recua pela esquerda, Vieri dá o tapa no meio para Leonel Pérez, bola veio para Gustavo Martins, Noriega recebe no ataque, põe a bola na esquerda para Vieri para Caio, Caio para Muso, Muso para Vieri. Aí o Caio Paulista não entendeu, a bola vai pela linha de fundo, a tiro de meta, o Bruno Soares, 41. Tá pé da cara do Castro, hein, o Bruno?
3: É, tá preocupado, né? Não tem como ser diferente. Toda vez que o Flamengo ataca, é perigo, né? O Grêmio não consegue conter o Flamengo. Mas até que o Grêmio deu uma melhorada no jogo, né? O Grêmio assustou o Flamengo com esse chute do Noriega. Depois da atrapalhada do goleiro, o Grêmio teve um contra-ataque à disposição também. O Gabriel Mac fez pelo menos duas boas jogadas. O Grêmio está mostrando que também tem alguma força ofensiva e isso é importante para sustentar esse time forte do Flamengo.
0: E lá vem o Grêmio, bola na meia-direita para Mac, balançou no centro. Noriega espichou a perna, tocou para Pavon, para lá, para cá, ainda a bola do Pavon, dois marcando, Pavon tentou levar, caiu, não houve nada. Ayrton Lucas pega a bola e toca no bico da grande, da pequena área para Léo Pereira. Léo Pereira vem com ela, pega enquanto na bola, vai distribuir lá pela direita, ajeitou a bola na grama, Gonçalo Plata encarou o Caio Paulista, dominou, vem para o centro, na altura do círculo central do gramado, apenas escora a bola para Everton Barabujo. Esse bate pelo lado esquerdo para Ayrton Lucas, Ayrton Lucas cutuca a bola para Carrascal, Carrascal para Léo Pereira, voltou para Carrascal, o Grêmio tira e a bola volta para o Flamengo. O aviso de sinalizador foi na torcida do Flamengo, ou Sonda?
1: Isso, Daniel. Até o David Oliveira Lacerda parou um pouco o jogo antes do Grêmio cobrar uma falta, justamente por esses sinalizadores, agora já apagado na torcida do Flamengo.
0: Apareceu ali o aviso no telão, aí não pode. E Flamengo desce, Pedro na área, girou, bateu pro Gomes. Palma, o Everton aos 42,5. Escanteio para o time do Flamengo de novo, Pop!
4: É uma jogada já muito trabalhada pelo Leonardo Jardim. O Pedro fez a parede, achou o passe de primeira, recebeu na entrada da área e de novo o Pedro fez a finalização. Lado esquerdo, o Everton espalmou, escanteio para o Flamengo, Carrascal na bola.
0: Vem para a bola, Carrascal para cobrar o escanteio, 43 minutos. O Grêmio tem que segurar pelo menos este 0-0 aí para ir para o intervalo com empate. Carrascal cobrou o escanteio, bola na área, o desvio de cabeça, ela vai pela linha de fundo. É tiro de meta para o Grêmio, FM 94,9 do seu rádio. 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Atenção, torcedor ligado no futebol da Bandeirantes. Vamos

0: Conferir os números no mundo da bola. 43 minutos e meio de partida. Vem para o ataque o Grêmio, bola do MEC no centro do gramado. Bateu para Pavão no pico da área, cruzou para baixo, atirou Léo Pereira, Ayrton Lucas. Sai jogando com tranquilidade. Para a bola pelo lado esquerdo e agora pegada. Pegada foi forte do Pavão. Reclamou, tomou um cotovelaço por ali. E aí o árbitro da partida chega para dar uma tranquilizada, uma acalmada nos ânimos, vai pintar cartão amarelo e pintou para Pavão.
1: É, mas tinha que ter pintado para os dois, né? Porque sim, o Pavão pegou a perna do jogador do Flamengo, mas o jogador do Flamengo deixou o braço aí no Pavão também. Não achei que tenha sido uma agressão, né, para expulsão, imagino que não. Mas cartão amarelo para os dois jogadores seria mais justo. No momento em que o Noriega deu uma apertada, estava na hora do Noriega dar uma entrada para mostrar um cartão de visitas de um camisa 5, né, Daniel?
0: Então, o cartão foi para o Noriega ou foi para o Pavão?
2: Pavão. Inclusive, então tá. Daniel, ele está fora contra o Bahia no próximo domingo às 4 da tarde lá em Salvador. Um problema aí para o técnico Luiz Castro, estava pendurado e o jogo já estava parado, tá? Quando o Pavão dá essa entrada no Carrascal do Flamengo, o jogo já estava parado, porque já tinha pegado uma falta anterior o árbitro da partida, e aí agora está recebendo o atendimento o jogador do Flamengo. Minutos finais, daqui a pouco os acréscimos aqui na arena.
0: Olha, o Emerson Royal tá aquecendo. Então, para completar o giro, 45 minutos de partida. Primeiro tempo, placar Bandeirantes, está marcando Arena do Grêmio 0 para o Grêmio 0 para o Flamengo, Tel Castro.
3: Neoquímica Arena 22 do segundo tempo, Corinthians 3, São Paulo 1. E em Santos, Santos 2, Bragantino 0. O Grêmio na tabela é 15º colocado agora com 18 pontos acima do Corinthians pelos gols marcados.
0: Só tá voltando e só está voltando Ayrton Lucas por causa do calmador contra dores. 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Mais três, é isso?
2: Isso, vamos a 48, mais três já cresce.
0: Daqui a pouquinho tem o Luiz Henrique Benfica para comandar o intervalo Bandeirantes, mas antes tem o Theo Castro com a informação. Gol de quem aí, Theo?
3: Em Mirassol, 38 do segundo tempo, gol da Chapecoense. Mirassol 1, Chape também 1.
0: Vem para o ataque o Flamengo, bola do Varela. Varela distribuiu para Carrascal, recua para Everton Baraújo. Vem cá, vai todo esse campo para levar a bola, gente. Everton Baraújo recolhe, trabalhou na meia-direita para Carrascal, jogou na ponta para Plata. Plata encarou o Mamuso, voltou a bola para Carrascal, distribuiu para Jorginho. Jorginho para Everton Baraújo pela meia-direita. Lá vem o time do Flamengo, trabalhou a bola para Carrascal, voltou para Everton Baraújo. Em curto espaço, o Grêmio monta uma linha de 1, 2, 3, 4. 5-6 na frente da área, bola sobra pela direita, recolhe o time do Flamengo, bola do Everton Baraújo, passa o pé sobre a bola e recua para Léo Ortiz. Esse com o pé direito bate no lado esquerdo, é bola para Ayrton Lucas, Pavão adiante, a bola vai para a lateral em arremesso para o time do Flamengo fazer a cobrança. 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Olha o Flamengo pela ponta, vacilou, Caio Paulista, corta pelo meio, Gustavo Martins no cruzamento. O Caio Paulista tá jogando de pantufa, eu, Boff!
2: Ele achou que o carro vai contigo.
0: Olha o Grêmio passando pela metade do gramado, bola para o Mamuso, falta, é falta para cartão! É falta para cartão, é falta para amarelo, para Everton Marabujo, e ele ganhou! Diz aí, Sonda!
2: Na velocidade, Daniel, do Amuso, que puxou o contra-ataque. E aí o Everton Araújo teve apenas o recurso de fazer a falta. Empurrou o jogador do Grêmio na frente do círculo da grande área. Cartão amarelo, segundo para o Flamengo. Everton Araújo, 52. E o Grêmio tem falta perigosa no final da primeira etapa.
0: Esse é o jogo do Grêmio, hein, o Bruno?
1: Sem dúvida, escapada, velocidade. O Amuso tem essa característica, o Gabriel Mac também. Mas tem uma outra maneira que o Grêmio também pode explorar, que é a bola aérea. E agora o Grêmio tem uma falta para isso, né? O Grêmio tem bons cabeceadores. Carlos Vinícius, Gustavo Martins, Vieri, Balbuena. Pode ser assim que o Grêmio possa chegar no gol, pode ser o caminho do gol, né? Na jogada aérea. Tava sentindo falta do Amuso e agora ele apareceu bem.
0: Vamos nos aproximando das 1.400 telas com o futebol da Bandeirantes. É cobrança de falta para o time do Grêmio. Ajeitando a bola o Amuso, hein?
2: Ele mesmo.
0: Ele toma distância o Amuso. Vem para a cobrança de falta. O Valbuena falou alguma coisa para ele e foi para a risca da grande área. Vem para a bola, Amuso direto. Espalma Rossi! E atraindo o goleiro aos 48 minutos, 49 agora. 49 agora vai a comissão, tá, porque o Grêmio tinha um escanteio, o árbitro terminou a partida. E tal, o Plata falou alguma coisa com o Pavão por ali. Agora o Pavão vai em direção ao árbitro. A vaia foi forte.
2: Foi forte, viu, Daniel? Mas ele fala para os jogadores do Grêmio que ele já tinha avisado o cobrador. O Amuso seria o último lance da partida, né? Por conta do tempo. E aí a falta muito bem batida pelo Amuso, mas sem muita direção. O Rossi estava nela, colocou para escanteio. Seria o primeiro do Grêmio na partida, mas o árbitro já, como havia comunicado aos jogadores do Grêmio, encerrou o primeiro tempo 0-0 aqui na Arena.
0: Agora que eu vi no close da televisão como o Grêmio usa uma fonte dourada na sua camisa, a gente não consegue perceber realmente. Claro, o nome do jogador é inviável, né? É, daqui de cima não tem como, né? É, o número, ele é dourado, então dificulta a visualização, mas agora na imagem fechada no take da televisão deu para ver que os jogadores do Grêmio, eles entraram em campo com o nome das suas mães nas camisas. Verônica apareceu ali na camisa do Pavão, o número 7 do time do Grêmio. Daniel,
2: qual que é o nome da mãe do Amuso?
3: Gabriel Mac falando.
4: Depois, em certo momento, vocês fizeram algumas jogadas que empolgaram a torcida, algumas delas contigo. Então, queria saber um pouquinho o que fazer de diferente para essa segunda etapa, para tentar aí manter essa invencibilidade aqui na Arena.
5: Bom, boa noite. Eles começaram mais com a posse, né? No final do segundo tempo, como você disse, a gente conseguiu equilibrar. Caprichar mais quando a gente chegar, porque a gente sabe da qualidade do adversário, então quem errar menos vence esse jogo. Então a gente vai voltar pro segundo tempo bastante concentrado, ficar mais com a bola e finalizar bem a jogada.
4: Aí, tá certo.
3: Falou o Gabriel Mac com uma série de vaias na arena.
1: Pro arbitragem.
2: Pro árbitro,
0: é. A vaia é pra arbitragem. Exatamente, esse é o detalhe. Claro. Mas aí o Sonda me quebrou. Tu conseguiu ver o nome aí, ô Sonda?
2: Não tem como, né, enxergar o nome da camisa do Grêmio, é uma incógnita.
0: Pois é, a televisão é que nos auxiliou aqui, justamente no monitor que nós temos na cabine. Eu vou passar a bola para o Luiz Henrique Benfica, ele está chegando para comandar o intervalo Bandeirantes. Olha, o Flamengo é melhor que o Grêmio, mas o resultado está bom até agora, 0-0 Benfica.
6: Tá bom sim, Daniel Oliveira, tá bom, 0-0, tá sustentando o resultado. O Grêmio passou por vários sustos, o Flamengo teve duas bolas na trave, grandes defesas do goleiro Everton, tudo normal, né, tudo dentro daquilo que a gente previa pela diferença técnica das duas equipes, mas o Grêmio também deu as suas estocadas, assunto que vamos abordar daqui a pouco com o comentarista Bruno Soares. Ninguém falou pelo lado do Flamengo aí, ô Boff, Sonda?
7: Olha, Benfica, ninguém parou aqui, tanto que a gente só conseguiu ver o Gabriel Mac indo para a tela da detentora dos direitos.
1: Mas teve um jogador do Flamengo que falou assim.
3: O Jorginho.
7: Eu não consegui ver porque a saída do Flamengo foi assim que o juiz apitou, né? Os jogadores já foram indo pro banco, pro vestiário, né? Porque depois da cobrança teve o escanteio, então o Flamengo nem quis ficar muito no gramado, já foi direto pro vestiário.
6: Ele falou antes do Mac, então.
3: O Jorginho falou antes do Gabriel Mac, enquanto o Daniel estava finalizando o primeiro tempo.
6: Perfeito. 8 horas e 24 minutos. Esse é o intervalo Bandeirantes. 0-0 Grêmio Flamengo na Arena. Esse resultado aí. Aliás, vamos fazer um levantamento de tudo aquilo que diz respeito ao Grêmio, né? Porque essa foi a abertura, inclusive, do nosso jogo aberto. Resultados importantes para o Grêmio, não apenas o dele contra o Flamengo. Mas comecemos pelo Grêmio. 0-0, posição do Grêmio, Théo.
3: Grêmio é 15º com 18 pontos, Benfica, e já estendendo a matéria, o Corinthians vai vencendo por 3-1 o São Paulo aos 30 do segundo tempo, e o Santos vai vencendo por 2-0 o Bragantino, tirando então o saldo de gols que o Grêmio tinha como, nesse momento, um esteio, dá pra dizer assim, entre Corinthians e Santos. O Santos ultrapassa o Grêmio, o Santos toma a 14ª colocação, que o Grêmio vinha ganhando com o empate, porque tem mais gols marcados do que o Tricolor. Algo que o Corinthians não tem. Então, dessa forma, o Corinthians vai permanecendo atrás do Grêmio. Mas caso o Timão marque o 4-1 contra o São Paulo no Clássico, o Corinthians é mais dominante do que o Tricolor Paulista nesse momento na Neoquímica Arena. O Corinthians ultrapassaria o Grêmio, que teria o risco ainda muito alto de entrar na zona, porque o Vasco entra em campo às 20h30 jogando como mandante contra o Atlético Paranaense, nesse que é o último jogo da rodada. Então, em 5 minutos, o Grêmio terá a mesma pontuação da zona do rebaixamento, o do primeiro da zona, que será o Vasco com 18 pontos, assim que entrar em campo com um empate provisório.
6: Perfeito. Daqui a pouco me dá alguns detalhes a respeito desta vitória do Santos, sobretudo, grande atuação do Neymar, hein? Neymar querendo, na véspera do anúncio de uma lista de 55 prováveis nomes, o Neymar querendo incomodar o técnico Ancelotti. Também esse resultado do Corinthians, pressão muito forte, seguramente, em cima do técnico Roger Machado. Bruno Soares, qual a sua avaliação sobre esta primeira etapa? Olha, aqueles primeiros minutos do jogo foram assustadores, Bruno Soares.
1: Benfica, antes do jogo, se você me perguntasse se o empate era um bom resultado, a gente chegou a me perguntar, na verdade, né? Eu disse que sim. E pelas circunstâncias do primeiro tempo, o empate é um bom resultado? Também. Porque o Flamengo foi bem superior ao Grêmio. Porque é superior ao Grêmio, né? O Flamengo tem muito mais qualidade. Mas eu esperava um Grêmio mais combativo. O Daniel, inclusive, em algum momento ali do primeiro tempo, chegou a perguntar, né? Vem cá, se não vamos combater... Porque o Flamengo trocava passes com muita facilidade e encontrava buracos dos dois lados da defesa do Grêmio, buracos na parte central da defesa do Grêmio, por uma certa falta de velocidade também de alguns jogadores, mas por uma passividade principalmente. Porque se posicionar atrás, e tão somente se posicionar atrás, não é o suficiente, porque eu posso colocar até um cone parado ali atrás, né? Então... só se posicionar, não, você precisa muito mais do que isso, você precisa realmente se posicionar bem, você precisa ocupar os espaços, você precisa de muita disposição, porque o Flamengo, ele normalmente coloca no mínimo 3 jogadores na zona da bola, e esses 3 jogadores, eles ficam trocando passes e trocando de posição. Então, se o jogador que está marcando, ou melhor, os jogadores que estão marcando, não estiverem bem atentos e correndo bastante, eles serão envolvidos com facilidade. E o Flamengo fez isso principalmente pelo seu lado direito de ataque, lado esquerdo de defesa do Grêmio. Desde o início, quando o Pedrinho Gabriel ainda estava, e depois o Caio Paulista entrou e passou a sofrer mais ainda. O Caio Paulista quase fez um gol, é verdade, no primeiro lance dele, mas depois ele fez um primeiro tempo muito ruim, né? Marcando mal, com a bola produzindo um pouco. Teve uma hora que o Grêmio poderia ter... puxado contra-ataque, ele teve lentidão na hora de dar o passe e bateram a carteira dele, enfim. O Grêmio, ele sofre bastante, os dois volantes não funcionam, né? Eles são lentos, tanto o Noriega quanto o Leonel Pérez, e eles não dão a mínima posse de bola pro Grêmio. Porque não dá pra ficar só sofrendo também. Tu precisa em algum momento ter a bola e respirar. Se tu ficar sendo atacado por esse time do Flamengo o tempo inteiro, uma hora o Flamengo vai fazer o gol. E quase fez. A bola pegou na trave em dois momentos, em outros o Everton fez a defesa, em outros ela passou muito perto do gol. Então o Grêmio precisa respirar, o Grêmio precisa trocar alguns passes também. E é claro, né, aproveitar o espaço. O Mac, para mim, foi um dos melhores jogadores do Grêmio no primeiro tempo. O Carlos Vinícius brigou muito também. O Amuso não apareceu tanto, mas quando apareceu, apareceu bem. Só que são os únicos 3 jogadores de frente. Eu acho que o Grêmio vai, é claro, precisar marcar o Flamengo melhor no segundo tempo. Mas quando tiver a bola, tem um pouquinho mais de coragem também.
6: Pois é, esse é o tipo do jogo em que fica muito salientada a falta que o Arthur faz para o Grêmio, né? Porque em vários momentos de pressão do Flamengo, e foram vários momentos mesmo, o Arthur, se ele conseguisse, se ele estivesse em campo, faria aquela jogada tradicional dele, que é levar a bola para os lados do campo, que é girar, fazer o time respirar. Né? O Grêmio ele não tinha um controle de bola no meio de campo, sempre oferecia, devolvia a bola para o adversário, e quando você dá a bola para um adversário que sabe jogar, fica muito complicado, né? O Grêmio não teve o controle, como você destacou, somente quando o Mac aparecia e está cada vez mais maduro o Mac para jogar realmente, né? Está começando a segurar a bola, dando corpo para sofrer a falta, mas é pouco ainda, né, Bruno?
1: Sem dúvida, é pouco, né? O Arthur faria muita diferença, você tem toda a razão, Benfica. O Arthur, é claro que não é que o Grêmio lá, o Grêmio teria a bola, seria propositivo, não. Mas ele faria exatamente isso que você falou. Ele pega a bola, ele gira, ele faz o time respirar também, né? E vai encontrar um bom passe, ela vai chegar com mais qualidade para os jogadores de frente. É, a gente sabia, né, que a gente teria essa dificuldade sem o Arthur. É, muitos gostariam que o Thiaguinho estivesse jogando, e com certeza ele é melhor do que o Leonel Pérez, mas ao mesmo tempo ele não está jogado, né? Eu não sei o quanto ele teria personalidade para jogar depois de tanto tempo sem atuar. É, gostei muito do Gabriel Mack, tá, o Benfica? Achei que teve muita personalidade nesse primeiro tempo, assim, driblou, encarou os jogadores do Flamengo, finalizou. É um jogador diferente mesmo, o Gabriel Mack, vai melhorando a cada jogo. E até numa partida como essa, né, um jogo difícil, ele mostrando que ele não tremeu, né, pelo contrário. Ele pediu a bola, ele foi para cima. Gabriel Mack é um jogador diferenciado.
6: É muito difícil, né, você fazer uma projeção para o segundo tempo, porque o que se poderia esperar do Grêmio, além de uma arrancada aí com o Amuso ou com o próprio Mac, uma bola longa para o Carlos Vinícius, né? Além disso, o Grêmio, como é que o Grêmio poderia fazer, Bruno, para tentar conter essa pressão, esse volume de jogo do Flamengo? Porque há um espaço muito grande, né? A área em que trabalharam com absoluta liberdade, tanto o Everton Araújo quanto o Jorginho, é uma área muito grande. Os volantes do Grêmio, eles ficavam muito atrás, né? Ficavam, olha, praticamente colados nos três zagueiros, e aí havia todo um campo. Será que a solução seria adiantar um pouco mais os volantes, tentar fazer esse combate um pouco mais adiante? Porque, pô, os caras correram com total liberdade na frente da área do Grêmio.
1: É, eu tenho só um receio, assim, desse caso de adiantar os volantes, ficar um buraco entre eles e a zaga, né?
6: Eu acho que tem esse risco aí também, né?
1: É, isso tem que estar muito bem treinado, né? Pra compactar bem, e não sei se é o caso, até porque é um sistema recente, né? É, o Grêmio, ele demonstra essa fragilidade, né? E aí, quando tu dá esse espaço pros jogadores do Flamengo, bom, sem espaço eles já são... perigosos, com espaço, então, nossa senhora, né? Eu até achei que o Flamengo estava um pouco dispersivo, assim, no primeiro tempo. Achei o Flamengo meio displicente, no sentido de achar que vai ganhar a qualquer momento, em qualquer bola, vai fazer o gol. Porque se o Flamengo tivesse forçado um pouquinho mais, pela fragilidade que o Grêmio demonstrou para marcar, mesmo com tantos jogadores com essa função, o Flamengo já estaria ganhando o jogo. O Pavão tomou cartão amarelo, achei que foi um cartão amarelo bobo, né? Achei que faltou malandragem, aliás, acho que esse é um dos problemas, né? Não é o problema, mas vamos lá, Benfica. Quando você é inferior tecnicamente, quando você também não está conseguindo compensar na disputa física, às vezes tu tem que ter um pouquinho de malandragem, né? O Daniel falou um pouquinho sobre isso também no primeiro tempo. Sabe aquela malícia? O Carlos Vinícius trombou com os jogadores do Flamengo, teve uma hora que ele deu um empurrão no Ayrton Lucas. Tu tem que, de alguma forma, intimidar. Ok, vocês são melhores, mas aqui é minha casa. Aqui vocês não vão fazer o que vocês querem. Aqui, se vocês passarem o pé por cima da bola, vocês vão tomar porrada. E eu não estou dizendo para chegar de forma desleal, eu não estou falando de porrada, agredir o jogador do Flamengo. É claro que não, estou falando na linguagem da bola. Chegar junto, sabe? Mostrar para eles que eles não vão ter tranquilidade para jogar. Só que falta esse perfil, eu acho que é uma questão de perfil, mas é uma questão muito de idade também, né? Olha os jogadores do Grêmio. O Everton é esse cara, mas é goleiro. O Carlos Vinícius, recém citei elogiando. Mas quem mais, né? O Pavão não tem esse perfil, o Amuso é mais experiente, não tem esse perfil, né? O Balbuena achei que chegou junto, acho que tem sim essa característica, mas é pouco, né? De resto é uma garotada, o Vieri tem muita personalidade, mas ainda é um menino, o próprio Gustavo Martins também tem personalidade, mas é jovem, falta isso também. Faz parte dessa travessia que o Grêmio está passando, de colocar os meninos, e a gente tem que procurar entender, não tem jeito.
3: E fica, fala, Théo. Tem bola rolando em São Januário para Vasco 0, Atlético Paranaense também 0. E com esse resultado o Grêmio vai perdendo mais uma posição. O Tricolor agora é 16º com 18 pontos, a um gol do Corinthians de estar na zona do rebaixamento. Lembrando, o Timão vai vencendo por 3-1 o São Paulo aos 40 do segundo tempo. o que significa que Grêmio e Corinthians têm o mesmo número de vitórias, 4 para cada, o mesmo saldo de gols, menos 1 para cada, e em gols marcados fica a diferença. O Grêmio tem 15 e o Corinthians tem 13. No caso de um gol do Corinthians, o saldo seria 0 para o Timão, e dessa forma o clube ultrapassaria o Grêmio, que entraria, repito, na zona do rebaixamento.
6: É, tá ficando agora numa situação bem, bem delicada o Grêmio, né? O Grêmio teria que, pelo menos, fazer um gol, né? Bom, aí não apenas ele ganharia do saldo, como daria um salto na tabela de classificação se ele ganhasse do... Se ele ganhar hoje à noite do Flamengo, né? Ele pode ir até para você, acho que até nona posição, né? Essa era a sua projeção.
3: O Grêmio teria posição do que é hoje o oitavo colocado, o Coritiba.
6: Olha só, então são os dois extremos. Se ele ganhar, ele pode ser o oitavo colocado. E se o Corinthians fizer mais um gol e o Grêmio seguir no 0-0, o Grêmio entra no Z4.
3: Exatamente.
6: Olha só, olha o risco desta segunda etapa. E o Neymar, hein? Neymar tá acabou com o jogo lá na Vila Belmiro?
3: Fez um belo jogo em Santos 2, Bragantino 0. O primeiro gol foi marcado por ele no final do primeiro tempo. E depois Adonis Frias marcou o gol que deu números ao jogo. Mas além do gol, Neymar foi bastante participativo na partida contra o Bragantino. Celebrou bastante, inclusive, também o gol do Adonis Frias, que, enfim, decretou esse 2-0. É o Neymar querendo estar na seleção brasileira.
6: Ô Bruno, e essas projeções feitas pelo Theo Castro aí, um gol a mais do Corinthians, o Grêmio entra no Z4, Bruno?
1: É, eu acho que o Grêmio não pode se preocupar com essa situação de Z4, porque já era algo a se esperar quando a gente viu a tabela que se apresentava, né? Ainda mais sem o Arthur, né? As coisas ficam mais difíceis sem ele. Tu pegar um Atlético Paranaense fora, muita gente esperava que o Grêmio fosse perder, não perdeu. É claro que ficou um gosto muito amargo pelas circunstâncias, mas ok, foi um ponto somado na Arena da Baixada, onde poucos vão somar esse ponto. Jogando hoje contra o Flamengo, se terminar empatado, mesmo que o Grêmio esteja ali na boca da zona, beleza, tu empatou, tu não perdeu pro Flamengo. Uhum. Né? Na próxima rodada vai ter o Bahia fora, é mais um jogo duro. O que o Grêmio não pode é perder pontos em jogos que o Grêmio é favorito. Sim. O Grêmio tem responsabilidade em algumas partidas, como, por exemplo, os dois últimos jogos do Campeonato Brasileiro antes da Copa do Mundo, contra Santos e Corinthians. Esses dois jogos são inegociáveis, o Grêmio tem que ganhar. Como tinha que ganhar em casa do Bragantino, como tinha que ter ganho da Chapecoense na Arena Condá, tá todo mundo ganhando lá. É, contra o Remo, em casa, o Grêmio deveria ter ganho. Esses foram os vacilos que aproximam hoje o Grêmio da zona de rebaixamento.
6: Grêmio. Voltou o Grêmio, né, Sonda?
2: Voltou, Benfica, e voltou igual para a segunda etapa. Estou aqui na zona mista, vendo agora, Luiz Castro passou por aqui. Semblante bem sério, bem concentrado, o Grêmio sem trocas para essa segunda etapa e ainda tentando, Benfica, apurar informações sobre o Pedrinho. O pessoal do Grêmio ainda não tem maiores informações. Sei que ele foi encaminhado a um hospital aqui da capital gaúcha, então a gente segue no aguardo em relação a informações sobre o lateral esquerdo, Pedro Gabriel, substituído no primeiro tempo.
6: Obrigado, Benfica. Sonda. Daniel Oliveira vai narrar agora um segundo tempo de alto risco. Vai, Daniel.
8: Falou, valeu, Benfica. Algo a acrescentar aí, Bruno?
1: Não, eu acho que é isso mesmo. O Grêmio não tinha muito o que mudar, é torcer para que seja um time mais combativo.
8: Apita o árbitro, saída de bola do time do Flamengo, valendo. Segundo tempo, 0 para o Grêmio, 0 para o Flamengo aqui na Arena. A bola pelo meio, é trabalhada pelo Léo Pereira, chega Everton Barabucho para Léo Ortiz para Varela, Varela põe a bola na frente para Gonçalo Plata, isso aí tem que entrar mordendo, e é um espírito bem propício para o jogo imposto pelo Vieri, e vem o Grêmio, bola do Mac, Mac abriu para o Amuso pelo lado esquerdo, lá vem o tricolor ao lado da grande área, Amuso levou para o bico da área com um drible, passou por dois, meteu a bola na área, corta Léo Ortiz para o Grêmio, a bola vem lá pelo outro lado, Noriega, pé direito na bola, cruza meia altura, tira Léo Pereira, lá para no Jorginho, volta a bola para Léo Pereira do interior da área, Léo Pereira conduz a bola no bico da grande área, sai jogando no meio com o Jorginho que recua para o goleiro Rossi. Rossi faz chegar a bola na área pela direita, ele está apostado Varela, Varela põe ao lado da grande área para Léo Ortiz, na frente da área para Everton Barabucho, devolve a bola no interior da área para Léo Pereira, espicha a bola pelo lado esquerdo para Ayrton Lucas, rompeu a metade do gramado, tentou o passe no comando para Pedro, voltou para o Grêmio, pegou a bola pela direita, Gabriel Mack dominou, girou, sofreu uma falta, voltou para ele, bateu em cima do jogador do Flamengo, o árbitro para o jogo e marca. É falta para o time do Grêmio cobrar, Bandeirantes está informando.
3: Na Neoquímica Arena, Mateuzinho contra a marca aos 45 do segundo tempo. Corinthians 3, agora São Paulo 2.
8: Aí a informação do Theo Castro na central, Bandeirantes do Esporte. 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Vem o Grêmio pelo meio, bola do Leonel, dominou por ali. O camisa número 33, o Leonel Pérez. A bola sobrou pelo lado esquerdo para Fieri, voltou para Leonel Pérez. Abriu a bola para a lateral do gramado, encarou Caio Paulista, levou, cruzou, bola baixa na área do Grêmio, tira Jorginho, completa a Varela. A bola volta para o Grêmio com o Leonel Pérez, pela mega esquerda, parou, prendeu, dominou, girou, perdeu a bola. Essa aqui é a verdade, ele perdeu a bola, porém Fieri retoma, olhou para um lado, bateu para o outro, Caio Paulista cruzou, saiu da bola o Carlos Vinícius, volta a bola para o Grêmio, Noriega enfiou pelo lado esquerdo para Caio Paulista, chegou por ali, Gonçalo Plata, a bola está fora do campo, em lateral para o Grêmio, fazer a cobrança. Pelo lado esquerdo, 0-0 o jogo, é o comecinho do segundo tempo, já são 13 minutos de partida aqui na Arena do Grêmio. Torcedor está calado, torcedor tinha que chegar com mais energia. Esse é um jogo que o Grêmio precisa muito da arquibancada, é um jogo difícil, é um jogo tenso. O Flamengo é mais time que o Grêmio. A bola soprou na entrada da área do Flamengo, cortou por lá, o Léo Pereira picou para o Everton Barabu, chutou, minou, ganhou, é o Cacascal por ali, levantou a cabeça, vai bater, bateu para o outro lado, ajeitou Gonçalo Plata, bola do Varela, Varela para Everton Barabujo, ele rompe a metade do gramado, gira o corpo para a bola e recua para o zagueiro Léo Pereira. Léo Pereira levanta a cabeça, tem Jorginho pelo lado esquerdo, bola para ele, posiciona-se na frente, Ayrton Lucas, bola para o Ayrton Lucas, passou pelo primeiro, levou pelo lado esquerdo na hora do cruzamento ao desvio, escanteio para o time do Flamengo. É isso aí, o Sonda.
2: Tentativa, Daniel, do Flamengo, chegava pelo lado esquerdo, cruzamento, quase enganou o goleiro Everton. Tem escanteio, Flamengo, canta a torcida rubro-negra. Ayrton Lucas na bola.
8: Vem para a bola para fazer o levantamento. O time do Flamengo é bola que vai viajar lá para o interior da área. Ayrton Lucas na bola. O árbitro vai autorizar. Prepara-se para bater de pé direito. Apresenta-se para a cobrança em curva. Botou a bola na risca da pequena área. Vieri de soco, tira. Volta a bola para o time do Flamengo. Ela fica rente à linha lateral do campo para o Carrascal. Recua o jogo. Põe a bola na faixa central do gramado. Daniel. Vem atrás todo o jogo. Ela para na boa para o goleiro Rossi. Diga!
7: Léo Jardim mandou para o aquecimento Bruno Henrique, Cebolinha, Danilo e também Luiz Araújo.
8: Meu Deus do céu, olha só quem ele coloca para aquecer na informação do BOF. O Grêmio tenta sair para o jogo. Se atrapalhou o Lionel Pérez. Joga pouco mesmo, hein? Barbaridade, nossa mãe. Ela fica pelo lado esquerdo. Em sinal de respeito, já que hoje é o dia das mães, evidentemente. Bola do Carrascal, abriu na esquerda, Everton Barabujo, jogou pelo lado esquerdo, Ayrton Lucas fez o cruzamento na caída da bola, corta Gustavo Martins, ela vem pelo lado esquerdo, Everton Barabujo recua para Léo Pereira, Léo Pereira domina pela esquerda para a bola, levanta a cabeça, pé direito na bola para Everton Barabujo, dominou pela meia esquerda, prefere recuar para Jorginho, toque de primeira para Léo Pereira, amorteceu, já tocou a bola na esquerda, vem descendo o time do Flamengo, ela fica para a lateral do gramado, bola do Samuel Lino para Jorginho, Jorginho dominou no bico da grande área, tentou descer o Flamengo, Leonel Pérez faz uma força para cortar a bola, se joga no chão, toca para Pavon, Pavon bate na frente, volta a bola para o time do Flamengo, martelo Flamengo pelo lado esquerdo, 5 minutos e 40 de partida na etapa final, e o placar é de 0-0. Que a arena tá calada, hein? Torcedor tem que ajudar o time do Grêmio, porque o jogo é complicado, é jogo difícil, é jogo que começa ganhando na arquibancada. Tentou levar o Carlos Vinícius, perdeu, a bola voltou para o time do Flamengo. Bola do Samuelino, Pedro de letra para Carrascal, entrou na área, tira a zaga. Volta para Pedro, Pedro na esquerda para Ayrton Lucas, Everton para Bujo, bateu a bola para Carrascal, voltou para Everton. Abertura de jogada pela esquerda, Ayrton Lucas vem para o fundo do campo, girou, levantou, bola na área, não deu para a Plata, Varela cabeceou na frente da área, domina, balança o corpo, Carrascal, ela sobrou no comando para Pedro, Pedro gira, bola bate na marcação e fica para Everton Barabujo. Everton Barabujo pela meia esquerda, empurra a bola, Léo Pereira, toca a bola na meia direita, o Flamengo vem para o ataque, sobra a bola para Varela, Varela recolheu, trabalhou pela direita, ficou bola para Jorginho, Jorginho para o Samuel Lino, voltou para Jorginho, Jorginho para Prata, a bola caiu no pico da grande área, dominou por Navarela, grande bola livre na área, bateu atrás, a bola bate no Caio Paulista, amortece para a sorte do time do Grêmio, Leonardo Sonda.
2: Olha, Daniel, Varela teve piedade do Grêmio, porque ele poderia ter feito o passe simples para o Pedro, que sem goleiro faria o gol. Mas ele erra o passe e joga em cima do Caio Paulista. Olha, para a sorte do Grêmio, tá 0-0 o placar aqui em Porto Alegre.
1: Daniel, às vezes, eu olho os jogadores do Grêmio, não no jogo de hoje, às vezes em jogos até contra adversários fáceis. Um jogador pega a bola, ninguém aproxima. Quantas vezes tu já se irritou narrando o jogo? Mas ninguém aproxima. Aí tu olha o time do Flamengo, são 5 jogadores perto da bola. Isso também é um time bem treinado, além da qualidade, né? E aí envolve com muita facilidade a defesa do Grêmio.
8: Falou Bruno Soares, em nome de Sindibancários, diga sim para quem defende você. A bola vem para a lateral do gramado, fica para o time do Grêmio, pela esquerda, Fieri, no passe longo, ela para no peito, ao recuo de Ayrton Lucas, para a Costa, na marca penal, isola o goleiro de qualquer maneira, pula o Plátano, pega, vem pelo lado esquerdo, aparece para dominar o Fieri, pé direito na bola, balança o corpo, gira por fora, recua a bola para o goleiro, o Everton parte do centro do gramado, devolve o time do Flamengo, fica para Leonel Pérez, outro passe errado, irrita-se o Bruno Soares, quase infarta aqui na cabine da Bandeirantes, já não é a primeira vez, hein? O Leonel Pérez, hein? A bola fica pelo time do Flamengo no campo de defesa, lado esquerdo com Léo Ortiz para Léo Pereira, ficou para Jorginho no espaço, enfiou para Pedro na esquerda, Samuel Lino entrou, vai marcar, salva! Salva o Everton, 8 minutos e 50 de partida! Defesaça daquele que é o melhor jogador do Grêmio, o Everton. Avança o time do Flamengo, bola do Jorginho, Jorginho tocou pelo lado direito para Varela, Varela recolheu na meia direita, ficou a bola na tabelinha, o Flamengo desceu tentando a batida por ali, o Samuel Lino, a bola explodiu em cima da marcação, o Everton fez a defesa do jogo, Leonardo Santa.
2: Equivalente a um gol, viu, Daniel, o que fez o Everton, porque ele estava cara a cara com Samuel Lino, atacante do Flamengo, tentou uma cavadinha por cima do goleiro do Grêmio, ele estica o braço já caído, faz uma grande defesa e vai mantendo o zero por enquanto no placar.
8: Foi um grande mesmo. Goleiro, né?
1: Foi um gol mesmo, que baita defesa do Everton, olha, o gol estava pronto do Flamengo, nas costas do Balbuena, que baita defesa de um baita goleiro.
8: Gustavo Martins no campo de defesa, joga a bola para o ataque, ajeita a meta, fica para Pavão, Pavão recua para Noriega, Noriega para Leonel Pérez, trabalha com a Muso, volta para Leonel Pérez, abre o jogo pelo lado esquerdo, empurra para Caio Paulista, prefere recuar o jogo na faixa central do campo para Vieri, mais atrás, ainda no campo de defesa para Gustavo Martins, devolve a bola para Vieri, tentou o passe longo no comando para Carlos Vinícius, chega bem Léo Ortiz e tira, Jorginho dá o tapa pelo meio, o Flamengo é perigoso, veio buscar a bola do campo de defesa, Pedro, ele gira, toca a bola pela direita, arranca o Flamengo, bola do Everton Barabucho, chegou no Varela, Varela para Carrascal, Samuel Lino, Carrascal deixou para Pedro, tentou, abriu Carrascal, voltou para ele, bola cai para Everton Barabucho pelo meio, recua a bola para Jorginho, abriu na ponta para o Varela, ao lado da grande área, dominou, recolheu, bateu atrás, a bola fica para Plata, Plata para Jorginho, Jorginho jogou a bola no interior da área, zaga corta, Everton Barabujo chegou, tirou por ali o Pérez, voltou para o time do Flamengo, Jorginho, Plata, Plata, Everton Barabujo, Samuel Lino, sobrou a bola, Carrascal para o toque do Gonçalo, Plata à frente, não tinha ninguém, a bola fica na boa para o goleiro Everton, Banrimei do Banrisul. 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Lá vem o Grêmio para o Domecq, dominou, entrou na área, clareou, vai marcar, bateu em cima da defesa. É a chance que o Grêmio teve e perdeu. Não pode, num jogo como esse, perder uma oportunidade. Gabriel Meck, por pouco, não saiu pro gol. O Leonardo Boff.
7: E a jogada começa com o Pavon, que acha um belíssimo passe pelo lado direito de ataque do Grêmio. E aí o Meck ficou sozinho com o Léo Pereira. Cortou para um lado, cortou para o outro. O zagueirão do Flamengo estava ligado, ficou em cima do guri. A bola foi afastada pela zaga do Flamengo, 0-0 na arena.
8: 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A bola do time do Flamengo fica para Léo Pereira, ele vai romper a metade do gramado, trabalha a bola na frente para o Carrascal, voltou para Léo Pereira, o placar é de 0-0, 12 minutos de partida no segundo tempo, o Flamengo tenta descer pela esquerda, vem bem agora no combate, o Pavon, a bola está fora do campo e a lateral para o time do Flamengo. 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Terminado o jogo aqui, o Luiz Henrique Benfica reassume o comando do futebol Bandeirantes para a prorrogação. Vem pela mega direita o time do Flamengo, 0-0 o jogo, 15ª rodada do Campeonato Brasileiro. 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A bola na meia esquerda para Léo Pereira. Inverte o jogo para a meia direita. Léo Ortiz na coxa. Botou a bola na área. Na caída da bola. Tira Gustavo Martins. Vem pegar pela ponta direita. Se atrapalhou por ali. O Mamuso apertou. Varela e a lateral para o time do Flamengo. O lateral é cobrado. O Flamengo insiste pela direita. Bola do Léo Ortiz. Toca para Jorginho pela meia direita. Volta a bola para Léo Ortiz. Já vai mudar o Grêmio. Sobrou a bola na meia direita. Inversão de jogo, ela caiu lá pelo outro lado, ajeitou a bola Léo Pereira Thiago. Pela meia esquerda, já vem Thiago, Thiaguinho no jogo, sobrou para a meia direita, está Léo Ortiz para Varela pela meia direita, toca lateralmente para Jorginho, devolve a bola no lado direito, na ponta porém para Carrascal, ele recua a bola para Léo Ortiz, por elevação para Carrascal, entrou na área, cruzou na pequena área, segura firme o Everton, é dele demais, ninguém. Leonardo Sonda.
2: Destaque da partida, vai lá.
8: Olha, tá valendo tudo isso. Achei que o árbitro iria dar a falta. Pegou a cara dos inícios e fora na área. Bateu fraco e segura firme o Rossi. O lance anterior de novo no espaço em Sonda.
2: Chegada do Flamengo pelo lado direito. O Carrascal fez o cruzamento na mão do Everton. E ele já ligou o contra-ataque. Olha, por pouco o Carlos Vinícius não colocou na rede. Teve ali a disputa com o Everton Araújo, sem falta, segundo o árbitro.
8: Olha o Flamengo, bola pela esquerda, enfiada ali, bola para Pedro, foi forte, segura, firme o goleiro Everton. Conosco, rádio, seu chamamento, FM de Campinas do Sul, difusora do Bento Gonçalves, Rede Mania de Itaqui, Membuí de Santa Maria, cidade de Vacaria, Odisseia, FM Serafina Correia, Interativa, FM de Uruguaiana, bola murcha não dá, né? Troca a bola para o jogo ser reiniciado. Já vem Thiago no time do Grêmio, Bruno Soares e o jogo até agora. 15 minutos de partida na etapa final, Bruno.
1: A impressão que dá é que o Flamengo não força, né? Porque o Flamengo tem muita facilidade para trocar passes, né? O Grêmio até conseguiu se agrupar um pouquinho melhor para não dar tanto espaço. Mas é tanta qualidade desses jogadores do Flamengo, né? Eles colocam muitos jogadores na zona da bola e realmente fica difícil de marcar. O Thiaguinho vai entrar para dar um pouquinho mais de posse de bola, porque o Grêmio quase não toca nela, muito pela falta de qualidade dos volantes, principalmente o Leonel Pérez, que erra quase todos os passes.
8: Olha o perigo, o Flamengo vem pelo meio, Pedro botou a bola na área, Plata vem pro fundo, Everton deu o tapa na bola e não deu a sequência, o lance ao Flamengo. A bola cai para Muso, Varela chegou na frente dele, houve a falta. Se não houvesse o movimento com o braço do Amuso, certamente a jogada seguiria. O problema é que ele botou o braço à frente, aí acabou deslocando o jogador do Flamengo. É isso, prof!
7: E o Luiz Castro e o banco do Grêmio levantam e reclamam com a arbitragem, porque o Amuso vinha tendo a vantagem no lance, fez a falta no Varela no momento que a geral começa a cantar, Daniel.
8: Levanta-se a torcida do Grêmio, a bola sobra pelo lado esquerdo. O Flamengo vem para o ataque, bola no meio para Jorginho. Jorginho tocou para a Plata, voltou para Jorginho, olhou para ela na ponta. Jorginho Plata, Plata para Jorginho, meia direita, prende a bola e recua para Léo Ortiz. Ele bate curto lateralmente pela esquerda para Léo Pereira, devolve para Léo Ortiz, pé canhoto na bola, bateu na meia direita para Jorginho, no bico da grande área para Plata, recua a bola para Jorginho. Jorginho para Everton Barabujo, para Jorginho, devolve a bola para Everton Barabujo, mais um toque para o lado para Jorginho, mas fica atrás, dominou Léo Ortiz, bateu para Jorginho, Jorginho para Varela, voltou para Jorginho. Jorginho recolheu, bateu para Varela. Varela abre a jogada na ponta direita para Plata. Plata recua para Jorginho. Toca atrás para Léo Ortiz. Chamou, falou.
7: Emerson Royal e Luiz Araújo, chamados por Léo Jardim, entram na sequência.
8: E vem para o ataque, bola do Jorginho para o time do Flamengo. Curto para o Plata. Voltou para Jorginho. Entrou na área, pintou, cruzou, bateu na zaga, voltou. Plata chutou, bateu na cabeça do Gustavo Martins, corre, Vieira, evita a saída pela linha de fundo, que seria escanteio para o Flamengo. Mete a bola para o meio, Carlos Vinícius não pega, na volta para o time do Flamengo, joga os braços para o alto e se desespera o centroavante do Grêmio, partindo para o ataque. Pedro tentou levar, não deu, o árbitro parou e deu. Mas deu agora bola favorável à equipe do Grêmio, por isso a confusão está formada. É isso aí, Sonda.
2: Atingiu o Pedro, jogador do Grêmio, que está caído no gramado. Levantou demais a perna o centroavante do Flamengo. Os jogadores do Grêmio pedem cartão. Por enquanto, nada do David Oliveira Lacerda. Apenas o jogo perigoso do centroavante do Flamengo. Subindo a placa nesse momento, Daniel, para a entrada do Thiago Augusto, camisa 39 na equipe do Grêmio, e tá saindo o Pérez, camisa 33, é a troca de Luiz Castro, a primeira, tirando, claro, a saída do Pedro Gabriel por lesão na primeira etapa.
8: E o Leonel Pérez no jogo, hein, o Bruno Soares?
1: Eu vou te dizer assim, ó, em algum momento, sim, ele foi importante na marcação, não dá pra negar. Ele é um jogador que tecnicamente é muito fraco, ele erra praticamente todos os passes, mas ele é um jogador de extremo posicionamento, ele fica parado na frente da área, é o camisa 5 à moda antiga. Então ele atrapalhou, ele ajudou, ele marcou, não dá pra dizer que a partida dele foi terrível. Não,
8: já sem
1: a bola,
8: jogos
1: não.
8: Bem piores,
1: né? Exatamente, sem a bola não foi terrível não, ele ajudou sem a bola. O problema é quando ele tem a bola, porque tecnicamente ele é fraco, mas ao mesmo tempo cansou, né? Nitidamente está saindo ali, extenuado o Leonel Pérez. Está sendo aplaudido, porque é isso, é jogo para aplaudir, é jogo para apoiar, é jogo para ter paciência, é jogo para acreditar. E está entrando o Thiaguinho, que é um jogador que a torcida muito pede, que tem qualidade, é franzino ainda, é verdade, mas tem muita qualidade, em característica, o mais próximo do Arthur, que ele possa fazer o Grêmio ter um pouquinho mais de posse. Vai ser importante, Daniel, para respirar, o Grêmio quase não respira, e quem sabe para achar um passe e um gol do Grêmio, né? Quem sabe o Grêmio ainda consegue numa escapada.
8: É o Carrascal que está saindo, hein?
7: Não, Daniel.
8: O Ayrton Lucas, né?
7: Isso, saiu Ayrton Lucas com a 6 e também o 19, Gonçalo Plata, para a entrada do 22, Emerson Royal, e do 7, Luiz Araújo.
8: Bom, o que acontece? O Varela vai lá para o lado esquerdo, o Emerson Royal vem pela direita.
7: Pra exatamente.
8: Beleza, valeu, valeu Leonardo Boff. O Grêmio recoloca a bola em movimento, tira o time do Flamengo, ela cai para Luiz Araújo. Pedro estica a perna, não alcança, sobrou a bola no círculo central, boa bola do Noriega, enfiou pelo lado esquerdo para Bamuso. Bamuso recolhe, prefere o toque atrás, sobra a bola para Thiago, Thiago para Mac, Mac vem pelo centro, entra a bola do Mac, abriu pelo lado esquerdo, Caio Paulista para Bamuso, Bamuso para Mac, Mac para Bamuso, é boa a trama do Grêmio. Escapou, deixou a bola passar. Aí não. O árbitro deu jogada vencida. O Flamengo tenta partir para o ataque, mata no peito, põe na grama. Gustavo Martins abre o jogo no lado esquerdo para Vieri. Vieri para Caio Paulista. Caio Paulista dominou, botou a bola para Thiago. Devolveu para Caio Paulista. Caio Paulista, pô, mas esse aí também só gosta de jogar para trás, hein? É um milésimo passe para trás. tenta uma jogada para frente, criatura. A bola é do Thiago. Thiago leva pela meia esquerda, toca a bola lá para o outro lado. Dominou, balançou o corpo. Pavon, Pavon levou. Ainda a bola do Pavon na lateral do gramado. Ao recuo de Noriega. Noriega para Mac. Mac balança o corpo. Ainda a bola do Mac. Área dentro. Saiu da área, meteu na ponta direita para Pavon. Pavon levou para o bico da grande área. Perde a bola. Na sequência é do Grêmio com o Thiago. Thiago dominou pelo lado esquerdo. Bola do Caio Paulista. Pegou, já bateu para o lado. Tocou bola para Thiago. Thiago lá dentro da área. O Mac deu o corta-luz. Não entrou o Pavão. A bola vai pela linha de fundo. A tiro de meta para cobrar a equipe do Flamengo. 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
2: Uma informação sobre o Pedrinho, tá?
8: A pessoa
2: do Grêmio responde o seguinte: encaminhado ao hospital por precaução para examinar face. Teve um corte ali na maçã do rosto, o Pedrinho, no choque com o Carrascal.
8: Olha, o Luiz Araújo tentou a bola na frente, fica para a defesa do Grêmio, arranca, vem com ela tranquilo pelo meio, Gustavo.